0: Muito bem, estamos de volta. Hoje é sexta-feira, Pastor Tiago, e na Universal acontece um tratamento fortíssimo de libertação espiritual por meio da fé, claro, mas através do ponto de luz. E eu me dirijo a todas as pessoas que nesse momento estão com vontade de morrer, síndrome do pânico, vontade de se matar, pessoas que nesse momento têm tido ataques de pânico, Pastor Tiago, ataques de loucura, pessoas que têm tido ataques epiléticos. Ela é uma bomba relógio, ela do nada muda o humor dela, do nada ela tem uma irritabilidade tão grande, porque na realidade não é físico isso, se fosse físico a mão humana teria solucionado, mas na realidade é espiritual a situação, a dor que essa pessoa está a enfrentar.
1: É, quando o problema é espiritual, por mais que a pessoa faça de tudo para resolvê-lo, procurando psicólogos, psiquiatras, fazendo tratamentos, não adianta, porque é espiritual, só tem um jeito, ela tem que usar a fé no Senhor Jesus Cristo. E é isso que nós temos falado nos programas. É, você tem que identificar se o seu problema é espiritual. Tem sintomas, os sintomas de um problema espiritual, como a audição de vozes, visão de vultos, a pessoa tem pesadelos à noite, ela sente presenças em casa, ou é um problema que já vem dos antepassados, é espiritual. Então, só tem um jeito, ela precisa de usar a fé.
0: E essa fé viva que você tem fé, mas em muitos casos você não está sabendo como utilizar a fé viva, a fé grande que você possui. Procure nessa sexta-feira uma Universal próximo de si e você vai ser ajudado. Para mais informações, ligue para o SOS Espiritual 218-368-008. Acompanhe com atenção o depoimento da senhora Neide. Ela que tinha uma dor na alma, ela que quando criança foi abusada aos 12 anos, também perdeu o pai. Mais tarde ela se relacionou com uma pessoa onde essa pessoa era agressiva e ela refugiava-se nas drogas e também no álcool.
2: A Neide, que está aqui conosco, também viveu um passado de tristezas, de amargura na alma, né, Neide?
3: Sim, senhor bispo.
2: Fala um pouquinho desse período.
3: É, também cheguei assim à igreja com dor na alma, né? Muito machucada por dentro. Traumas de infância, complexo de inferioridade, o que levou-me mais tarde a ser viciada em drogas, álcool, noites, tudo isso. Foi assim que eu cheguei, senhor bispo.
2: Você entrou nos vícios por quê?
3: Isso começou lá de trás. Muito cedo eu sofri um abuso também na infância, mais tarde conheci o mundo, lancei-me no mundo, né? Perdi o meu pai aos 12 anos de idade, meti-me num relacionamento abusivo, onde também era agredida não só fisicamente, com palavras, traições, mentiras e tudo. E mais tarde foi aí onde, para tentar fugir daquilo tudo que eu vivia, me refugiava nas drogas, no álcool, nas saídas, como forma de tentar resolver ou esconder aquela realidade que eu vivia.
2: O abuso que você sofreu foi com que idade?
3: Aos 6 anos.
2: Uma criança. E foi por parte de alguém próximo?
3: Sim, senhor.
2: Alguém da família?
3: Da família, sim.
2: E a partir daí você passou a ter revolta dentro de si?
3: Revolta dentro de mim, não acreditava no amor e depois percebi que tudo aquilo que aconteceu na vida da minha mãe, principalmente na vida sentimental, repetiu-se na minha vida. Ela sofreu 10 anos com meu pai, eu também fiquei 10 anos com o pai da minha filha. Eles separaram-se quando eu tinha 4 anos de idade. Também foi a mesma altura que eu me separei do pai da minha filha. Houve uma altura que ela também bebia muito. Também repetiu-se mesmo na minha vida. Ou seja, aquela bagagem toda que havia lá atrás na minha família também repetiu-se na minha vida.
2: Você começou o relacionamento com o pai da sua filha. Você tinha que idade na altura?
3: Era muito nova, 14 para 15 anos. Depois de algum tempo, uns 5 anos depois, é que engravidei.
2: Certo. Então, aos 20 anos.
3: Sim.
2: E como era esse relacionamento?
3: Era conturbado. Eu, apesar de, pronto, eu bebia, ele não, né? Porque ele era uma pessoa muito religiosa e, pronto, era parte também das agressões. Julgava-se, aos olhos de todos, santo, uma pessoa de caráter, digna. E eu que era problemática, né? Então, era assim, muito ciumento. Controlava saídas, roupas, amizades, não podia fazer nada. Tinha ciúmes até do trabalho, não podia trabalhar, queria que eu só ficasse fechada em casa a cuidar da criança. Então isso também trazia uma frustração dentro de mim, porque a minha visão era limitada, somente aquilo. Eu não via uma saída fora daquilo que eu vivia. Achava que a minha vida era somente aquilo. que era melhor acabar com tudo. Eram os pensamentos que tinha constantemente. Olha, acaba com tudo para descansar. Porque eu não tinha mais prazer em viver. Tinha dor na alma. Tudo estava dentro de mim.
2: E ele te maltratava muito? Chegou Sim. a agredi-la fisicamente?
3: Sim. O extremo para mim foi uma vez, a minha filha só tinha 3 anos de idade, onde, pronto, pegou a garrafa, partiu e até cheguei a cortar o calcanhar com um caco de vidro. E a minha filha presenciou isso. Ela lembra-se disso até hoje. Aí foi onde eu disse que não, tem que seguir um outro caminho porque isto não é vida.
2: Já não dava mais para suportar?
3: Não dava, era insuportável. O ideal era sempre, olha, acaba com tudo para descansar. Eu nunca cheguei a tentar o suicídio, mas os pensamentos eram constantes. A minha mãe que chegou a tentar na altura, ela estava grávida do meu irmão mais novo, tentou cortar os pulsos. Eu só que eu nunca tive forças de tentar, mas eu pensava constantemente em acabar com tudo para descansar. Mas eu pensava na minha filha. Pensava, se eu sair daqui, se eu morrer, quem vai ficar a cuidar dela? Eu creio que foi isso que não me chegou a deixar ir, avançar com isso, com o suicídio. E o único momento que eu pensava, eu acreditava ser da alegria, era quando metia nas drogas, porque aquilo é passageiro. A pessoa até pode ter aquela sensação de bem-estar momentâneo. Porque até os amigos diziam, ah, bebe que resolve, bebe para esquecer, usa a droga que vai resolver. Mas era momentâneo, só que quando o efeito passava, a pessoa chegava em casa, voltava aquela tristeza, aquela angústia, aquela insônia e desprezo de continuar a viver comigo própria e tudo, era muito maior.
2: E assim você viveu quantos anos?
3: 10 anos.
2: 10 anos. 10 anos. Mas no seu caso, você procurou ajuda, né?
3: Eu procurei ajuda, sim. Porque eu vi que não tinha mais jeito. De todas as portas que eu tinha batido, toda ajuda que eu tivesse procurado, já fui ao psicólogo, já tomei medicamentos, porque eu também tinha problemas de insônia, não dormia à noite. Mas nada resolvia. Aquilo era momentâneo, mas não resolvia o problema de raiz. Então foi quando recebi um convite de um familiar. A primeira reunião que participei foi num domingo às 3 da tarde. E o pastor até disse assim, fala com Deus como se estivesse a conversar com um amigo. Eu estava tão cansada, tão carregada de tudo que eu já tinha vivido até ali, que eu desabafei com Deus, em lágrimas. Mas Deus falou comigo e disse, olha, larga tudo isso, porque o que eu tenho para ti é muito maior. E eu criei nessa palavra. E foi assim que eu comecei a participar nas reuniões, comecei degrau a degrau, participar às quartas-feiras, participar às sextas, aos domingos. E obedeci aquilo tudo que me era orientado na igreja, através da palavra de Deus.
2: Conseguiu vencer?
3: Consegui vencer, graças a Deus.
2: Venceu a depressão?
3: Depressão, pensamento de suicídio, aqueles traumas, tudo aquilo. Hoje eu lembro para lembrar de quem eu era, mas não é algo que me traz mais dor. Porque o próprio Senhor Jesus já tirou essa dor dentro de mim. Aquele vazio, aquele buraco que eu tinha, não tenho mais. Graças a Deus recebi o Espírito Santo. E hoje sou outra pessoa, Senhor Bispo.
2: Recebi o Espírito Santo?
3: Recebi. Graças a Deus.
2: Hoje a vida está mudada.
3: Mudada por completo, seu bispo. Por completo.
4: Como é que o senhor chama?
5: João.
4: Seu João, qual era o problema antes de participar da sessão de limpeza espiritual?
5: Derivada a invejas, a maus olhados, a minha vida gerou-se num inferno, um sorrido de problemas que não tem fim. Chegou a um ponto que eu sentia como o meu corpo fosse uma ferida e eu andasse a correr em cima das feridas. Diz que comecei aqui a vir às sextas-feiras. Quer dizer, tenho a percepção que os problemas existem, mas eu ando calmamente, durmo que nem uma criança de 5 anos, e mesmo que esteja a ver as adversidades de tudo ao meu redor, eu sinto-me calmo e enfrento as coisas, as situações mais graves, enfrento-as com uma calma que as pessoas até ficam admiradas, mas cara, este problema é aquele e outro, e ele está com uma calma dessa. E além da calma, eu ainda me reafirmo como se não tivesse problema nenhum. Eles ficam muito admirados e vergam-se àquilo que eu estou a dizer.
4: Tudo isso após que o senhor começou a participar nas sextas-feiras?
5: Claro, perfeitamente.
4: Como é que a senhora chama?
6: Vitória.
4: Dona Vitória, o que acontecia antes de participar da sessão de limpeza espiritual?
6: Muitas insónias e não ter posição de estar na cama, não estar sossegada, não conseguir estar bem e não dormir. Muitas insónias mesmo, muitas insónias. Até cheguei a pedir ajuda para Lisboa, mas agora esta semana já comecei
4: a dormir
6: bem.
4: Isso foi recente agora?
6: Isso agora foi esta semana.
4: A senhora não dormia bem, não, muitas insónias?
6: Não. Insónias e não estava bem, não tinha posição de estar. portanto, estava indisposta, não tinha posição de estar, podia não dormir e estar bem, que chegou a acontecer assim. Mas ultimamente não, eu não estava bem, não conseguia estar direito na cama.
4: E agora?
6: E agora, graças a Deus, já comecei a dormir.
0: Muito bem, estamos de volta. O tempo de milagres não acabou, os milagres do passado, eles acontecem nos nossos dias de hoje. Pastor Tiago, muitas são as pessoas que estão desesperadas e têm encontrado a libertação espiritual, como o caso da senhora Neide. Ela foi liberta das drogas, dos vícios, daquele vazio, daquela depressão, e ela hoje é uma nova mulher, liberta daqueles problemas espirituais.
1: Liberta dos problemas espirituais, hoje ela é feliz, hoje ela encontrou a verdadeira felicidade, mas nem sempre foi assim. A história dela era uma história triste. Porém, hoje acabou com uma história feliz, uma história de superação. E você que está aí, talvez até aqui sua história tenha sido uma história triste, uma história infeliz. Porém, Deus pode mudar a sua história. Ele pode fazer você ter um final feliz. Não é isso que você quer, não é isso que você tem buscado, tem procurado. Talvez você, todas as noites, você tenha pedido a Deus, meu Deus, me ajuda, me dá uma chance de eu mudar a minha vida. Abre uma porta para mim. Pois bem, essa porta está se abrindo agora. Esta programação é a resposta de Deus para as suas orações. Porém, você tem que ouvir o chamado dele. Está conosco na Universal. Buscar uma nova vida.
0: Nova vida essa que existe. Nova vida essa que é possível. E nova vida essa que está à sua disposição. Para mais informações, ligue para o SOS Espiritual 218-368-008. Ofereça a todos uma linda faixa musical e em seguida nós retornamos.

0: Muito bem, estamos de volta. Nesse domingo acontece a grande concentração de fé e milagres. É o dia da convocação solene para todas as pessoas que querem uma mudança de vida. Pastor Tiago, há pessoas que nesse momento estão desesperadas, aflitas, já bateram tantas portas, que não obtiveram êxito. Há pessoas que nesse momento, Pastor Tiago, estão desesperadas.
1: Estão desesperadas, estão desacreditadas, desmotivadas e talvez pensando em se matar. Talvez você já desistiu da vida há muito tempo e você está vivendo por viver como morto vivo. Meu amigo, minha amiga, existe sim uma saída, existe uma luz no fundo do túnel. Você pode sim mudar a sua história, mudar a sua vida. Não desista, levanta a cabeça. Existe solução para o seu problema. Os testemunhos que você ouve na nossa programação é a maior prova disso. Pessoas que chegaram até nós desacreditadas. Muitas delas haviam tentado suicídio, já haviam desistido da vida, mas na Universal encontraram uma esperança. Uma porta se abriu. E hoje a vida delas é totalmente transformada.
0: E a sua também será, meu amigo, minha amiga, por meio da fé. Existe sim saída para si, existe sim saída para a sua vida. 218-368-0008. Acompanhe relatos de pessoas que obtiveram a cura por meio da fé, através do tratamento com as águas consagradas. Em seguida, eu retorno com todos.
2: Meu nome é Fátima Figueiredo, eu tive uma capsulita adesiva num braço, que é o omoplata colado ao corpo, portanto não mexia, só mexia do cotovelo para baixo, tinha cirurgia marcada para outubro, e com o uso da água corrente da saúde, passou, não fui operada, graças a Deus, e hoje mexo o braço, já vai cá assim, mas já...
3: Não podia levantar o braço?
2: Não, só fazia assim, andava aqui e fazia assim, porque isto estava tudo colado, agora já está.
4: Eu sou Fátima Silva e aqui há tempo a minha mãe teve um problema sério de saúde e teve internada e os médicos estavam com muito cuidado por causa dos intestinos dela, porque era intestinal. E eu levei a água e dei-lhe e ela ficou bem. E agora ela estava a ter outro problema também, mas a nível familiar, eu ungi a foto minha e dos meus irmãos com essa água e graças a Deus tudo está bem.
5: Fui operada há um ano e meio ou dois anos, tiraram um monte de tumor. E ao fim de um ovário. E ao fim de 4 meses fui ao IPO a Coimbra, tive que ser operada novamente e tiraram-me o útero e os ovários, porque o médico disse que estava tudo estragado, foi conforme ele me disse. Então eu agora tenho andado com umas dores na barriga, novamente, no mesmo sítio. E eu ia para o médico agora.
6: E a senhora ia para o médico agora?
5: Ia.
6: Bebeu da água aqui, recebeu oração.
5: Sim.
6: Como é que está?
5: Agora não tenho dores. Dava-me assim umas agulhadas e agora passou-me.
6: Passou?
5: Passou.
7: O meu nome é Ligia Tavares, eu sofri de depressão durante 8 anos. 11 medicamentos por dia, só que a medicação fazia o inverso. Não fazia efeito nenhum, não dormia. A minha alimentação praticamente era tabaco e cafés. Pronto, sofria de enxaquecas horríveis, desmaios constantes, estrabismo no olho direito... vícios e por aí fora. Tudo ruim mesmo. Fiz o uso da água, estou curada, estou liberta, não tenho mais nada, pastor, não tomo um medicamento sequer.
0: Muito bem, estamos de volta. Contra fatos não existe argumentos. Quando a mão de Deus age, a mão de Deus transforma. Pastor Tiago, onde a mão de Deus entra, o mal tem que sair.
1: O mal tem que sair, o mal não pode permanecer. Porque o mal, ele tem que se submeter à autoridade do nome de Jesus. E é isso que nós estamos aqui ensinando você, a usar uma fé inteligente, uma fé que funciona. Talvez você tenha se apegado a uma fé religiosa e você não vê resultados. Você reza, você ora todos os dias você realiza os seus rituais e você não vê melhorias, você não vê nada melhorar, você até... fica pensando, será que Deus existe? Será que tudo aquilo que eu estou fazendo, será que vale a pena? Meu amigo, minha amiga, até aqui ninguém te ensinou a usar a fé. E nós temos ensinado as pessoas na Universal, por isso nós falamos que a Universal é a escola da fé. Quando a pessoa aprende a usar a fé, não tem como a vida dela continuar a mesma.
0: E a fé vai transformar sua vida por completo. Meu amigo, minha amiga, faça uma prova. Se você colocar os pés numa Universal e nada acontecer, você não precisa mais voltar não precisa mais retornar. Desafio lançado, agora você vai fazer a sua parte. Pastor Tiago, nessa sexta-feira e nesse domingo, no nosso Universal de Câmara de Lobos.
1: Na estrada João Gonçalves de Arco, número 108, na Vila, às 7h30 da manhã, 10, 15, também às 19h30.
0: Eu, Pastor Vitor, nessa mesma feira, na Universal de Ribeira Brava. Nessa sexta-feira, 8, 10, 15, 19 e 30. Nesse domingo, 7, 15, 18, em especial, 9 da manhã, Estrada Regional 104, próximo ao Corpo de Bombeiros, na mesma rua ali do continente, tá bem? Ficamos por aqui com a nossa participação. Que Deus abençoe a sua vida. Até a próxima oportunidade.

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1: Olá, boa noite! Que Deus abençoe sua vida, fortaleça sua fé e renove as suas forças. Eu sou o pastor Ralph e começa agora o programa Momento do Recluso. Ouça agora uma canção que fala muito especial sobre águas cristalinas. E eu já volto.

0: Hoje, quinta-feira, é o dia da família. Nós oramos, nós abençoamos ali a aliança, abençoamos ali o casal. Geralmente o homem, a mulher, eles participam da oração juntinhos, abraçados. A família abraçada, porque é um momento importante de aprender como lidar um com os outros. Eu não sei como se encontra a sua família, meu amigo, minha amiga, mas no término desse programa eu quero orar pela sua casa. Eu quero orar pela sua família. Eu quero determinar que o seu lar seja uma bênção. Falando de lar ser uma bênção, ouça essa matéria do Unisocial.
1: Uma tarde de partilha de culturas, de apoio, de união familiar. Foi assim o evento SEVA, a Day for Families, organizado pelo Unisocial aqui na Alameda, em Lisboa.
2: Ao longo da tarde, cerca de 150 pessoas participaram em várias atividades culturais, com destaque para as danças tradicionais que animaram o espaço e levaram ainda mais cor ao evento. Os participantes tiveram ainda a oportunidade de saborear a comida típica dos seus países num verdadeiro momento de partilha entre culturas. Mas o SEVA foi muito mais do que um momento de convívio. Durante a iniciativa, foram disponibilizados vários serviços de apoio à comunidade, incluindo a distribuição de alimentos, o aconselhamento jurídico e a assistência médica. Muitas famílias aproveitaram a oportunidade para esclarecer dúvidas, receber orientação e ter acesso a apoios essenciais. Tudo sem qualquer custo.
3: Porque nós temos visto esse crescimento, sabemos as dificuldades que eles têm. Então, por que não estender a mão? Já que o Unisocial, ele visa fazer o bem sem olhar a quem, então nós organizamos o SEVA para poder, assim, dar essa atenção à população imigrante dessa parte, então, do sul da Ásia.
4: Hoje, então, estamos aqui em Alameda, Lisboa, realizando esse evento chamado de SEVA, que é uma palavra que vem da língua hindi, que significa servir. E para nós isso é um prazer. E por que que nós temos esse desejo de servir, de ajudar estas pessoas? Porque para muitas pessoas que estão aqui hoje, é um país novo. Imigraram para este país com sonhos. São pessoas que muitas das vezes não têm apoio de ninguém, não conheçam muitas pessoas. Então, esse evento tem como objetivo alcançar pessoas que, pela sociedade, são apenas pessoas que estão nesse país, mas ninguém olha para eles. Então, nós queremos estender as nossas mãos e mostrar para eles que eles têm dignidade, eles têm os mesmos direitos. Tem pessoas que talvez nem os conheçam, mas desejam de verdade o bem deles, e por isso estamos aqui, para ajudar estas pessoas.
5: Não só é um serviço voluntário, mas é bom nós podermos servir ao próximo, não só também com a palavra de Deus, mas também ir ao encontro da necessidade deles. Portanto, a palavra de Deus é para ajudar a nível da alma espiritual, mas também a nível do físico. Estamos aqui a contribuir com esta ação.
2: Para além do apoio prestado, o evento ficou marcado pelo espírito de proximidade e pela mensagem de solidariedade entre todos. O SEVA terminou com um sentimento de missão cumprida e, sem dúvida, que fez a diferença na vida de muitas pessoas.
0: O Unisocial abençoa, resgata, fortalece as famílias que estão passando necessidades, que estão enfrentando misérias, que estão enfrentando caos. Como uns meses atrás passou um vento forte aqui em Portugal, o Unisocial estava lá dando telha, dando ali abrigo, dando lona para poder cobrir ali, enfim, deu todas as forças que a pessoa precisava, física e também espiritual. A senhora, o senhor quer ser um voluntário, quer nos ajudar? Em todas as igrejas universais, ela é um posto de recolha da Igreja Universal, do Unisocial, melhor dizendo. Então a senhora pode levar ali numa Igreja Universal 1 quilo de alimento não perecível, água. Pode levar ali peças de roupas numa ótima qualidade para poder, né, uma ótima forma para poder doar para outras pessoas. Faça isso. Para mais informações é o 21-836-8008. Nós vamos agora um relato de uma vida que foi transformada através da fé. Através da palavra de Deus, ouça essa história, porque essa pessoa foi transformada a vida dela através do altar, através da entrega.
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7: Meu nome é Cassiano Ribeiro, eu sou aqui da cidade de Campos dos Goytacazes, do estado do Rio de Janeiro, sou ex-presidiário. A minha vida, antes de chegar ao sistema prisional, era uma vida muito vazia e era com muita dor, muita tristeza. Então, devido a isso, a várias frustrações na vida, eu fui parar no sistema prisional através de roubo com porte de arma. Peguei uma sentença de 4 anos e 8 meses regime fechado. Sentença essa, a qual nunca tinha passado no presídio, era réu primário, o qual muito me... só cooperou para o meu vazio, a ponto de eu pensar em tirar minha própria vida. Porque eu fui criado em um berço evangélico, fui criado praticamente dentro da igreja, conhecia a Bíblia, conhecia de ouvir falar a Bíblia, conhecia de ouvir falar a Deus, porém o vazio era de contínuo na minha vida. Então, parando dentro do sistema prisional, a única solução que eu vi para mim, para aquele vazio, para aquela dor, para aquela situação, quando eu parava para imaginar o que minha mãe estava pensando, porque eu até então não tinha conseguido ver ela, o que a minha família, a humilhação que eles estavam vivendo, então eu pensei em tirar cabo da minha vida. Eu me lembro que um dos fundos de poço, que foram vários lá dentro, foi um momento que eu peguei um lençol para amarrar na grade da cela e me enforcar. Isso marcou muito, porque eu lembro que foi os rapazes que seguraram as minhas pernas e falou assim: não faz isso. Amanhã o pastor da UNP vai estar aqui, conversa com ele. E foi tudo. O trabalho da UNP lá dentro do sistema foi tudo. Quando eu comecei a frequentar a UNP lá naquele sofrimento, naquele lugar de dor, eu fui vendo que, para mim, que era um caso perdido, eu me sentia um lixo para a sociedade, eu achava que para mim não tinha mais jeito. Lá eu fui entendendo que eu tenho um valor, sim. Então o pastor, o homem de Deus, foi cuidando de mim, foi me orientando, e dessa forma eu fui me levantando. Mas eu não sabia que isso era já resultado da minha mãe aqui fora, que, sabendo de toda essa situação, já estava buscando por mim no altar, onde ela já estava fazendo a fogueira santa de Abraão, e Deus já... enquanto eu estava pedindo a minha liberdade, Deus lá dentro já estava me mudando. E lá dentro, começando a frequentar o trabalho do ANP, o homem de Deus me orientando, cuidando de mim, eu fui abrindo o meu coração, fui me entregando, fui fazendo a obra lá dentro. Foi, assim, algo extraordinário, porque aquilo que aqui fora eu não achei há anos, lá dentro eu encontrei. E foi muito bacana. Foi muito bacana. Eu me lembro que quando a minha mãe colocou os pés lá na primeira visita, eu chorei igual uma criança, porque eu imaginava o que minha mãe passou para chegar até ali. Mas em vez de encontrar uma senhora abatida, para baixo, eu lembro que ela pôs a mão no meu ombro e falou assim: levanta a cabeça, meu filho, vai dar tudo certo. Aquilo foi muito bacana. Ou seja, eu não sabia que ela estava buscando dessa forma por mim. Eu não sabia que ela já tinha feito o sacrifício por mim. Ela já tinha colocado a minha vida no altar. E o resultado eu já estava vendo lá dentro e eu não estava percebendo. Porque eu achava que o resultado ia ser a liberdade, o alvará. Mas não, era a mudança interior. Porque não adiantava eu sair de lá do mesmo modo que eu entrei. O mesmo Cassiano que eu entrei, não podia sair de lá. tinha que ser um Cassiano diferente. E foi tão bacana que essa sentença de 4 anos e 8 meses que eu peguei, eu só tirei dela 1 ano e 6 meses. Eu não fiquei os 4 anos. Na medida que eu fui me entregando lá dentro, me entregando ao trabalho, me rendendo ao Senhor Jesus, me entregando no altar, eu fui vencendo benefícios que eu nem esperava, benefícios que advogados que eu gastei rios de dinheiro falaram que eu não ia receber, que não teria como ganhar, e simplesmente buscando a Deus. Eu passei a não me preocupar mais com a liberdade. Chegou um momento que eu só me preocupava em agradar a Deus, em servir a Deus lá dentro. E era muito bacana. E eu era um preso livre. Eu era um preso que os outros presos paravam para ouvir, para conversar, para tirar conselho. Porque, contraditório, que eu cheguei lá mal, para baixo, triste. Eu era um preso que vivia com um sorriso no rosto, feliz, ninguém entendia nada. Mas já era o Espírito Santo. Eu lembro do jejum de Daniel, que eu fiz lá dentro também. E lá nesse jejum de Daniel eu recebi o Espírito Santo com as orientações do homem de Deus. Foi maravilhoso, o que me sustentou ainda mais. Então venceu o benefício da saidinha, ganhei um benefício de vir ver a minha família no Dia das Mães. Só que atrasado, porque teve um problema interno lá da unidade que não pôde liberar.

0: Então, assim, a fogueira santa tem toda participação nesse meu processo, a dedicação da minha mãe, o carinho, a força, a fé dela que me motivou, a fé dela que me trouxe aqui hoje poder falar isso, me emociona porque a fogueira realmente funciona. Funcionou. Hoje mudou o meu exterior com a minha liberdade, mas o meu interior hoje tem paz. Hoje eu sou, a sociedade hoje me respeita. Hoje eu sou um novo Cassiano. Hoje aquela tristeza que havia antes hoje já não tem mais. Aquela falta de paz que havia antes hoje já não tem mais. Antes eu só dormia à base de remédio, hoje eu deito e durmo em paz e sou feliz. O Espírito Santo, a fogueira santa mudou a minha vida. Então sou muito grato ao trabalho da UNP, sou muito grato ao Senhor Jesus por tudo isso. E de todas essas conquistas da Fogueira Santa, mudou o meu exterior, toda a minha vida, o exterior. Hoje minha mãe está em paz, está feliz, minha família é feliz. Mas o bem maior conquistado na Fogueira Santa de Israel foi o Espírito Santo. Sem dúvida foi o Espírito Santo, porque sem ele nada disso teria acontecido.
1: A senhora, o senhor também pode ter a oportunidade de participar da Fogueira Santa. Estamos vivendo esse propósito muito especial na Igreja Universal. Seja a senhora, o senhor recluso, seja a senhora, o senhor que não é um recluso, está me ouvindo aí no seu carro, está me ouvindo aí no fone de ouvido, está me ouvindo de qualquer lugar desse mundo, na aplicação, procure uma Igreja Universal mais perto de si. Para perguntar o que é a Fogueira Santa, como eu posso participar dessa campanha que tem transformado vidas, restaurado famílias. Imagine a sua família restaurada, meu amigo, minha amiga. Hoje as lágrimas rolam no seu rosto porque a sua família está destruída. Mas quantas pessoas fizeram Fogueira Santa e não só a sua família foi restaurada, mas sim também o principal, que é a sua vida espiritual. Para mais informações, como chegar na Igreja Universal mais perto de si, é o 21 836 8008. É o 21 836 8008. Nós vamos agora ao quadro muito especial, que é o momento da promessa.
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1: Tome nota, Jó 11, verso 17, diz assim: a tua vida será mais clara que o meio-dia. Ainda que lhe haja trevas, serão como amanhã. Quantas pessoas que quando fala assim, vou investigar a sua vida, eu vou investigar o seu telemóvel, vou investigar suas contas bancárias, a pessoa fica desesperada porque ali tem coisas escuras ali, tem coisas que era para estar encobertas, tem pecados, tem coisas fraudulentas. Quantas pessoas que quando ela é investigada de alguma maneira, ali o processo dela aumenta, os anos de pena aumenta, porque tem muitas coisas ali que foi feita e crimes que ela cometeu que hoje prejudica mais a saída dela do sistema prisional. Mas aqui em Jó está dizendo que a nossa vida, a tua vida, será mais clara que o meio-dia. Você não vai ter medo quando você vê um carro de polícia, quando você for parado para uma investigação normal, rotineira, uma blitz. A sua vida vai ser clara no seu casamento. Muitas vezes sua mulher, se ela pegar o seu telemóvel, ela vai ver coisas que pode prejudicar o seu casamento. A sua mãe, o seu pai, seu marido, se pegar o seu telemóvel, a polícia pegar o seu telemóvel, vai investigar ali, vai ver coisas que pode te prejudicar. O seu casamento, a sua família, o seu relacionamento. Mas aqui está dizendo que a sua vida será mais clara que o meio-dia. Ainda que haja trevas, ainda que haja nuvens, um dia nublado, a sua vida será clara. Não importa a sua nacionalidade, não importa a sua etnia, não importa quem você seja, você tem condições de ter uma vida clara, você tem condições de ter um casamento sem ter nada escondido, um casamento às claras,

0: um livro aberto. Mas para isso a sua vida está nas mãos de Deus. Porque muitas vezes é normal a sua vida sempre ter algo escondido aqui, sempre ter algo ali, encoberto ali, e isso vicia. Isso se torna rotina, se torna algo rotineiro. Mas quando colocamos a nossa vida nas mãos de Deus, a nossa vida se torna clara. Não tem nada a esconder. Não tem nada obscuro. Não tem nada ali escondido embaixo do tapete. Então, vamos entregar a nossa vida para Deus todos os dias, para que Ele nos dê a direção correta, para que Ele nos dê a direção exata, para seguirmos em frente de acordo à vontade dEle. Vamos clamar, pegue nas suas mãos aí a foto do seu familiar ou uma peça de roupa do seu ente querido para juntos clamarmos a esse Deus poderoso.
1: Junto com todos os reclusos e familiares, vamos unir a nossa fé. É momento de oração.
0: Meu Deus e meu Senhor, em o nome de Jesus eu clamo agora pela Tua misericórdia. Eu clamo agora pelo Teu poder, meu Pai, que visite as famílias, visite as casas. Quantas famílias, meu Pai, nesse dia estão destruídas. Quantas famílias que acabou perdendo um ente querido, ou acabou o casamento, diz que acabou o amor, acabou, meu Deus, a alegria, acabou, meu Deus, a fidelidade. Muitas pessoas dizem, meu Pai, que já não ama mais, porque esfriou devido tantas palavras, meu Deus, que machucou, que feriu. Mas eu te peço, ó Deus poderoso, visita as famílias, visita as casas, meu Pai, visita os lares, visita os corações, meu Deus, aflitos, as mentes perturbadas, meu Pai, e abençoe as famílias, liberta as casas, meu Pai, assim como aconteceu diante do teu altar hoje. Famílias foram restauradas, casamentos foram, meu Deus, restaurados, em nome de Jesus, a confiança foi restaurada. Abençoe todos os lares, meu Pai, abençoe todas as casas, as famílias, faça a Tua vontade em todos os lares, em o nome de Jesus, que todas as famílias se tornem a própria bênção. Meu Senhor, abençoe essa garrafa com água, e na onde chegar essa água, chega a vida, chega esperança, chega ânimo, chega coragem também. Em o nome do Senhor Jesus, entregamos tudo e todos nas Tuas mãos a partir de agora. Abençoe essa água, está abençoada a sua água, beba dela agora, meu amigo, minha amiga, e creia no seu milagre. Toda vez que a senhora, o senhor beber dessa água, estará usando a sua fé. Nós vamos agora a esse quadro muito especial, que é o momento do abraço.
1: E agora, o momento do abraço para o recluso.
2: Oi, Karine, tudo bem? Mas eu estou passando para dizer que te amo muito, que você é muito importante para mim e que eu estou contigo, tá? Não me importa. Não importa nada, eu tô sempre contigo. E que logo, logo tudo isso vai passar, vai dar tudo certo. Deus tá contigo também, Ele sabe a pessoa maravilhosa que você é. E logo você vai estar aqui com a gente, tá? Não desanima. Ora bastante, que Deus vai estar com você sempre, tá? Te amo, estamos te esperando aqui, tá bom, meu amor?
3: Raquel, minha filha, eu só queria te dizer que Deus te dê uma noite maravilhosa de paz e que eu tô com muita saudade de você, que eu te amo muito. Apesar que esses dias nós não tá se falando, que eu não sei o que foi que aconteceu, mas acho que o problema da ligação deve ser aí. Tô com muita, muita saudade mesmo, minha filha. Eu tô bem aqui, graças a Deus. Vou ficar melhor quando você estiver perto de mim. Te amo, minha filha. Fica com Deus.
0: Que esse abraço te fortaleça e te renova, hein? Seja forte. Falando de família, ouça o que vai acontecer nesse domingo na Igreja Universal.
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0: Nossa participação fica por aqui e a canção que eu vou deixar é Armadura de Deus. Quando uma pessoa tem a armadura de Deus, ela é forte, ela avança diante de tudo e de todos.

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0: Chama-se André Amaro, por orgulho. 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

0: Daqui a pouco nesta emissão sobre o Mangostão da Lister Mais, vai ouvir os de Olinda. A voz de Ana Bacalhau.
1: Se é para acontecer, pois que seja agora.
0: É para ouvir daqui a pouco aqui na sua rádio. 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
2: Boa noite.

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0: Boa noite.
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1: São 6 horas da manhã. Vamos agora à oração do trabalhador.

Senhor nosso Deus e nosso Pai, agora são 6 horas da manhã dessa sexta-feira, meu Pai, e nós entramos em oração para te pedir socorro, ajuda. É verdade, porque nesse momento muitos trabalhadores precisam de um socorro urgente. O mês de julho não tem corrido bem, as semanas não têm sido boas. Meu Senhor, nós nem chegamos ainda à metade do mês, tanto cansaço, tanta luta, tanta exaustão. Início das férias, e esta família já está a discutir, já está a brigar, os filhos divididos, uma confusão dentro de casa, as doenças, os problemas, as enfermidades. Oh, meu Pai, que o Senhor possa agora visitar os trabalhadores, este senhor, pai de família, esta mãe de família, ajuda eles. Que o Senhor possa, em o nome de Jesus, libertar de todo o vício, curar de toda a doença e abençoar, meu Pai, abençoar de verdade, de facto, aqueles que nesse momento creem. Eu oro pelos que estão nos hospitais, presídios, os que estão em casa, acamados, e por todos que ouvem essa oração no seu carro a conduzir. Toma todos nas tuas mãos. Consagra este copo com água, que seja o santo remédio a curar e abençoar. E você que crê, meu amigo, minha amiga, beba dessa água. Receba a paz, receba a luz. Graças a Deus. Assim seja. Eu ofereço à senhora, ao senhor, meus amigos trabalhadores, essa linda canção. Cante junto. E daqui a pouco nós voltamos com o nosso programa. Bom dia, Madeira. Bom dia, Porto Santo.

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1: Que haja luz para si e para os seus nesta manhã de sexta-feira. Especialmente você que tem uma enfermidade, um problema de saúde, uma dificuldade e que tudo tem dado errado para você. Os médicos não descobrem o que se passa, as dores a cada dia aumentam, os problemas se agravam. Às vezes você se vê num poço sem fundo, aonde quanto mais você tenta se levantar, mais para baixo você se coloca. Você já reparou que a sua vida nos últimos anos tem sido pior do que era antes? Nos últimos 10 anos, se você for reparar, você regrediu, você desceu. A sua vida está aí de mal a pior, está em declínio. Você perdeu seu casamento, você perdeu sua casa, seus filhos não falam para si, você é uma pessoa que está doente, a sua condição econômica hoje é pior do que há anos atrás. Existem outras pessoas na mesma faixa etária, com a mesma parelidade de condições e que elas estão a subir, mas você está a descer. Você tem aquela sensação de que está sempre a perder. Isso é sinal de que você precisa de libertação, meu amigo, minha amiga. Onde uma pessoa não consegue avançar naturalmente, onde uma pessoa não consegue se superar naturalmente, existem forças sobrenaturais, espirituais negativas que impedem o crescimento dessa pessoa. O que era para acontecer normalmente não acontece. É o seu caso. Repara, você se casou para ser feliz e você não é feliz no seu casamento. Você fez família para ser feliz e a sua família é destruída. Você cuida da sua saúde e a cada dia que passa você afunda mais. É sinal de que você precisa de libertação. É sinal de que Deus precisa entrar na sua vida. Olha, o testemunho da Dona Maria Caeiro mostra exatamente a realidade de uma pessoa quando ela está em declínio. Normalmente ela busca os espíritos, normalmente, por não saber o que fazer, ela busca os bruxos, feiticeiros. Uma pessoa vai tentar resolver o problema, da pior maneira, claro, mas ela está a tentar resolver o problema e dá tudo errado. Mas a Dona Maria Caeiro percebeu que ela precisava de libertação. Foi quando ela encontrou as portas da Igreja Universal aberta, recebeu a oração de libertação, o mal saiu e a vida dela mudou. Vamos acompanhar.
2: Quer dizer, se tivesse pé, caía. Se estivesse sentada, caía também. Ia para um lado, ia para outro, ia desmaiava, já em todo o lado. E aí fiquei ainda pior, da depressão. E ouvi uma voz a dizer, quando o comboio vier, joga-te.

0: meus avós não ficaram, não foram felizes, os meus pais também não foram felizes. E eu, depois que casei, conheci meu marido, mesmo tanto descasados, havia aquele desprezo do meu marido para comigo. E eu ficava triste. E, entretanto, vieram outros problemas. E comecei a desmaiar e a sentir-me mal. O coração batia, batia. E, quer dizer, se estivesse de pé, caía. Se estivesse sentada, caía também. E ficava muito mal, levavam-me para o hospital. Perguntavam-me se eu tinha problemas com o marido, se tinha problemas com a família, ou o que é que sentia. Porque chegavam lá, faziam-me exames e diziam que eu não tinha nada. Mas alguma coisa eu tinha, porque eu não me sentia bem. E foi, depois, passado, ia para um lado, ia para outro, ia desmaiava, já em todo o lado. Eu fiquei pior, porque tinha falecido a minha mãe, daí fiquei já uma coisa de repente, que ela deu-lhe aquele infarto e ficou de repente. Claro, foi uma morte da minha mãe de repente, senti muito, aí piorou. Passado 3 anos, foi um irmão meu também com saúde e veio do trabalho, tomou banho, comeu de coisa e ficou bem, ao brincar com o neto, aconteceu-lhe a mesma coisa, deu-lhe um infarto. E aí fiquei ainda pior, da depressão, e andava nos médicos, mas os médicos diziam que eu não sabia o que é que me haviam de fazer. De tal maneira que eu saía de casa e chegava à rua, ficava no meio da estrada, sem saber para onde é que eu ia. E andava por andar. E eu dizia, meu Deus, realmente, como é que é possível eu me sentir assim? E corria a outros sítios para me curar, porque eu não me sentia nada bem, na bruxaria. E cada vez pior, e cada vez pior, que quem me via dizia que não durava uma semana. Fazia uma reza, como lá dizem, né? E eu pedia, e cada vez que pedia, né? Mais para baixo ficava, sem ter rumo na minha vida. E cheguei a um ponto, a minha mente ficava toda bloqueada. Quando vinha do trabalho, eu passava numa linha de comboio. E houve um dia que eu fiquei parada. E ouvi uma voz a dizer, quando o comboio vier, joga-te. E eu ali estava. E acontece, foi muito difícil. E havia outra voz na minha mente que me dizia, o que vais fazer? Olha os teus filhos. Foi muito doloroso. E eu recuei para trás e olhei para o céu e disse, meu Deus, o que ia fazer? São coisas que a gente, quando lembra, aquelas vozes malditas que eu não aceitava aquilo. E acontece que, depois, desde aí, encontrei uma pessoa. Ao fim de 2 vezes que lá fui, a essa costureira, era obreira, e ela convidou-me para vir para Jesus. Bendita a hora que eu vim. Comecei a vir à Igreja Universal, e aí, de pouco a pouco, vinha às correntes, tanto de saúde como à quarta-feira, à sexta e ao domingo. Com a continuação de vir às correntes, ia-me libertando. Tanto dos desmaios, do pensamento de suicídio e de ser curada, tinha as correntes de saúde e, graças a Deus, estou curada de todos aqueles problemas que eu me sentia quando recebi então o Espírito Santo. Foi uma alegria muito grande. Esse momento foi uma alegria. Ora ria, ora chorava. E o vazio que tinha foi preenchido. Depois, passado um tempo, eu tive uma queda e parti o joelho. E então, aí, fui para o hospital, puseram-me o gesso. E tinha que andar de muletas. Mas eu vinha na mesma para ser curada e livre desta situação. E então tiraram-me o gesso. Quando chegou aquele tempo de estar com o gesso, e a perna começou a inchar e a ficar roxa. Como os médicos diziam que não havia solução, que era tudo normal, eu vinha às correntes da saúde, na Igreja Universal, e com as correntes de terça-feira eu vinha e determinava que não aceitava aquela situação. Pedia para que fosse curada. E quem me via dizia que um dia não conseguia andar assim, que me iam tirar a perna, mas graças a Deus não foi necessário. Graças a Deus estou curada da depressão, das dores de cabeça, que eu tinha também, de suicídio, e sinto-me bem, e não tenho tristeza, os gostam de mim, tenho paz, tenho amor para dar, e evangelizo e digo o meu testemunho, e realmente as pessoas dizem que não há solução. Ah, porque eu tive e as outras pessoas também vão ter. Assim, elas creem num Deus vivo que temos maravilhoso. O Espírito Santo, para mim, é tudo. É na minha vida, é a minha salvação.
1: Olha, o testemunho da Dona Maria Caeiro é excelente e mostra para a senhora, no sorriso dela, uma solução para o seu problema. Você que é vítima de pragas, invejas, maldições, você não tem as portas abertas, seu caminho está bloqueado. Você é uma pessoa que dá um passo para frente com muito custo e 10, 20 passos para trás. Você teve que fechar seu escritório, você teve que fechar a sua loja, ter despedimento dos seus colaboradores. Hoje você é uma pessoa que vive de favor. A miséria entrou na sua casa. Você que era um ponto de referência para outras pessoas, hoje você é uma decepção. Você se sente decepcionado. Mas para o seu caso tem jeito. Se teve para Dona Maria Caeiro, para você também tem. E o Espírito Santo é a solução para a sua vida. Hoje, sexta-feira, você vai se tornar um ponto de luz. Aqui no Cenáculo do Funchal, nos quatro horários, nós vamos ter os Filhos da Luz, que são homens e mulheres de Deus, cheios do Espírito Santo, para poder te ajudar. Especialmente às 19h30, nós temos o Corredor dos Filhos de Deus, os Filhos da Luz, cheios do Espírito Santo. Você vai receber um ponto de luz. Talvez, e essa tem sido a sua realidade, você que era um ponto de referência, hoje você é um ponto de decepção. As pessoas olham para você e não veem um bom exemplo a ser seguido. Problemas espirituais, depressões, ataques de nervos, agressividade, violência, maus tratos. E você era uma pessoa completamente diferente no seu passado. Eu quero hoje te ajudar. Você que vive aqui na Ilha da Madeira e precisa de libertação. É na hora, imediatamente, você recebe paz, porque se tem uma coisa que você recebe na hora, quando as trevas saem e você se torna um ponto de luz, se chama paz, paz interior, paz de espírito. Eu desafio você a estar conosco hoje aqui no Cenáculo do Funchal ou na Igreja Universal, aí próximo da sua casa.
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3: Eu, quando tinha cerca de 3, 4 anos, eu e a minha irmã fomos vítimas de um ritual. Eu lembro-me de, desde pequena, comecei a sentir presenças, principalmente à noite, e aquilo fazia-me sentir muito, com muito medo, muito medo. E comecei também a crescer com essa curiosidade de saber que presença era aquela, o que é que estava por detrás daquela situação, e comecei a procurar no ocultismo uma resposta. Eu tinha sempre muita curiosidade sobre essas situações, sobre o espiritismo, sobre o que é que acontecia depois das pessoas morrerem. Eu pensava que era alguém que já tinha morrido que me acompanhava. À medida que eu fui crescendo, eu comecei a sonhar com pessoas que já tinham morrido. Eram sonhos que pareciam realidade. Eu tinha medo de dormir. Comecei a ver vultos, eram sombras que passavam ao meu redor. Eu via pessoas passarem na janela e a chamar os meus pais, está alguém ali, vamos ver quem é. E chegava-se lá e não estava ninguém. Com cerca de 12 anos, comecei, como eu tinha uma grande curiosidade sobre isso, eu pedia muito à minha família, que queria perceber o que era isso, até que houve uma pessoa que me ofereceu um baralho de cartas, de tarô, e eu comecei a desenvolver esse suposto dom. Comecei a tirar cartas na escola, para as amigas, mas tudo aquilo que eu via nas cartas era tudo coisas más. Eu cresci com essa situação toda e, paralelamente, eu comecei também a querer sair à noite. Com 15, 16 anos, comecei a sair à noite, tinha curiosidade. Já que eu não conseguia dormir, vou fazer alguma coisa para ocupar o meu tempo. Então comecei a sair para concertos, para bares. Cheguei a envolver-me também com bebida, com drogas leves, porque como eu era muito ansiosa e havia aquela curiosidade, porque as pessoas falavam que se eu fumasse erva eu iria conseguir dormir, eu iria conseguir estar mais calma. Então eu comecei a procurar nesses meios alguma paz e tranquilidade. Mas também não funcionou. Também não foi aí que eu encontrei paz, porque eu tinha um grande vazio dentro de mim e enquanto eu estava ali naquele meio, eu poderia ter um momento de felicidade, mas que era tudo muito rápido. Quando eu chegava à casa, eu continuava a não conseguir dormir, continuava com o mesmo vazio interior, continuava com os mesmos medos. Ou seja, não trouxe a paz que eu procurava, não me trouxe, não a encontrei. Por volta dos 17 anos, houve uma pessoa, vizinha, que convidou-me, a mim e à minha mãe, para nós irmos na Igreja Universal. A primeira pessoa a ir foi a minha mãe. De início eu não aceitei muito bem, porque eu tinha um bocado de preconceito da igreja, pelas coisas que eu ouvia as pessoas falarem, até que houve um dia que eu acabei por decidir ir também. Queria, até porque eu já tinha procurado em tantos sítios uma solução, com 16 anos, não tinha nada a perder. E decidi ir para ver realmente o que é que acontecia nessa igreja e se aquilo que eu ouvia falar era verdade. E então, a primeira reunião que eu participei da igreja, nessa noite, eu já consegui dormir. Eu vi logo uma diferença, porque eu dormi e descansei. Foi diferente. Senti uma paz. Comecei a participar das reuniões, comecei a ficar livre, a sentir-me leve deixei de ver vultos, deixei de ouvir vozes, nunca mais ouvi ninguém chamar pelo meu nome quando estava sozinha. Acabou. Nunca mais tive pesadelos. Os vícios, apesar de eu nunca ter me aprofundado muito nessa área, eu também não tive necessidade de procurar mais, porque a paz que eu encontrei superou tudo aquilo que, aquilo que eu pensava que me traria alguma paz. Eu descobri que afinal não me trazia paz nenhuma, e a verdadeira paz estava e está no Deus que eu encontrei na Igreja Universal. Esse Deus fez um milagre na minha vida, completamente. Eu comecei a ter objetivos, eu comecei a ter prazer de estar viva, prazer de viver. E também encontrei o meu marido. Hoje sou uma mulher casada, realizada, com sonhos, com perspectiva de futuro, e por tudo isso eu sou muito grata.
1: Olha, nós vamos falar com o pastor Flávio, que está na Central SOS, e ele traz ali nomes de pessoas que nos têm ligado diariamente a pedir orientação, a desabafar. Inclusive, você pode ligar agora, 218-368-008. O pastor Flávio, ele está lá pronto, disponível para poder te atender. Não é, pastor Flávio?
4: Com certeza, bispo. Bom dia a todos. Nós estamos aqui na nossa central de atendimento aqui na Ilha da Madeira. E já várias pessoas que nos acompanham de norte a sul do país, da Europa, das ilhas, elas que acompanham a nossa programação já têm ligado para nós, têm desabafado. Pessoas que não têm mais ninguém com quem contar. Elas têm recebido orientação, têm recebido oração e já foram ajudadas. Nós temos, por exemplo, o caso da Matilde Leitão, ela que nos ligou do Porto. Ela pede oração pela sua vida espiritual, porque houve vozes, barulhos e coisas a cair pela casa. E diante de uma situação espiritual como essa, só o poder da oração para ajudar. Como também a Eduarda, que nos ligou de São Miguel, dos Açores. Ela que sente-se sozinha, desorientada, não consegue se concentrar porque esquece facilmente das coisas. Também já foi ajudada. E também a Solange Gomes, que nos ligou de Lisboa, e porque foi diagnosticada com depressão, ela pede oração porque ela não consegue sair de casa. E diante dessa situação dentro de casa, num ambiente de trevas, de depressão, de amargura, a oração, ela traz o poder de Deus, traz a luz e a força para mudar toda e qualquer situação. E você, meu amigo e minha amiga que está nos acompanhando neste momento, e que você está assim em casa, você já passou várias noites sem dormir, vem vários pensamentos na sua mente, você já pensou que não tem mais jeito para você, mas você não está sozinho. Nós estamos aqui à sua disposição para lhe ajudar, você que nos ouve de Portugal, do norte a sul do país ou da Europa, você que nos ouve das ilhas, da Madeira, dos Açores, você pode ligar para nós, nós vamos lhe ouvir, vamos lhe atender e vamos orar por você. O nosso número é o 218-368-008. 218-368-008.
5: Telefonar a alguém é um gesto que tem se tornado tão fácil e simples que chega a ser estranho como alguém pode levar tanto tempo a ligar para a linha SOS. Nesta linha telefónica, milhares de pessoas são ajudadas. E o que isso tem a ver consigo? Tudo. Se está a passar por situações difíceis, no trabalho, saúde ou até mesmo dentro de si, é ali que pode ouvir respostas às suas questões e problemas. Claro que se quiser informações sobre moradas ou outros assuntos relacionados à Igreja Universal, é através desta linha que será esclarecida. 218-368-008. Este é o número que pode e deve ligar na linha SOS, um telefonema faz a diferença na sua vida.
1: Muito obrigado, pastor Flávio, e também a todos os voluntários. O desafio é para você que sofre com depressões, dores de cabeça constantes, você vê vultos, ouve vozes, tem ataques de nervos, doenças que os médicos não descobrem a causa. Você é uma pessoa que os espíritos aparecem para si em casa. Você tem conversas com os mortos, com os espíritos, Hoje, sexta-feira, é dia de libertação. Nós vamos desfazer bruxedos, feitiços, pragas e invejas. E detalhe, você não vai pagar nada. Deixa a carteira em casa, deixa a mala em casa. Você não paga nem o parque de estacionamento que você usa na Igreja Universal do Reino de Deus. Sabia? Portanto, o desafio está feito. Você quer libertação? Hoje, aqui no Cenáculo do Funchal, 4 horários para você ter à sua disposição. Especialmente às 19h30, essa reunião do Caminho de Luz com os Filhos da Luz. O Dr. Brito Câmara 32, de frente à Rotunda dos Bombeiros Sapadores do Funchal, você vai receber um ponto de luz como este aqui que eu tenho e nós vamos determinar que você seja esse ponto de luz, tá bom? Que Deus abençoe a si, a sua casa, a sua família. Um excelente dia. Fique bem, até amanhã.
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1: Olá a todos, muito bom dia a todos que nos acompanham no nosso programa de rádio Fatos Impossíveis. Você que precisa de uma resposta urgente, preste atenção porque este programa e tudo que vai ser falado aqui é para si, é a sua chance, sim, é a sua chance, a chance de conhecer o que é a resposta que vem de Deus, conhecer o milagre, conhecer a paz. E talvez você procurou isso nessa noite, nessa madrugada, você que está chegado à discoteca. Você que está chegado à discoteca, está numa noite em branco. Você que está a chegar de beber. Você que está a chegar de fumar, do vício. Você foi não porque realmente gosta. Não porque realmente é isso que quer. Você foi porque é a única coisa que você sabe, talvez, para acabar com a dor que parece impossível dentro de si. Nós entendemos a sua situação. Nós entendemos. Mas você vai entender também, com tudo que nós vamos falar, que para o seu caso tem jeito. O seu caso tem jeito. Assim como teve o caso da senhora Silvia Caboz. A senhora Silvia, ela cresceu sem a presença do pai. Por quê? Porque o pai abandonou sua mãe. Talvez você é uma pessoa que acordou, olhou para o lado e você se lembrou de quem hoje não está do seu lado. Você ficou sem marido, ficou sem esposa, ficou sem os filhos, ficou sem o trabalho. Talvez você conheça a doença, né? Você conhece a doença, você conhece a depressão, você conhece as discussões dentro de casa, você conhece os vícios, só conhece o mal. E para si, parece impossível conhecer o bem, mas se você quer conhecer a Deus, o Deus dos impossíveis, o único que diante das situações difíceis pode trazer respostas, pode trazer milagres e paz, então primeiro ouça o testemunho da senhora Silvia, que chegou até a ver vultos, sentia presenças e até pensava que os espíritos podiam lhe fazer mal. Ela sofria com depressão, tinha problemas na vida sentimental, era viciada em álcool. E em uma das saídas à noite você vai ver o que é que lhe aconteceu. Preste atenção.
2: Então, nasci sem educação do pai, porque nós era muito pequenina e o meu pai abandonou a minha mãe. Entretanto, a minha mãe decidiu ir para a França, a convite das minhas tias, para ela conseguir nos dar uma vida melhor. E nós ficamos a viver com a nossa avó, que ela vivia lá na Madeira, né, onde a gente nasceu, e depois trouxe-nos para Lisboa. Ela trouxe-nos para cá, deixou-nos com uma tia para ela cuidar de nós e estudarmos. A tia fez o melhor que ela pôde, mas a gente começou a ficar muito rebelde. Eu queria fazer o que eu queria, sempre tinha aquela resposta, ninguém é meu pai, ninguém é minha mãe. Eu via vultos, tinha sempre uma sensação de que algo estava ali e que iria me fazer mal. Lembro-me, tive um episódio em casa que eu destruí o quarto todo porque eu só queria que aquilo desaparecesse. Muito jovem, tinha sensivelmente 16 anos, eu comecei a beber álcool, foi algo que durou durante 20 anos, o tabaco igual, comecei a fumar, a fumar, a fumar, e quanto mais o tempo passava, mais nervosa eu ficava, com mais problemas eu tinha, problemas na vida sentimental, tinha depressão, quer dizer, tudo foi sendo uma bola de neve, tudo foi se... Parecia que uma coisa puxava a outra. Eu trabalhava sempre alcoolizada. Fui sair com umas amigas e nesse dia eu não estava com vontade de beber. Elas estavam lá, começaram a beber, a gente foi para uma discoteca. E eu estava, não me apetece, não estou com vontade. E eu, elas serviram-me um copo, eu não bebi, deixei lá e eu fui na casa de banho. Na volta, quando eu venho, eu dei um golo no copo, um golo, dois golos, e sentei-me. E comecei-me a sentir super estranha. Comecei a sentir-me que, não que fosse desmaiar, mas que fosse apagar. E eu comecei a deixar de ver. e de ouvir as vozes, comecei a ouvir as vozes de fundo e a partir dali eu não me lembro. Lembro-me, a última coisa que eu me lembro foi delas dizerem assim, olha, faz um favor, leva ela para casa. Só me lembro no dia a seguir, quando eu acordo, e apanhei um susto, ao mesmo tempo são sentimentos super estranhos, porque está ali uma pessoa que você não a conhece, não tem afinidade, não pediu para ela estar ali, sabe que aconteceu, que houve, né, que houve abuso, e eu comecei a gritar, a dizer para a pessoa sair da minha casa, e coloquei a pessoa na rua, e depois foi aquele processo de entender, tipo, o que é que aconteceu, o que é que me aconteceu. Quer dizer, nós estávamos ali, eu não estava vestida, não é? Então, alguma coisa aconteceu e aquilo foi assustador. E então eu pensei assim, se eu falar, as pessoas vão me acusar. Eu guardei aquilo para mim e é como se eu tivesse colocado lá num sítio e fica lá e ninguém tem que saber e vamos andar para a frente e tinha que reagir. E com isso tudo, com o decorrer disso tudo, com o vício do álcool, com o ambiente onde eu estava, com o abuso e com todas essas dificuldades, esses problemas, né, que vieram na bagagem desde lá atrás, eu cheguei àquele ponto que eu, tipo assim, não há uma saída. Duas ou três vezes eu fui a videntes tentar perceber o que é que se passava na minha vida, porque é que a minha vida era assim, porque é que nada dava certo. Então eu procurei ajuda médica, eu procurei ajuda de várias formas. A gente às vezes procura ajuda da forma errada, né? A gente procura ajuda no álcool, a gente procura ajuda nas amizades ou numa relação e a gente não consegue. E eu lembro-me que eu todas as noites eu chorava e eu dizia, Deus, o Senhor tem que me ajudar, eu não estava a trabalhar, não estava a fazer nada, eu não conseguia. Ele fez através de uma pessoa que era da igreja, ela entrou em contacto comigo, ela tinha um negócio e ela precisava de funcionárias e eu no momento, logo na hora, eu aceitei, aquilo era longe da minha casa. Passado duas semanas ela fez-me convite, ela disse, Silvia, vamos lá, vou-te levar ali a um sítio que vai-te ajudar bastante e assim foi. Primeiro dia, quando eu cheguei à igreja, eu olhei para o logotipo e eu disse, eu conheço isto, não de ter participado, mas pelas polémicas que existiam à volta da igreja. E quando eu cheguei, né, cá fora, eu olhei e disse, ai meu Deus, onde é que eu estou? Porque havia muita gente que falava mal da Igreja Universal, que dizia que era teatro, que tudo era dinheiro. E esses pensamentos, eles vieram. Mas eu estava tão mal, e eu acreditei tanto na rapariga que me levou. Aliás, eu vi nela, né, no semblante dela, porque ela falava-me dos problemas dela, e como ela tinha sido ajudada, e a forma como ela estava, era incrível, e eu dizia, eu quero aquilo para mim. E eu entrei, eu disse, olha, já que eu estou aqui, era como se fosse a última porta. E foi incrível, porque quando eu não conseguia dormir, eu dormi, aquele peso que eu senti, ele saiu de cima de mim. Cada palavra eu ia consumindo, do tipo, meu Deus, eu estou aqui. E o Senhor existe mesmo, e o Senhor ouviu. Foi tudo muito rápido, a minha libertação. Ah, hoje eu não fumo, não consigo sequer lidar com o cheiro do tabaco. Não bebo, deixei de ver vultos, sentir aquele medo que eu tinha. E eu reparei nisso naturalmente. Conforme a gente vai se entregando, a gente vai sentindo a diferença. Aquele vazio que a pessoa sente, ela deixa de sentir, começa a ter paz. O batismo com o Espírito Santo, eu lutei muito. Tipo, eu dizia, meu Deus, eu não queria saber de nada, eu não queria saber de amizades, eu não queria saber, eu larguei tudo. Foi assim, radical, porque eu vi ali que havia a solução que em 38 anos eu não tinha. Deus tem-me abençoado, eu tenho um negócio próprio. Não há nada neste mundo mais precioso ou mais valioso do que a gente ter o Espírito Santo. E eu sou muito grata a Deus, eu estou muito feliz, tenho muita alegria de viver. E eu não consigo me ver ou viver sem Ele.
1: A Cira Silvia entrou na última porta. E você também pode entrar por essa porta. E ó, é grátis, você não tem que pagar nada. Você não tem que pagar nada, mas você tem que pegar em si mesma, pegar no último bocadinho de forças que você tem e vir. Entrar na última porta, pela porta que a senhora Silvia Cabos entrou, porque a partir desse momento ela buscou aquilo que ela buscou em todas as portas, ela só encontrou quando recebeu o convite de vir na Igreja Universal. Então veja, você está a ter essa oportunidade também. Se você vê que a sua situação está difícil, você se identificou com o testemunho da senhora Silvia, faça o seguinte, pegue no seu telemóvel e ligue para a nossa linha de SOS espiritual. O número é este, 218-368-008, e você vai falar, você pode desabafar. Você vai ter uma conversa com um objetivo concreto, não apenas de desabafar por desabafar, mas através do seu desabafo, você vai encontrar também a sua solução.
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0: Seja universal com uma depressão sob pressão depressiva. Tomava mais 16 comprimidos. Eu tive vontade de me vestir de homem, tentei matar-me várias vezes, quis mudar de sexo e eu ainda vesti-me de homem. Eu ainda cheguei na igreja assim, nesse estado. E assim, muitos problemas, principalmente em saúde. E eu cheguei com uma carta do médico a dizer que só ia viver até aos 28 anos, porque eu tinha tomado uma medicação muito forte para a depressão e isso apodreceu os meus ossos. Eu estive internada, na altura os pastores acompanharam-me e eu pensava que ia morrer, pastor. Eu pensava que não ia chegar até aqui. Entretanto,
1: Você conheceu o trabalho da Universal através do quê?
0: eu conheci o trabalho da Igreja Universal na televisão, vendo um testemunho muito parecido com o meu. Foi assim que eu conheci a Igreja Universal. No primeiro dia que eu cheguei, eu já vi uma diferença. Eu deixei de fumar logo, eu já dormia, que era uma coisa que eu pedia muito a Deus. Eu podia não ter nada, mas eu só queria dormir. Eu já vi e já senti uma paz muito, muito grande. Uma
1: E
0: diferença.
1: hoje, como é que está hoje a saúde, a tua vida, como é que está?
0: Hoje eu sou uma mulher completamente diferente. Deus ajudou-me. Eu acredito em mim. Hoje eu tenho uma casa. Hoje eu tenho um trabalho estável. Hoje eu não tenho doença nenhuma. Não tomo medicação para nada. E principalmente tenho Deus comigo. E isso é algo maravilhoso.
1: E tem paz.
0: Paz, alegria, pastor. Eu passo muitos problemas, mas Deus, eu sei que Deus é comigo. E assim, eu não vejo como era antes. Eu antes desesperava, hoje eu não. Hoje eu tenho certeza que vou vencer.
2: E então você aceita o desafio? Você aceita o desafio? Para conhecer esse Deus que traz respostas, milagres e paz? Se você quer conhecer esse Deus, então você vai preparar uma folha, vai escrever nessa folha de caderno a resposta urgente que você precisa. O que você precisa que aconteça nesse segundo semestre do ano. E nós vamos colocar um ponto final a essa situação, porque tudo que é feito em jejum é mais forte. O impossível se torna possível quando colocamos as nossas causas na mão desse Deus que é grandioso. Então, este sábado, agora, às 7:30 da manhã, amanhã mesmo, às 7:30 da manhã, estaremos nesse clamor, num propósito por respostas, por milagres e pela paz. Hoje à noite você vai abrir um jejum. Aliás, eu vou colocar aqui os 7 motivos para você vir aos sábados do jejum coletivo. Nós estaremos aqui no Cenáculo do Funchal, na Rua Doutor Brito Câmara, número 32, em frente à rotunda dos Bombeiros Sapadores do Funchal. À sua espera para lhe ajudar.
3: 7 motivos para vir aos sábados. Primeiro motivo: e abençoou Deus o sétimo dia. Segundo motivo: Jesus é o Senhor do sábado. Terceiro motivo: os milagres que Jesus realizou foram no sábado. Quarto motivo: assim diz o Senhor Deus: a porta do átrio interior que dá para o Oriente estará fechada durante 6 dias, que são de trabalho, mas no dia de sábado ela se abrirá. Quinto motivo: Jesus disse: mas essa casta de demônios não se expulsa senão pela oração e pelo jejum. Sexto motivo: Jesus contrariou a tradição. Enquanto todos descansavam no sábado, ele trabalhava. Sétimo motivo: sábado é o sétimo dia da semana. Sete é o número de Deus, pois é o número da perfeição. Venha neste sábado para o jejum coletivo.
2: Graças a Deus. Abra os olhos. Este é o tema do Pão Nosso de hoje. Em Gênesis capítulo 21, versículo 18 e 19, assim diz: ergue-te, Levanta o

rapaz, segura-o pela mão, porque eu farei dele um grande povo. Abrindo-lhe Deus os olhos, viu ela o poço de água, e indo a ele, encheu de água o odre e deu de beber ao rapaz. Note que a palavra de Deus não diz que Deus criou um poço no deserto. Diz que Deus abriu os olhos de Agar. Isto é, o poço já estava lá. Isto é, o poço já estava lá. Ele estava lá o tempo todo. Quer dizer, a solução para os problemas de Agar estava diante dos seus olhos. Mas enquanto ela ficou a olhar para a situação, para as suas condições, a pensar em seus problemas, então ela não conseguiu ver o poço. Então, meu amigo, minha amiga, em nome do Senhor Jesus, abra os olhos. Que haja um abrir de olhos. Que Deus venha fazer você hoje enxergar, olhar, ver aquilo que você não estava a ver diante dos seus olhos. Que é o quê? A solução. Esse é o pão nosso de hoje. Então não dependa da sua visão limitada humana. Use a visão da fé. Olhe para Deus. E Deus, que é a luz, vai iluminar os seus caminhos. Nós ficamos por aqui no nosso programa Fatos Impossíveis, mas não sem antes lhe deixar uma música que vai acompanhar todo o seu dia. Até amanhã!

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1: Larissa, tem despedida que não acontece de repente. Ela vai acontecendo devagar.

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1: O Presidente do Governo diz que existe um conjunto de procedimentos que têm de ser ajustados em relação ao subsídio social de mobilidade sobre as dificuldades ligadas ao mecanismo de continuidade territorial. Para Miguel Albuquerque, o problema não é o desbloqueio da plataforma do subsídio de mobilidade, agora mecanismo de continuidade territorial, para que os valores acima do teto máximo sejam abrangidos. Apesar de não estar ativo o reembolso acima dos 400 euros, a plataforma está operacional garantindo os valores de reembolso até este valor.
2: É o mais rapidamente possível, porque as pessoas não podem estar à de eterna à espera dos reembolsos, como sabe.
3: Mas da parte do Ministério...
2: Se bem que não seja a maioria das pessoas... Eu tenho que dizer, a plataforma neste momento está a funcionar melhor para os bilhetes normais. Portanto, há um conjunto que não é maioritário de pessoas que têm mais de 400 euros para receber e há esse ajuste que está a ser feito. Pronto.
3: Esse ajustamento acredita que vai ser com efeitos retroativos?
2: Sim, se as pessoas meteram isso a tempo, com certeza que sim. Tem que salvaguardar os passageiros. A partir do momento em que a lei foi aprovada, tem que ser resolvido. Agora... É o que eu tenho de dizer. Em primeiro lugar, os reembolsos superiores a 400 euros são minoritários no quadro geral. E relativamente àquilo que é normal e corrente, a plataforma está a funcionar melhor.
1: O Presidente do Governo, que falava à margem de entrega dos prémios Green Key às unidades hoteleiras relativamente às suas boas práticas ambientais. O Conselho de Governo desta semana aprovou um conjunto alargado de medidas, entre as quais se destacam apoios sociais, incentivos ao associativismo, reconhecimentos desportivos e decisões relativas ao património e infraestruturas. Na área social foi autorizada a celebração de 11 acordos de cooperação na modalidade de apoio eventual entre o Instituto de Segurança Social da Madeira e 11 entidades parceiras destinados a comparticipar despesas de funcionamento do Programa de Emergência Alimentar da Região Autónoma da Madeira entre 1 de janeiro e 31 de dezembro deste ano, com um apoio financeiro máximo superior a 843 mil euros. Foi ainda aprovado um protocolo entre o mesmo Instituto e a Causa Social, Associação para a Promoção da Cidadania, relativo ao financiamento de pessoal de enfermagem, afeta as estruturas residenciais para pessoas idosas do Conselho de Funchal, com uma comparticipação superior a 173 mil euros. O número de cidadãos portugueses e luso-descendentes que morreram nos sismos que atingiram a Venezuela subiu para 104 e há 57 desaparecidos, segundo anunciou o Ministério dos Negócios Estrangeiros. Entre os 104 cidadãos portugueses e luso-descendentes mortos, em que 90 tinham também nacionalidade venezuelana, estão 18 crianças e 86 adultos.
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Bem-vindo à sexta-feira, eu sou a Andrea Alves e sim, chegamos àquele dia mágico da semana em que o despertador toca, mas há um bocadinho de esperança no ar. Hoje o café sabe melhor, o trânsito parece menos pesado, pelo menos fingimos que sim. E fim de semana está a começar e já vemos de facto uma luzinha ao fim do túnel. Fiquem desse lado porque até às 10 da manhã a música não para e a boa disposição

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hoje acordou com aquela energia de último dia da semana, está precisamente com o espírito certíssimo. É sexta-feira e tem aquela regra simples, tudo custa menos um bocadinho até levantar da cama. E apesar de discutirem, vocês, eu não, com o vosso despertador, vamos juntos, neste fim de manhã, aliás, neste início de manhã, porque eu começo de manhãzinha, e prometo que vai valer a pena continuar comigo até às 10. Boa sexta e bom fim de semana. 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
7: Podem uma vez mais, sexta-feira também é aquele dia em que começamos a fazer planos sem querer. Talvez vá à praia, talvez fique a descansar, talvez faça tudo e depois não faça nada. Se estás nesse mood, não te preocupes, é perfeitamente normal.

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1: 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Carneiro, de 21 de março a 19 de abril.
2: Carneiro, no amor, um gesto simples do seu par hoje chega mais fundo do que qualquer grande declaração. Nas finanças, um negócio que parecia fechado reabre com condições melhores. Esteja pronto para responder. No lado espiritual, a energia desta semana foi de avanço. Não deixe o cansaço convencê-lo do contrário. Dica do dia: o cansaço de quem avança é diferente do cansaço de quem fica parado. Números da sorte: 5, 14, 31.
1: Touro, de 20 de abril a 20 de maio.
2: Touro, no amor, se está solteiro, um encontro no dia a dia pode ser mais do que parece. Nas finanças, um valor recebido a menos esta semana merece ser reclamado. No campo espiritual, o corpo pede algo hoje: repouso, movimento ou silêncio. Ouçam. Dica do dia: o corpo faz pedidos concretos, basta ouvir. Números da sorte: 3, 20 e 43.
1: Gêmeos, de 21 de maio a 20 de junho.
2: Gêmeos, no amor, o seu par diz uma coisa, mas o comportamento diz outra. Acredite no comportamento. Nas finanças, a opção mais simples tem menos riscos escondidos. Escolha. No lado espiritual, há alguém que drena sua energia sempre que aparece. Limite o contato. Dica do dia: não é obrigado a justificar quem deixa de ter acesso a si. Números da sorte: 8, 17, 42.
1: Caranguejo, de 21 de junho a 22 de julho.
2: Caranguejo, no amor, dizer o que precisa não é exigir, é comunicar. Faça-o hoje. Nas finanças, um projeto paralelo que ignorou começa a mostrar que pode ser sim real. No lado espiritual, uma memória que regressa hoje traz uma resposta para o presente. Dica do dia: o passado só volta quando ainda tem algo a ensinar. Números da sorte: 2, 19 e 40.
1: Leão, de 23 de julho a 22 de agosto.
2: Leão, no amor, se você está solteiro, o que irradia naturalmente é mais irresistível do que qualquer esforço. Nas finanças, uma ideia criativa desta semana tem aplicação comercial real. No lado espiritual, há olhos atentos ao seu crescimento que não lhe querem bem. Celebre em silêncio. Dica do dia: nem toda a vitória precisa de ser anunciada. Números da sorte: 6, 27 e 44.
1: Virgem, de 23 de agosto a 22 de setembro.
2: Virgem, no amor, o seu par sente hoje que o tem de verdade. Sem agenda, sem condições. Nas finanças, uma organização feita agora evita uma confusão maior no fim do mês. No lado espiritual, a crítica que faz a si mesmo hoje é hábito, não realidade. Dica do dia: nem toda a voz interior está certa. Números da sorte: 7, 21 e 36.
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5: Atenção, se hoje já te disseste finalmente, sexta-feira, pelo menos uma vez, parabéns, está oficialmente autorizado a entrar no espírito de fim de semana. Já agora seguimos com música para dar ritmo esta manhã de sexta-feira, este início também de mês de julho, mês de férias, mês de verão, mês de bronzeado, mês de churrascos, de convívios com os amigos e também de muito descanso. Assim, espero que seja o vosso.

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3: Sexta-feira tem um efeito curioso. Ninguém está 100% concentrado, mas toda a gente finge que está a 100%. Se estás a fingir produtividade neste momento, fica a saber que não estás sozinho. Não é o meu caso, que vocês conseguiriam perceber pela voz, mas vamos seguir juntos até ao próximo tema musical, porque tenho a certeza que servia a carapuça a alguém desse lado. Bom dia, boa sexta.

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Ora, 10 horas mais 3 minutos. Bom dia! Cá estamos então para a última edição da Semana do Gente da Minha Terra, aqui na Rádio Sol, frequência modulada 103.7, que dá os bons dias aos Canhas, à Ponta do Sol e também à Madalena do Mar, através da frequência modulada 103.7, no programa Gente da Minha Terra, que está aqui na nossa live. Também estamos no TikTok, em Gente da Minha Terra. E começamos por cumprimentar a Alcida Marques, o nosso amigo Sporting, a Carolina, o Cid, também o nosso amigo Celso Marques e a todos aqueles que também até bem perto, às 11 da manhã, vão entrando na nossa live. Ora, Alcida, nativa então do signo de Leão, temos então a carta Valete de Paus, o que significa amizade ou notícias inesperadas. Ora, poderás conhecer alguém muito especial, não feches as portas ao amor. Mas acho que, no caso da Alcida, isso já aconteceu. No caso do Sporting, quem sabe? Também é Leão. Sentem que andam mais inchados, passem alguns dias a comer mais saladas e sopa sem batata. Ora, ambos moderem a impulsividade em relação aos negócios. Cuidado, cuidem do que têm. Ora, números da sorte para ambos têm o 9, o 17, o 20, o 23, o 42 e também o 47. E vamos a Aquário, ainda para Alcida Marques, depois vamos à balança. Ora, para Aquário, Alcida, tens a carta à força, o que significa força e domínio. Dia marcado pela força do amor e pela cumplicidade no seio familiar. Domina a tua mente, vê sempre o lado positivo da vida e serás sempre feliz. Trata todos os que te rodeiam com o respeito que ambos merecem a nível profissional. Números da sorte, tens o 9, o 14, o 23, o 41 e o 31. E vamos à balança para o nosso amigo Cida, com a carta Rainha de Ouros, o que significa ambição e poder. Ora, evita criticar o teu par, deixa que o amor invada o teu coração. Cuidado, protege a tua garganta. Não tomes bebidas muito frias, mas com este calor é praticamente impossível. Momento pouco oportuno para gastos supérfluos. Fecha os cordões à bolsa. Ora, números da sorte, tens o 2, o 9, o 10, o 36, o 43 e o 47. Ora, musicalmente iniciávamos com Bianca, com Rita e Daniela, o que é bom é para se ver. Agora vamos ter Zezé de Camargo e Luciano para ouvirmos Princesa.

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1: A música de Cláudia Nayara, o furacão da música popular portuguesa com um novíssimo trabalho, chama-se Sou Outra Mulher. Ora, 10 horas mais 11 minutos, manhã de sexta-feira, dia 10 de julho de 2026, até às 11 da manhã está no ar na Rádio Sol, o programa Gente da Minha Terra, na frequência modulada 103.7, que dá os bons dias aos canhas, à Ponta do Sol e também à Madalena do Mar, em rsol.pt e no TikTok, em Gente da Minha Terra. Vamos até a Gaia para cumprimentarmos o nosso amigo Gui e vamos também saber o signo da Betty, ela que é então virgem. Portanto, com a carta Rainha de Copas, tens a amizade sincera. Ora, um amigo pode pedir-te um conselho, tens de ser sincera com ele. Para teres mais energia, toma um bom pequeno almoço logo pela manhã. Poderás receber um prémio pela tua dedicação no trabalho. Ora, números da sorte, tens o 1, o 9, o 14, o 35, o 37 e também o 48. Os Calemas são os nossos próximos convidados, que certamente vão trazer boa música às manhãs da tua rádio.

0: A música dos Calema chama-se Chuva de Amor. Ora, vamos até Sintra para darmos os bons dias à Maria Fone. Bom dia, Maria. Bom dia, Sintra, a terra dos nossos belos palácios. E viajamos até a Paraíba, no Brasil, a Itaporunga, onde está a nos ver o amigo Reginaldo. Bom dia, Brasil. Bom dia, Itaporunga. Bom dia, Paraíba. Bom dia para os nossos irmãos aí do outro lado do Atlântico. Ora, muito bem. Nós somos internacionais. E é com muito gosto que temos também os nossos conterrâneos que estão no Brasil e que nos acompanham através do TikTok, em Gente da Minha Terra. Ora, vamos então ao signo de Carneiro. Para os nativos deste signo, tem então a carta 5 de Copas, o que significa então a derrota no amor. Ora, com inteligência vais conseguir dar a volta a uma desavença com a tua cara metade. Evita a derrota na tua relação. Ora, fortalece o teu sistema imunitário, come alho e cebola. Atenção aos gastos exagerados, chegou a hora de amealhar. Ora, números de sorte para os nativos de Carneiro, tem a carta 11, 16, 24, 28, 30 e também o 43. Após uma pequena pausa na música, vamos ficar com Ana Castela. É difícil dizer adeus.
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0: foi tudo.
1: Ana Castela, também a nossa convidada musical difícil, dizer adeus. Ora, estamos com 22 minutos para além do sinal horário das 10 da manhã, nesta manhã de sexta-feira, dia 10 de julho de 2026, mais um fim de semana à porta para descansarem e também para retemperarem as baterias. Ora, vamos então ao signo de Touro e depois mais à frente a Peixes. Ora, Touro tem a carta Roda da Fortuna, o que significa sorte e também acontecimentos inesperados. Deixem que o vosso lado mais divertido venha ao de cima. Façam felizes quem têm ao vosso lado. Vão sentir-se com um novo fogo. Continuem a cuidar de vocês. Organizem as vossas despesas e poupem no futuro. A sorte espera por vocês. Ora, números da sorte para os touros: 4, 8, 15, 22, 39 e também o 48. E vamos a peixes para a Maria Fone, que nos vê de Sintra. Ora, Maria, tens a carta 6 de ouros, o que significa generosidade e amor. Poderás passar bons momentos na companhia da tua cara metade. Tens de saber que alguns alimentos, como o requeijão e os ovos, contribuem para manter o bom humor. Ora, um colega poderá precisar da tua ajuda. Sê generosa. Ora, números da sorte, tens o 9, o 18, o 20, o 22, o 39 e o 47. E vamos à sugestão da Alcida Marques. É verdade. Vamos ouvir Pedro Brunhosa e Sara Correia.

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Grande voz esta de Sara Correia com o nortenho Pedro Abrunhosa, o homem do norte. Que o amor te salve nesta noite escura. Ora, vamos navegar até ao signo de Gêmeos. Atenção para os nativos deste signo, com a carta O Imperador, o que significa concretização. Façam uma surpresa à vossa cara metade, assim vão fortalecer a vossa relação. Comam mais frutos secos, como cajus e avelãs, faz bem ao cérebro. Terminem as tarefas pendentes e assim vão concretizar os vossos objetivos. Ora, números da sorte temos o 3, o 7, o 11, o 36, o 41 e também o 49. Ora, Mara Saudade é a nossa próxima convidada musical para recordarmos Sangro em Ritmo.

0: Mara Saudade, também presença assídua no Gente da Minha Terra com este Sangro em Ritmo. Foi o primeiro trabalho que trouxemos para o GMT. E vamos ao signo de Caranguejo. Atenção, Caranguejos, com a carta 10 de paus, o que significa sucessos temporários ou algumas ilusões. Ora, deem atenção aos vossos amigos, telefonem ou enviem uma mensagem a dizer como são importantes para si. Façam mais exercício físico para que o sucesso não passe de uma ilusão. Desempenhem as vossas funções com muita dedicação. Ora, números da sorte têm o 11, o 16, o 19, o 25, o 37 e o 41. Após uma pequena pausa, temos Eduardo Santana para ouvir Pede ao Ambrósio.
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É só pedir ao Ambrósio que ele traz. Quem o diz é Eduardo Santana, grande voz da música popular portuguesa também, um dos habituês do GMT. Passamos ao signo de Virgem. Ora, Virgem, para o filho mais velho da nossa Maria Fone, que contempla então 32 anos no mês de setembro, portanto está quase no dia 1 de setembro. Portanto, para o filhote da nossa Maria Fona, aqui está então a Rainha de Copas, o que significa amizade sincera. Ora, um amigo pode pedir-te um conselho, tens de ser sincero com ele ou com ela. Para teres mais energia, toma um bom pequeno almoço logo pela manhã. Poderás receber um prémio pela tua dedicação ao trabalho. Ora, números da sorte, tens o 1, o 9, o 14... o 35, o 37 e também o 48. E voltamos ao Brasil, num tema que também mete nossos irmãos. Vamos ter Gustavo Lima e Luiz Fonse com Vagabundo.

A dupla fantástica entre Luís Fonsi e Gustavo Lima chama-se Vagabundo. Estamos a 20 minutos das 11 da manhã, manhã de sexta-feira, dia 10 de julho de 2026. Ora, vamos até Geneve para darmos as boas-vindas à Maria Alexandre, ela que também junta-se à família do Gente da Minha Terra no TikTok. Bem-vinda a esta nossa nova seguidora do Gente da Minha Terra no TikTok. Ela que reside em Geneve, na Suíça. Bom dia, Suíça, que tem uma fantástica comunidade portuguesa. Temos lá também o nosso amigo Primo e o nosso amigo Casey Murphy, que trabalha então no Factory Sports Factory, onde a Tânia é então a gerente desse mesmo espaço na Suíça. Um grande, grande abraço para o Murphy e um grande beijinho para a Tânia e todo o staff do Sports Factory. Vamos então ficar com o... nada, Maria. Vamos então ficar com o signo de Escorpião. Para os nativos deste signo, tem a carta Cavaleiro de Espadas, o que significa que são guerreiros, mas também têm que ter cuidado. Ora, um familiar vosso pode precisar de apoio. Sentirão a necessidade de reforçar a vossa energia. Para tal, tomem vitaminas. Cuidado com os novos investimentos. Aconselhem-se com um amigo da vossa confiança. Ora, números da sorte têm o 2, o 17, o 26, o 34, o 45 e também o 47. Ora, Fernando Santana é o nosso próximo convidado musical.

Ora, Gaynor Sullivan, nascida em Hopkins, Skewen, no país de Gales, nasceu a 8 de junho de 1951 e faleceu em Faro no passado dia 8 de julho de 2026. Mais conhecida como Bonnie Tyler, foi uma cantora e compositora filantropa galesa que conquistou a proeminência global como um dos maiores ícones de transição entre o pop rock e a música country e também as baladas românticas em formato power ballads a partir do final da década de 70. Dona de uma das assinaturas vocais mais reconhecíveis do cenário fonográfico internacional, caracterizada por um timbre distintamente áspero, potente e uma textura melancólica. Bonnie Tyler alcançou estrelato com sucessos perantes como Total Eclipse of the Heart, It's a Heartache, Holding Out for a Hero, Making Love Out of Nothing at All, Lost in France e Bitter Blue. Foi a primeira artista feminina galesa na história a alcançar simultaneamente a primeira colocação da tabela norte-americana a Billboard Hot 100 e da tabela britânica UK Singles Chart. Vamos recordar Bonnie Tyler, que também já se encontrava a residir em Faro há já alguns anos esta parte, ela que faleceu no passado dia 8 de julho com a bonita idade de 75 anos. Vamos recordar o tema que ele levou para o estrelato e também é a sugestão da Alcida Marques, Total Eclipse of the Heart. Para ouvir-se, Bonnie Tyler.

Aqui fica a nossa sentida homenagem a esta grande voz que para sempre vai marcar os nossos corações e todas as gerações. Bonnie Tyler, que parte aos 75 anos de idade, vítima de doença prolongada, mas que deixa sempre um legado musical imortal que para sempre será recordado por todos nós. A sugestão foi da Alcida Marques, a nossa sentida homenagem para esta artista nascida no país de Gales, no Reino Unido. Ora, estamos a 9 minutos das 11 da manhã, vamos ao signo de Sagitário com a carta Valete de Ouros, o que significa reflexão e novidades. Aproveitem o tempo livre para estarem com os vossos filhos, deem passeios, o ar puro vai-vos fazer bem. É conveniente que reflitam antes de tomar alguma decisão. Ora, números da sorte para...

Hoje podem sentir-se mais pessimistas. Não deixem que isso afete o vosso trabalho. Na vida, tudo passa. Ora, números da sorte têm o 2, o 9, o 16, o 25, o 36 e o 42. E vamos ficar com a Laurindinha. A versão é do nosso amigo Gonçalo, mais conhecido como DJ Monkey.

Grande Gonçalo, DJ Monkey, com esta Laurindinha. É uma das grandes versões deste tema popular português, aqui remasterizada por este nosso grande artista, que já é um dos habituais também nas emissões do Gente da Minha Terra. Nós vamos de fim de semana, vamos sim senhor, mas regressamos na próxima segunda-feira, entre as 10 e as 11, para a primeira edição da próxima semana. Bom fim de semana, obrigado pela vossa companhia e também pela vossa preferência. A equipa de hoje do GMT foi composta pela Alcida Marques, pelo Sporting, pela Carolina, pelo Cid, o Gui, a Maria Fones e a Paula Lopes. Damos também as boas-vindas à Maria Alexandre, que juntou-se a nós, ela que vive então em Geneve, na Suíça, e também a outros novos membros que fazem parte da nossa família. Um bem-aja para eles e espero que gostem então dos nossos programas e também das nossas lives. Vamos finalizar com Alex Ferrari e temos o nosso amigo Lenine. É aí, cara. Bom dia, Maranhão. Bom dia, Brasil. É para você e para todos os brasileiros. Alex Ferrari. Bom fim de semana. Até segunda.

Rádio Festival, bom dia, são 11 horas mais um minuto. Já a seguir vamos ficar com o programa da Lista de Mais, Mangostão Mais, com Miguel Bicho.

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6: 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Para já também convido o nosso primeiro intérprete da música portuguesa, chama-se Luís Trigacheiro, está na rádio e canta este O Meu Nome, A Saudade. Bem-vindo!

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0: É tempo agora de conhecermos o exemplo da Rosinda Figueira Cordeiro. Está em Casal Novo do Rio e vem falar do mangostão. Bem-vinda.
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0: 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Obrigado, Rosinda. Diolinda Gaspar de Oliveira vai falar aqui do exemplo do pai que está a tomar uma questão. Diolinda.
2: Ele, a partir da altura que começou a tomar aquilo, diz que sente-se muito bem. 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
0: 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Já estivemos em Casal Novo do Rio, agora estivemos a ouvir a Diolinda falar aqui do seu pai, que está em Lagos, no Algarve. 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

0: Hoje me disseram que
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Senhor nosso Deus e nosso Pai, agora são meio-dia no arquipélago da Madeira e nós entramos em oração com toda a nossa fé, com toda a nossa convicção de que o Senhor é o Deus da paz, o Deus que traz luz, o Deus que cura e liberta aqueles que creem. Nesse momento, meu Pai, centenas de milhares, aqueles que vivem na Ilha da Madeira, aquelas pessoas que vivem aqui, estão a ser atacadas pelas trevas e pela maldade, estão a ser prejudicadas na sua saúde, no seu trabalho, na sua família, na sua vida pessoal, por conta de pragas, invejas e maldições. O Senhor sabe, meu Pai, que o ser humano, ele tem uma capacidade tão grande de amar. O ser humano tem a capacidade tão incrível de fazer o bem, mas ao mesmo tempo existem alguns que fazem o mal, que têm essa essência da maldade. São pessoas que estão cegas e que fazem o mal. São pessoas que foram apanhadas pelo mal e estão cegas para a luz. Eu oro por eles, meu Pai. Eu oro por aqueles que são vítimas de bruxarias, de feitiços, pragas, invejas, maldições. Eu peço agora em favor de todos os moradores, todos os que vivem. Eu peço que o Senhor envie agora o teu poder e a tua luz na casa, na família, e que toda maldade seja cancelada. Que haja luz. Eu abençoo este copo com água. Quando nós bebemos desta água, que o teu poder venha na vida dessa pessoa. Meu amigo, minha amiga, bebe dessa água. Receba a paz, receba a luz. Nada e nem ninguém vai impedir você de alcançar a felicidade e de alcançar a paz. Tá bem? Beba, seja iluminado. Graças a Deus. Respire fundo. Levante a sua cabeça. Haja luz. Cante junto com Roberto Carlos. Luz divina é a luz do nosso Deus.

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0: Olá, muito boa tarde a todos os amigos do programa Ponto de Luz. Cá estamos, meus amigos, nessa programação de sexta-feira, não é? 10 de julho de 2026, agora são meio-dia, vai dar 9 minutos. Eu quero falar hoje a respeito de bruxedos e feitiços. Às vezes a pessoa, quando ouve, não é, rituais, bruxedos, feitiços, ela pensa que é algo muito longe, muito distante da realidade dela. Existem aqueles que ignoram e até dizem, ah, isto é para pessoas intelectualmente menores. Isso é para aquelas pessoas que acreditam em superstição. Eu não acredito em nada disso e tal. Imagina você arrastar um móvel de casa e encontrar um sapo dentro de casa, debaixo do móvel. O sapo seco. Imagina. E a partir dali você começa a adoecer e você secar, perder peso, inexplicavelmente. Pois é, os bruxedos e os feitiços, eles são feitos. Independente se a pessoa acredita ou não, se a pessoa ignora ou não, os bruxedos, eles são feitos. Os rituais são despachados. Inclusive, pessoas pagam muito dinheiro. Milhares e milhares de euros são gastos, minha amiga, meu amigo, em trabalhos e rituais. Você sabia disso? Existem pessoas que elas trabalham com o oculto, com o invisível. É verdade. Inclusive, aqui na Ilha da Madeira, nós encontramos, andando pelas ruas, em vários cruzamentos, nós encontramos trabalhos de bruxaria. Nós encontramos em Porto Santo também trabalhos e bruxarias e rituais. Inclusive, vêm pessoas de fora para fazer rituais em Porto Santo. Inclusive, bruxos e feiticeiros. É que a pessoa, às vezes, prefere ignorar. Mas como ignorar os sinais? Como ignorar os sintomas? Porque existem sintomas de que a pessoa é vítima. Existem sintomas de que a pessoa está sofrendo dano. Existem sintomas que mostram o que está a se passar. Inclusive, a gente pode ouvir 10 sintomas de uma pessoa que é vítima de um ritual, de uma bruxaria, de um feitiço, de uma praga. Vamos ouvir.
1: Estes são os 10 sintomas da influência do mal. Nervosismo. Dores de cabeça constantes. Insônias. Medo. Desmaios constantes. Desejo de suicídio. Visão de vultos. Audição de vozes. Doenças que os médicos não descobrem a causa. Vícios. E depressão.
0: Olha, tá aí. São apenas 10 sintomas. Existem inúmeros sintomas de uma pessoa vítima de uma inveja, de uma praga, de um ritual. E os rituais, eles são variados. Eu falei, não é, encontrar um sapo, porque a dona Fátima, foi isso que ela encontrou quando ela se mudou para Lisboa. Ela descobriu um sapo seco debaixo de um móvel. Ela foi vítima de bruxaria. E aí, minha amiga, ela ficou esgotada, perdeu peso, instável e medicada. Psiquiatras, médicos, não encontrava a solução. Inclusive, foi tentar desfazer o bruxedo, claro. Uma pessoa vai, né? Mas hoje, ela é liberta, mas ela sofreu muito. Ela sofreu imenso com a bruxedo, com o feitiço, com as pragas, com as maldições. E olha, não existe lugar para desfazer bruxedos como aqui no Cenáculo do Funchal. Mas você não tenha dúvida disso. E não cobramos nada, zero. E é eficaz, funciona e dá certo. Ah, pergunte por aí, você vai ouvir que nós aqui quebramos maldições, desfazemos bruxedo. O mundo espiritual sabe. Inclusive os bruxos, feiticeiros e todos sabem disso. Que nós temos o poder de Deus para desfazer maldições. Vamos acompanhar o testemunho da dona Fátima.
2: Eu descobri um sapo enfiado lá debaixo de uns móveis a secar. Apanhei um esgotamento, não conseguia fazer nada da minha vida, perdi a memória, fiquei muito magra, louca, na cama, dopada. Os médicos diziam que eu não tinha esperança de vida. Tinha pensamentos, se fizesse algo para acabar com a vida, que seria, acabava tudo. E tinha sonhos quando era miúda já. Não queria ficar naquele ambiente porque os meus pais eram pobres e não queria uma vida de pobre. Tentei sempre que estudar, tentei fazer estudos, mas só até o 9º ano, porque lá não havia mais. Os meus pais não tinham possibilidades e também eram muitos irmãos e eu era a que ajudava em casa e eu não queria ter essa vida como a minha mãe. Então vim embora para Lisboa, mas sempre muito triste porque não me senti amada desde pequena pela minha mãe. Tinha mágoa dela e vim-me embora para Lisboa a começar a trabalhar para estudar. Quando eu ia entrar na faculdade, tive um ritual lá onde morava de uma pertença amiga da Onça. Eu não sabia que ela fazia essas coisas. Eu ajudava, porque eu trabalhava na área da saúde, ajudava com consultas e com outras cirurgias que ela precisou e tudo. E ela estava sempre muito no meu lado, mas eu fiquei muito mal. Apanhei um esgotamento, não conseguia fazer nada da minha vida, perdi a memória, fiquei muito magra. Inclusive fui assaltada lá nesse apartamento e entretanto eu descobri lá um sapo enfiado lá debaixo de uns móveis a secar. Eu estava seca, louca, na cama, dopada, com um monte de indicação do psiquiatra, de baixa. E o meu sonho de estudar tinha-se esvaído porque eu tinha esquecido tudo para trás. Tudo o que tinha estudado, tudo o que eu tinha aprendido até ali, eu não lembrava de nada. Os médicos diziam que aquilo era... que eu, no fundo, eu não tinha esperança de vida, porque eu estava a piorar e estava seca, desorientada, confusa e não melhorava. E então toda a gente tinha pena de mim e dó, portanto o meu futuro não tinha. Possivelmente eu estaria morta, era esse o final da minha vida naquela altura. Não via futuro, estava, não saía de casa, não falava com ninguém, não queria ver ninguém, vivia num mundo só meu, um mundo sem esperança, sem luz, sem... não via futuro, era um inferno no fundo. Aquilo era uma vida que estou-me a lembrar que aquilo não era vida, aquilo era vegetar. Eu queria ajuda nos psiquiatras, estava a ser medicada, seguida, não é? Mas não melhorava, estava a piorar sempre. E então essa amiga levou-me para buscar, que ela conhecia, dizia que ia ser melhor, que eu ia ficar bem. E eu fui com ela e fez-me lá coisas e deitou búzios e não sei lá o que mais, só que piorei mais, fiquei pior, tremia, estava numa situação deplorável, piorava, tinha pensamentos, se fizesse algo para acabar com a vida que seria, acabava tudo, mas não cheguei a tentar. Uma prima minha que vinha na Igreja Universal tinha muita pena de mim, convidou-me para vir na igreja. Eu resisti um tempo, mas acabei por vir e foi a minha solução, porque libertei-me, arranquei toda a mágoa que eu tinha da mãe, fiquei boa mentalmente, fiquei equilibrada e a minha vida seguiu em frente. Acabei por ir para a faculdade, acabei por fazer um curso superior, mestrado, e realizei o sonho que eu tinha de infância, que chegou, naquela altura pensei que nunca mais conseguia fazer nada na vida. Aí Deus mudou, transformou a minha vida. Hoje sou outra personagem, outra pessoa, sem problema, equilibrada, feliz, livre. Hoje não há brochete que pegue. E com o Espírito Santo, é que as pessoas, quando estão em depressão, aquelas vozes dizem que nós não somos nada, que não conseguimos nada, que não prestamos para nada, mas as pessoas que venham na Igreja Universal, porque nós somos um pouco menor que Deus e Deus nos ama muito, e essas vozes todas é tudo mentira, é tudo falso, porque hoje sei que Deus me ama e me sinto valorizada por Ele e nós somos muito preciosas para Deus. Venham na Igreja Universal, que cá libertam-se, não é os medicamentos, porque foi os medicamentos. Podiam ter ajudado algo, os medicamentos e os médicos são usados por Deus, mas quando são problemas espirituais, problemas na alma, problemas rituais, só Deus, só a luz de Deus, o Espírito Santo, nos pode ajudar. Eu tinha mágoa da minha mãe, que no fundo sabe-se que isso é um grande pecado, que atrai tudo o que é ruim, e eu atraía tudo o que é ruim. Tinha mágoa dela porque achava que ela gostava mais dos meus irmãos que de mim. E então, a gente brigava muito. E como eu queria estudar e não tive a oportunidade, ela também achava que não era necessário mais, e brigávamos, não nos entendíamos. E depois, na Igreja Universal, com a libertação, perdoei a minha mãe, ficámos as melhores amigas até ao final da vida. Tenho muitas saudades dela. O Espírito Santo é o principal, tem que ser Deus primeiro. Caso contrário, a gente não anda, porque se nós pomos algo à frente, nossa vida não muda. Temos que pôr o Espírito Santo primeiro. O Espírito Santo é tudo nas nossas vidas. Existe cura para a depressão e eu sou a prova disso, porque é um problema espiritual. Os médicos dizem que devia tomar medicação para o resto da vida e dizem a toda a gente, mas eu não preciso. Só Deus é que nos pode livrar desse mal da alma. No fundo, é um mal da alma também. Hoje eu sou feliz de verdade.
0: Olha que vida maravilhosa, não é? Que a dona Fátima vive hoje. Uma coisa ela falou e chama muita atenção é que você vai encontrar libertação aonde você vier na Igreja Universal. E de que Deus, Ele nos ama. De que as vozes na sua cabeça que dizem que você não tem condições, de que você nasceu para sofrer, que é tudo mentira. Olha, palavras dela, porque ela pode falar com propriedade, porque ela ouvia essas mesmas vozes. Portanto, você que sofre, sente ataques espirituais, você é uma pessoa que vê vultos, ouve vozes, você tem contato com os espíritos de mortos, espíritos malignos, você vê anjos, você é uma pessoa que tem a sensibilidade espiritual, é médium. Você precisa de ajuda, precisa de libertação. Olha, eu quero chamar você hoje, às 19h30, aqui no Cenáculo do Funchal. Eu vou realizar uma sessão do descarrego com os Filhos da Luz. Nós vamos passar pelo meio da cruz. Essa cruz iluminada, ela está ali, diante do altar de Deus. Haverá o corredor dos iluminados, dos filhos da luz. O próprio Deus vai se manifestar na sua vida. Você vai ficar liberto. Eu tenho pedido às pessoas para trazer 1 quilo de sal. Traga. Traga um pacote de sal hoje. Nós vamos consagrar. Algumas pessoas já trouxeram na semana passada. Se você não trouxe, traga hoje. Porque o efeito vai ser o mesmo. Nós vamos trabalhar para você ser livre. Nós vamos trabalhar para você receber libertação. Essa reunião é especial, 19h30, porque nós vamos reunir o máximo de filhos da luz. E eu convido a todos vocês que ouvem esse programa e que vivem aqui na Ilha da Madeira, venham, porque haverá filhos da luz aqui para poder te ajudar.
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0: Muito bem, estamos de volta aqui no nosso programa. Eu quero fazer um grande desafio para você que ouve esse programa e sofre com depressões, dores de cabeça constantes, perturbações, ataques de pânico, crises de ansiedade. Nós vamos fazer essa grande reunião hoje. E é imediato, é instantâneo, é na hora. Você vai receber essa oração forte de imposição de mãos com os filhos da luz. Nós vamos gentilmente pedir que você mesmo coloque a mão no alto da sua cabeça e sobre as suas mãos nós vamos impor as nossas e fazer a oração forte de libertação. Ah, minha amiga, meu amigo, quando nós determinarmos e dissermos saia todas as trevas, na hora, é na hora, você vai sentir um alívio. Como tirar um saco de cimento de cima das suas costas, se é que você já apanhou um saco de cimento, senão você já deve ter pego muito peso nos braços, assim, e quando você solta o peso, não dá aquele alívio, fogo, não é? Pois é, é isso que vai acontecer. Você vai se sentir aliviado na hora, no momento, é garantido, alívio imediato, paz e leveza. É uma sensação tão boa, minha amiga, meu amigo, que vai ser o início de uma caminhada de libertação para você. É o início da luz na sua vida. O poder de Deus é grandioso e não é limitado. Ele age na fé das pessoas e você tem fé. Você ouve esse programa, você tem fé. Então, se você pode vir às 19h30, esteja conosco. Tem uma reunião agora às 15 horas, você pode também participar, tá bem? Nós vamos determinar que você seja livre de toda maldade. Tá certo, meus amigos? Bom, no domingo, a convocação geral para a Santa Ceia. Todos já sabem, e não custa nada nem sempre falar, não é? A Santa Ceia é para todos, católicos, evangélicos, espíritas. Nesse domingo, a Santa Ceia, você vai participar conosco. Nós finalizamos aqui a nossa participação de hoje. Voltaremos segunda-feira, meio-dia, com a poderosa Oração da Luz e o nosso programa Ponto de Luz. Que você tenha uma excelente continuação de dia. Fique bem e até mais.
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4: O Governo Regional está a investir 19,7 milhões de euros na empreitada de construção de parques eólicos da Loira 13 e do Pool, um projeto que visa reforçar a produção de energia elétrica a partir de fontes renováveis. Em comunicado, a Secretaria dos Equipamentos e Infraestruturas indica que o secretário com a tutela, Pedro Rodrigues, visitou os trabalhos em curso nestes parques eólicos, realçando o compromisso do Governo Regional com a transição energética através da valorização dos recursos endógenos da Madeira. A empreitada adjudicada em concurso público pelo valor global de 19,7 milhões, arrancou em agosto do ano passado e tem um prazo de execução de 435 dias. O governante refere no comunicado que estas infraestruturas, situadas nos concelhos da Ponta do Sol e da Calheta, aumentam a capacidade renovável instalada, reduzem a dependência energética do exterior e contribuem para um futuro mais sustentável. No Parque Eólico da Loira 13, o projeto prevê 2 novos aerogeradores que vão garantir uma potência global de 7,6 megawatts, enquanto no Pool está em curso o reequipamento com um aerogerador de 3,8 megawatts. De acordo com o Executivo Madeirense, do ponto de vista ambiental, o reforço da capacidade de produção eólica vai permitir diminuir a utilização dos combustíveis fósseis e reduzir as emissões de gases com efeito de estufa. O alojamento turístico na região registou 2,5 milhões de hóspedes entrados durante o ano passado, um aumento de 8,9% face a 2024, segundo dados definitivos do inquérito à permanência de hóspedes divulgados pela Direção Regional de Estatística em sintonia com o INE. Este crescimento superou o resultado nas chegadas de turistas internacionais a nível mundial, 4%, e na Europa, 5%, segundo dados da Organização Mundial do Turismo. O alojamento turístico global da região gerou mais de 12,9 milhões de dormidas em 2025, mais 7,9% do que no ano anterior. Os residentes no estrangeiro contribuíram com cerca de 10,8 milhões de dormidas. Entre os 11 municípios da região, destacaram-se os aumentos em Machique, mais 65%, Ribeira Brava, mais 24%, Porto Muniz, mais 22%, Câmara de Lobos, mais 17%. A capacidade média de alojamento turístico na região foi de 40.235 camas o ano passado, mais 2,1% do que em 2024. O Funchal concentrava 60,9% das camas disponíveis, seguiram-se Santa Cruz, 11,2%, e o Porto Santo, 6,4%.
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0: 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São agora exatamente 13 horas deste dia de sexta-feira, 10 de julho de 2026. Já com o tempo um pouco mais fresquinho, cá estamos nós também para uma grande tarde de música pedida, a partir de agora e até às 17. Fique connosco e tenha um excelente dia de sexta-feira.
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4: 13 horas e aproximadamente 5 minutos. Dia de sexta-feira, fim de semana à porta. Dia 10 de julho de 2026. Tempo de verão, mas já sem avisos e um pouco mais fresco. Hora certa para iniciarmos o nosso programa de música pedida, para ficar consigo a partir de agora e até às 17. São 4 horas de emissão, também em simultâneo com 4 rádios, das 6 do Grupo Rádios Madeira. 4 rádios num programa só, 4 horas de emissão. Estamos a partir dos estúdios da Rádio Festival, frequência 98.4 FM, a rádio do Conselho da Ribeira Brava, como sempre, o simultâneo com a Rádio Sol, frequência 103.7 FM, a Rádio Conselho da Ponta do Sol, a Rádio Zarco, frequência 89.6 FM, a Rádio Conselho de Machico e Rádio Palmar, a frequência 96.1 FM, a Rádio Conselho de Santa Cruz. Via internet, sigam-nos, também estamos consigo com a nossa programação de cada rádio, após, claro, aqueles ao momento que não há o simultâneo, em www.rfestival.pt, quando não há simultâneo, também direto na página do Facebook, em rfestival.pt, 24 horas por dia, não se esqueçam, toda a música que houve é lá identificada, rsol.pt, rzar.pt, rpalmeira.pt. Estamos também no site radiosmadeira.pt e próximo das 14 horas teremos então o nosso live, o nosso direto, nas páginas do Facebook das nossas rádios. Dia então de sexta-feira, 191 dias já se passaram deste ano. Ai, como isto passa tão rápido. Faltam já 174 dias. Para esta tarde, a previsão é a seguinte. A máxima será entre os 24 e os 25 graus, mínima de 20. Continuam os raios ultravioletas, índice 11, extremo. E a umidade relativa do ar nos 70%. Pode contar com um período de céu muito nublado, apresentando-se em geral pouco nublado na vertente sul da Ilha da Madeira até o final da manhã. Na costa norte haverá período de chuva a partir da tarde, vento fraco a moderado de 10 a 30 km hora e pequena descida de temperatura nas terras altas. Para a região do Funchal também para esta tarde, período de céu muito nublado. Há também a previsão de chuva em geral a partir da tarde, desconfio, pode acontecer. E o vento é ser fraco e inferior a 15 km hora. E haverá também uma pequena subida da temperatura máxima. Quanto ao estado do mar, costa norte, ondas de noroeste de 1 metro, onde a costa sul, ondas inferior a 1 metro, temperatura da água do mar entre os 22 e 23 graus. É mesmo a não perder com esta temperatura inferior ao metro. É nadar, ir e voltar. De vez em quando sempre aparece um dia para comemorar e se hoje não fez o seu almoço ou jantar, temos a nossa sugestão. Já que hoje é o Dia Mundial da Pizza. A data celebra uma das mais adoradas invenções culinárias da história da humanidade. Para celebrar devidamente o dia, é necessário comer, nem que seja uma fatia de pizza. Para mais arrojados, recomenda-se experimentar outras pizzas. E há pizzas também vegetarianas. É curioso que esta data surgiu no Brasil, mas Portugal também se festeja a data. E por isso hoje é dia da pizza. Com certeza, se for uma pizzaria, deverá ter uma pizza, uma parte de pizza extra. Mas a pizza, meus amigos, já vem do tempo dos egípcios, mais de 5 mil anos. Foram eles os primeiros a misturar farinha com água e assá-los em fornos rústicos. Na sua origem era um prato fechado, tal como calzone, e ficou conhecido por matar a fome dos pobres na Itália, em especial na zona de Nápoles. É assim a história da pizza. Isso tem algo a pensar, que às vezes não se sabe o que vai fazer para o jantar. Olha, vá à pizza ou leva uma para fazer em casa. Já não temos pizza para oferecer, temos sim música e também a nossa amizade sempre, boa disposição e também muita descontração para este dia de sexta-feira, com o fim de semana à porta. Hoje é dia de aniversário de uma grande, grande, grande amiga especial. Lá são a 14 horas e 10 minutos, por cá a 13 horas e 10 minutos, já que está em Alsace, França. Por isso, celebra o seu aniversário, vamos então com o nosso coro direitinhos. Até a França cantar os parabéns.

0: Dona Manuela Vieira.
1: Uma salva de palmas.
0: Muitos parabéns, querida amiga Manuela Vieira, já esteve cá este ano, já estivemos também juntinhos e alegria celebrar no dia de hoje os seus 69 aninhos de vida de Machico, em Alsace, na França. Reunimos os seus filhos para esta festa e também todos aqueles que estão consigo, mas desde já por parte dos seus queridos filhos, o Michel, David, Paulo, Helena, Nathalie, Filipe e os seus 15 netos, mas em especial os seus filhos, sabendo que a mãe gosta de música pedida, aí está uma música também do seu amigo Zé António, uma prenda para a mãe. E vale a pena, linda prenda, Dona Manuela. Também uma prenda para a mãe, é da mãe para o filho, dos pais. Hoje também é dia de aniversário de outro amigo, vamos aqui também com o nosso coro cantar os parabéns e já está prontinho, depois vai receber a prenda da mãe. E assim vamos até a Rua João Dantas, se tu for o estreito de Câmara de Lobos.

0: Senhor José Domingos da Costa Vieira.
1: Uma salva de palmas.
0: Família Vieira da Rua João Dantas, se tu for Estreito Câmara Louros, hoje em festa do José Domingos, 51 aninhos de vida. Amigos, parabéns a dos seus pais, a simpática Dona Alzira da Costa, o Manuel Jesus Vieira, também os irmãos Alzira da Costa e Vieira, Maria Encarnação da Costa e Vieira, o Manuel da Costa e Vieira, o Simão da Costa e Vieira, o João da Costa e Vieira, o Pedro da Costa e Vieira, o Jaime da Costa e Vieira e tia Madrinha Encarnação da Costa e, claro, a restante família. Todos deixam os parabéns ao José Domingos, vai recebendo prendas, mas esta também é da parte da mãe. Não temos prenda para o pai, mas é a mesma coisa para a mãe, assim também. Esta música fica exatamente para o amigo Manuel, para o pai, para o senhor Manuel Ribeiro Ferreira, que também gosta da música pedida, na verdade, já desde o dia de ontem, connosco no sítio do Pastel Ribeira Seca, Machico, a celebrar as suas 87 primaveras. A dona Isabela Grela, do sítio do Foro Espigão, Jardim da Serra, celebrou ontem 61 aninhos de vida. Com certeza, muitas prendas já recebeu, mas esta ainda não. Esta vai agora direitinha a Dona Isabel, dos seus filhos Paulo, Catarina, Fátima e Isabel. Uma prenda para a mãe, também para a Dona Maria José da Costa Rodrigues, que reside no complexo habitacional São Gonçalo. Já que é uma prenda para a mãe, vai, sim senhor, com o carinho da filha Celsa, também do genro David, dos netos Valentina e Anastácio, e não ficando para trás, claro, mais uma prenda do seu marido, o senhor José Manuel Fernandes, desejando-lhe muitas felicidades.

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4: E nesta tarde com uma simpática grande amiga de Machico em Alsace, França. A simpática Dona Manuela Vieira. Vamos lá sorrir, pois, de que maneira celebrar 79 aninhos de vida. É mais uma homenagem agora com Jorge Ferreira e o tema Mãe. Não se cansam de homenagear e elogiar a querida mãe. Seus filhos, o Michel, o David, Paulo, Helena, Nathalie, Filipe e os seus 15 netos. Todos prontinhos, então, para homenageá-la. Dona Manuela Vieira, em especial, dos seus filhos, que dizem o seguinte antes da música. Mamãe, és uma mulher excepcional, uma mãe cheia de amor que sempre nos guiou. Graças a ti e ao pai, a nossa família está unida, pronta para atravessar bons e menos bons momentos. Fazemos o nosso para fazer feliz, indo à Madeira sempre que é possível, apesar das nossas obrigações. A música faz parte da tua vida. Ouves todos os dias com alegria, especialmente quando estás sozinha à nossa espera de uma visita. É com grande alegria e muita emoção que estamos todos reunidos para te dedicar um dia mais bonito de vida, com músicas, tanto que gostas e amas, aquelas também do grande amigo de sempre, Zé António, e a Dona Manuela, que também faz parte dos seus gostos musicais e família, e não faltando também aqui da minha pessoa, Rogério Capelo. Bonita homenagem aqui também, por parte então dos seus filhos, depois vamos ler novamente à frente com este tema, Mãe. Também voltamos à festa do amigo José Domingos da Costa Vieira, por parte da mãe, a Dona Alzira Costa e o pai Manuel Jesus. Surpresa e parabéns ao José Domingos, 51 aninhos de vida, Rua João Dantas, Sítio Foro, Estreito de Câmara de Lobos, além da mãe e do pai, dos irmãos Alzira da Costa Vieira, Maria Encarnação da Costa Vieira, Manuel da Costa Vieira, o Simão da Costa Vieira, o João da Costa Vieira, o Pedro da Costa Vieira, o Jame da Costa Vieira, tia e a madrinha Encarnação da Costa e restante família. O amigo Manuel Ribeiro Ferreira, sítio do Pastel, Ribeira Seca, desde o dia de ontem, salmo e seco, muitos parabéns pelas suas 87 primaveras, dos seus queridos filhos, Lina, Anabel, Eusébio, Noémio, Diamantino, Otávio, Amar e Delfina, seus genros, noras, netos e netas e bisnetos. Mas não ficamos só por aqui, seu Manuel Ribeiro, já que o seu neto Leonardo, também já crescidinho, completou mais um aninho de vida, do sítio da Noia, Ribeira Seca, do avô, dos pais, da irmã, a cunhada, ao cunhado, perdão, sobrinha e afilhada Leandra, e também da sua namorada, ainda do sobrinho Gonçalo, recebe os parabéns com tema de Jorge Ferreira. A Dona Isabel, a Grela, é uma grande mãe do sítio Foro, caminho do Espigão, Jardim da Serra. Ontem completou 61 aninhos de vida. É com ver que estamos de volta para dar-lhe alegria e também com estas três palavrinhas à Dona Isabel, mãe dos seus filhos, o Paulo, a Catarina, Fátima e Isabel, também do seu companheiro João Tiago, dos restantes genros, netos e mãe Silvina, irmãs e também sobrinhos. Também este tema, mãe, faz parte e a ser entregue à Dona Maria José da Costa Rodrigues, do Complexo Habitacional São Gonçalo, em homenagem à mãe, à esposa, à sogra e à avó. Mas fica o tema mãe da filha Celsa, Também os parabéns do marido, José Manuel Fernandes Rodrigues, do genro David e também dos netos, Valentina e também Anastácia. Ontem também celebrou o seu aniversário e connosco ainda vai agradecer um pouco à frente, mas entretanto, aí está Jorge Ferreira.

Grande mãe, grande sogra, grande avó, e vai connosco, continuando em França, de Machico, a celebrar as suas 79 primaveras, a querida amiga Dona Manuela Vieira. Juntamos uma vez mais os seus filhos, já que o tema é de vários artistas, e a mãe querida é para si. E depois, na próxima hora, vamos ler novamente a mensagem, mas entretanto fica esta mãe querida dos seus filhos, o Michael. Michel, que estão em França, David, Paulo, Helena, Nathalie, Filipe e dos seus 15 netos. Também não esquecendo aqui os parabéns ao amigo José Domingos da Costa Vieira, Rua João Dantas, Sítio Foro, Estreito de Câmara de Lobos. Também tem uma mãe querida e toda a família. A lhe desejar muitas felicidades pelas suas 51 primaveras. Quer os pais Alzira da Costa e Manuel Jesus Vieira, o seu irmão Alzira da Costa Vieira, Maria Encarnação da Costa Vieira, Manuel da Costa Vieira, o Simão da Costa Vieira, o João da Costa Vieira, o Pedro da Costa Vieira, o João da Costa Vieira e, não faltando, José Domingos também, a tia e a madrinha Encarnação da Costa e restante família. O amigo Manuel Ribeiro Ferreira continuou a ter um grande dia de festa e hoje, novamente, 87 aninhos de vida, sítio do Pastel Ribeira Seca. De parabéns, continua o nosso amigo aniversariante a receber esse carinho, que é infinito e imenso, dos seus 8 filhos: Alina, Anabela, Eusébio, Noémio, Diamantino, Otávio, Amar e Delfina, os seus genros, noras, netos e netas e bisnetos. A dona Isabela Agrela, 61 aninhos de vida, sítio do Foro, Espigão, Jardim da Serra. Mãe querida, aí está, eles em cor, são 4, cantar a mãe querida, pois é, uma querida mãe. O Paulo, a Catarina, a Fátima e Isabel, acompanhado dos outros artistas, mas também os parabéns, dona Isabel, do seu estimado companheiro, o João Tiago, dos seus queridos genros, lindos 10 netinhos, a mãe, Silvina, irmãs e sobrinhos. Mesmo tema, mãe querida, para uma mãe muito querida, que é a Dona Maria José da Costa Rodrigues, no Complexo Habitacional de São Gonçalo. Mãe querida, novamente em cor, com os parabéns por mais um aninho de vida, com a filha Celsa, mas também com o genro da vida, também os netos, netas neste caso, a Valentina e a Anastácia, claro, não faltam também, faz parte do cor, à sogra querida, à esposa querida, o seu marido José Manuel Fernandes Rodrigues.

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7: E uma recomendação, não se esqueçam, caros amigos, estão pensando em homenagear ou surpreender alguém no fim de semana, todas as vossas listas têm que ser entregues até às 18 horas do dia de hoje, já que o expediente no fim de semana está encerrado. Estamos a 25 minutos para as 15 horas, hora local, uma hora à frente, em Alsace, França, com a dona Manuela Vieira, pelas suas 79 primaveras de Machico, em França, vai recebendo os parabéns, também vem muitas vezes cá, dos seus filhos, Michel, David, Paulo, Helena, Nathalie, Filipe, e dos seus 15 netos. Gosta de ouvir o fado e vai ouvir um, ainda falta aqui descarrar de outra lista, ele há de ter um castigo. Agora, dona Manuela Vieira, hoje não há castigo, sou já só alegria. Mesmo fado, o Sr. José Domingos da Costa Vieira, Rua João Dantas, cita o Foro Estreito de Câmara Lobos, pelas suas 51 primaveras. Vem da mãe Alzira da Costa, o pai Manuel Jesus Vieira, dos irmãos, Alzira da Costa Vieira, Maria Encarnação da Costa Vieira, o Manuel da Costa Vieira, o Simão da Costa Vieira, o João da Costa Vieira, o Pedro da Costa Vieira, o Jame da Costa Vieira, tia Madrinha Encarnação da Costa, restante família. amigo Manuel Ribeiro Ferreira, sítio do Pastel, Ribeira Seca, ontem fez 87 aninhos de vida, não vai castigar ninguém, fica para uma próxima. Vai sim receber os parabéns e a alegria dos seus 8 filhos, Lina, Anabel, Eusébio, Noemi, Diamantino, Otávio, Amar e Delfina, dos seus genros, noras, netos e netas e bisnetos. A dona Isabel Grela é do sítio do Forcas, Espigão, Caminho do Espigão, Jardim da Serra. Está então em boa localidade, continuando a celebrar os seus 61 aninhos de vida, com o seu companheiro João Tiago, com os filhos, o Paulo, Catarina, Fátima e Isabel, os seus genros, os seus 10 netos, sua mãe Silvina, irmãs e sobrinhos. Ainda uma música, então, temos aqui da lista da nossa amiga Dona Maria José da Costa Rodrigues. Não queremos ficar com ela. E vai-lhe ser entregue aí no Complexo Habitacional São Gonçalo, com mais parabéns do seu marido José Manuel Fernandes Rodrigues, a sua filha Celsa, o seu genro da vida, também as suas netas Valentina e Anastácia. Olha, está aqui na sua lista, ele lá está a ter um castigo, com certeza sabe quem é. Música então na voz de Lucília do Carmo.

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4: E com uma tarde especial, neste dia 10 de julho, não estivéssemos nós com música para uma simpática amiga, Dona Manuela Vieira de Meixico, a residir na zona de Alsácia, em França. São 79 aninhos de vida, a celebrar com muitos parabéns dos seus filhos, o Michel, David, Paulo, Helena, Nathalie e Felipe, e os seus 15 netos, todos a fazer festa, amam muito a sua querida mãe, sogra, avó e muito mais, e amiga Dona Manuela Vieira, deixando também os parabéns e algo também, novamente dos seus filhos, que o grande amigo a cantar Zé António, é tão bom ter mãe. É, se ou não é, Dona Manuela, claro que sim. O José Domingos da Costa Vieira, da Rua João Dantas, se tu for estreito de Cambardelos, também é bom ter mãe ainda pai. Celebra 51 aninhos de vida, com os parabéns então deles, da mãe Alzira da Costa, do pai Manuel Jesus Vieira, do seu irmão, ou dos seus irmãos, Alzira da Costa Vieira, Maria Encarnação da Costa Vieira, Manuel da Costa Vieira, Simão da Costa Vieira, o João da Costa Vieira, o Pedro da Costa Vieira, o Jean da Costa Vieira e tia Madrinha Encarnação da Costa e restante família. O amigo Manuel Ribeiro Ferreira, também connosco no sítio Pastel, Ribeira Seca, Mexico, vai assinalando as suas 87 primaveras. Com boa música, Fadinhos também gosta e por isso vai celebrando a música nesta tarde, a oferta dos seus 8 filhos, Alina, Anabel, Eusébio, Noémio, Diamantino, Otávio, Amar e Delfina, os seus genros, noras, netos, netas e bisnetos. A Dona Isabel Agrela, do sítio do Foro, Caminho do Espigão, Jardim da Serra, é tão bom ter mãe, quem o diz, claro. O filho e as três filhas, pelas suas 61 primaveras, cá estão eles, o Paulo, a Catarina, a Fátima e a Isabel, também não faltando, claro, o seu estimado companheiro, João Tiago, dos seus genros, 10 netos, da sua querida mãe Silvina, também irmãs e sobrinhos. É tão bom ter mãe, assim o diz também a Dona Maria José da Costa Rodrigues, residente no Complexo Habitacional de São Gonçalo. E assim a prova de que é tão bom ter mãe está da sua filha Celsa, mas também do seu genro Celso, das suas netas Valentina e Anastácia, claro também daquele que partilha o dia-a-dia e já há alguns anos de vida, o seu marido, o Sr. José Manuel Rodrigues Fernandes.

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3: Está a ouvir a Rádio Festival e, claro, neste momento o programa de música pedida até às 17, com uma grande voz e música da Amália, povo que lavas no rio. Outrora não foi Dona Manuela Vieira, noutros tempos não havia rio, mas ribeiras e ribeiras não faltavam. Pelas suas 79 primaveras de Machico, em Alsace, França, os parabéns são dos seus filhos, Michel, David, Paulo, Helena, a Natalia, a Filipa e os seus 15 netos. Querem vê-la muito sorridente e feliz e também com uma grande música da Amália Rodrigues, Povo que Lavas no Rio. Povo que Lavas no Rio, na Rua João Dantas, se tu for estreito Câmara Luz, ao aniversariante José Domingos da Costa e Vieira, com os parabéns pelos seus 51 aninhos de vida, dos seus pais, Alzira da Costa e Manuel Jesus Vieira, dos seus irmãos, Alzira da Costa e Vieira, Maria Encarnação da Costa e Vieira, Manuel da Costa e Vieira, o Simão da Costa e Vieira, o João da Costa e Vieira, o Pedro da Costa e Vieira, o Jaime da Costa e Vieira, e a tia Maria Encarnação da Costa e restante família. Povo que lavas no rio, para o Sr. Manuel Ribeiro Ferreira, que bem gosta de um bom fadinho, este é um deles. Sítio do Pastel, Ribeira Seca, Machico, pelas suas 87 primaveras, oferta e parabéns pelo seu aniversário dos seus 8 filhos, Lina, Anabela, Eusébio, Noémio, Diamantino, Otávio, Amar e Delfina, os seus genros, noras, netos e netas e bisnetos. Povo que lavas no rio, para a Dona Isabel Agrela, do sítio Foro Castelejo, ou melhor dizer, sítio do Foro, a caminho do Espigão, Jardim da Serra. Também continua a receber os parabéns desde o dia de ontem, o dia completou 61 primaveras, do seu estimado companheiro João Tiago, dos filhos, o Paulo, filhas Catarina, Fátima e Isabel, os genros, dez netos, a mãe Silvina, irmãs e sobrinho. Cá está ainda uma música sua, Dona Maria.

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1: Para a entrega das vossas listas para este programa de música pedida, deverá ser entregue sempre com antecedência e, se possível, no horário 10-12, 17-18 dias úteis, de segunda à sexta-feira, aqui na sede da Rádio Festival, Rua Estados Unidos da América, 148, Barra da Nazaré, Freguesia de São Martim. Contacte-nos nesse horário é o 291-703-471. Relembramos que ainda recebemos listas para o fim de semana até às 18 horas do dia de hoje, e dado que o fim de semana tem outra dinâmica, o expediente está encerrado, terá que mesmo ser entregue até o final do dia. Estamos ainda a meio-dia, não é? Já foi meio-dia, já passam mais de meio-dia. Vamos assinalar já o sinal horário das 14, identificar as nossas rádios e também continuar consigo até às 17 com este seu programa através das nossas rádios em FM e também da Madeira para todo o mundo na internet. A hora vai chegar, exatamente, e já chegou. Muito boa tarde, são então agora 14 horas. Continuação de um excelente dia de sexta-feira. Um bom fim de semana que está à porta. Saúde e alegria, nunca lhe falte. Este programa, sim, também leva-lhe alegria através das nossas rádios em FM, quer a Rádio Festival, a frequência 98.4 FM, a Rádio do Conselho da Ribeira Brava, a Rádio Sol, frequência 103.7 FM, a Rádio do Conselho da Ponta do Sol, Rádio Zarco, frequência 89.6 FM, a Rádio do Conselho de Machico e a Rádio Palmeira, frequência 96.1 FM, a Rádio do Conselho de Santa Cruz. Quatro rádios num programa só, vasta cobertura aqui na nossa região autónoma da Madeira. Mas da Madeira, em qualquer mundo, poderá nos seguir 24 horas por dia no site individual de cada rádio, rfestival.pt, rsol.pt, rzarco.pt, rpalmeira.pt. Caso a música não tenha sido anunciada, poderá ir muito bem dirigir-se a estes sites, elas lá ficam sempre identificadas, poderá saber quantas dos dias anteriores e depois fica sempre lá registado. Estamos também já com o nosso habitual direto nas páginas do Facebook, desejando a todos vós uma tarde então de segunda-feira, de sexta-feira feliz, e que o fim de semana que se aproxima parece que já vai ser mais fresquinho, que tudo corra pelo melhor.
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1: E na Música Pedida estamos de regresso à França, mais propriamente à zona de Alsace, natural de Bexica. Dona Manuela Vieira celebra os seus 79 aninhos de vida. Os parabéns é dos seus filhos, o Michel, David, Paulo, Irina, Nathalie e Filipe, dos seus 15 netos, todos a desejar e a restante família muitas felicidades e recordando tal que aconteceu, não parecido, mas com a Linda de Souza, quando partiu da Madeira rumo à França, a Linda de Souza e a sua mala de cartão. Mala de cartão, um português para o Sr. José Domingos Costa Vieira, Rua João Dantas, Sítio Foro, Estreito de Câmara de Lobos. Mais uma linda prenda pelos seus 51 aninhos de vida. Os parabéns dos seus pais, Alzira da Costa e Emanuel Jesus Vieira, seus irmãos, Alzira da Costa Vieira, Maria Encarnação da Costa Vieira, o Manuel da Costa Vieira, o Simão da Costa Vieira, o Pedro, o João da Costa Vieira, o Pedro da Costa Vieira, o Jaime da Costa Vieira, tia Madrinha Encarnação da Costa e restante família. Tudo em peso, José Domingos, a desejar muitas felicidades. O Sr. Manuel Ribeiro Ferreira, sítio do Pastel, Ribeira Seca, Meixico, se recebe também uma mala de cartão, exatamente, cheinha de parabéns pelas suas 87 primaveras, dos seus filhos, que ama muito o seu querido pai, Alina, Anabela, Eusébio, Noémio, Diamantino, Otávio, Mari, Delfina, seus genros, noras, netos e bisnetos. Mas não posso esquecer, que já estava-me esquecendo, que o seu neto Leonardo também completou o seu aniversário. Desculpa, Leonardo. Sítio de Anóia, Ribeira Seca, México. Ele também continua a receber os parabéns da parte dos seus pais, da irmã, do cunhado, da sobrinha e afilhada Leandra, do sobrinho Gonçalo e também da sua namorada. A Dona Isabel Agrela, também, musiquinha com ela, Sítio do Foro, Caminho do Espigão, Jardim da Serra, pelas suas 61 primaveras. Linda de Souza, que já não está entre nós, deixou-nos este bonito tema, que foi imigrante também em França, com os parabéns do seu companheiro João Tiago, seus filhos, Paulo, Catarina, Fátima e Isabel, juntando ainda Dona Isabel, uma mão cheia de parabéns dos seus genros, dez netos, da sua mãe Silvina, também das irmãs e sobrinhos. Uma mala de cartão, um português, também para a nossa aniversariante, que não tarda muito nos seus agradecimentos no Complexo Habitacional de São Gonçalo. A Dona Maria José da Costa Rodrigues, que continua a receber os parabéns, mas desde já agradece ao seu marido, José Manuel Fernandes Rodrigues, à sua filha Celsa, aos seus genro David, às suas netas Valentina e Anastácio, pelos momentos tão felizes que assim celebrou o seu aniversário. Estamos também, e agora voltamos no direto, aos agradecimentos por parte da amiga, que é uma flor, Raquel Esmeralda Olival, de Meixico, onde também completou o seu aniversário. Agradece à amiga Almerina Pinto, ao marido Agostinho, a filha Genro e netos, pela surpresa. Desejando também à amiga Esmeralda, à Almerinda, muito saúde, muitos anos de vida.

0: E já entregamos os parabéns nesta tarde a todos os nossos aniversariantes, mas nunca é demais. Agora, os parabéns uma vez mais para todos, para a Dona Manuela Vieira, de quem canta e não só pelas suas 79 primaveras de Machique, Alsácia, França, e também dos seus filhos, Michel, David, Paulo, Helena, Natalia, Filipe e seus 15 netos. Parabéns para todos, também cabe ao José Manuel Domingues da Costa Vieira receber mais parabéns pelos seus 51 aninhos de vida. Rua João Dantas, Sítio Foro Estreito de Cambalhoux, são os parabéns dos seus pais, a simpática Dona Alzira da Costa, o Sr. Manuel Jesus Vieira, seus irmãos, Alzira da Costa e Vieira, Maria Encarnação da Costa e Vieira, o Manuel da Costa e Vieira, o Simão da Costa e Vieira, o João da Costa e Vieira, o Pedro da Costa e Vieira, o Jaime da Costa e Vieira e a tia Madrinha Encarnação da Costa e restante família. Se os parabéns é para todos, também é para si, Sr. Manuel Ribeiro Ferreira, e para o seu neto também. O nosso aniversariante, 87 aninhos de vida, sítio do Pastel Ribeiro Seca, uma vez mais, não quer mais, e já na primeira etapa de aniversário, receber os parabéns dos seus filhos, são oito: Alina, Anabela, Eusébio, Noémio, Diamantino, Otávio, Amar e Delfina, dos seus genros, noras, netos e netas e bisnetos. Mas os parabéns é para todos, é também para o seu filho, para o seu neto, assim que é, Leonardo, que também completou mais um ano de vida, o Citanóia Ribeira Seca. Repete então, Leonardo, os parabéns para uma vida longa e feliz por parte dos pais, da irmã, do cunhado, sobrinha afilhada Leandra e sobrinho Gonçalo e também da sua namorada. A dona Isabela Grela não quer demais receber parabéns, e é para todos e é para si também, Sítio do Foro, este Caminho do Espigão, Jardim da Serra, pelas suas 61 primaveras, com os parabéns do seu companheiro João Tiago, dos seus filhos Paulo, Catarina, Fátima e Isabel, dos seus genros, dos netos, mãe Silvina, irmãs e sobrinhos. Está nos agradecimentos, mas vamos interromper, que os parabéns é para todos. É renovados à Dona Maria José da Costa Rodrigues, do Complexo Habitacional São Gonçalo. É para todos, é para si também, com os parabéns do seu marido, o Sr. José Manuel Fernandes Rodrigues, e também em coro com o Zé António e sua filha Celsa, o Jean David e as netas Valentina e Anastácio. Recebeu os parabéns, é para todos, é para ela também. Amiga Esmeralda Olival de Machico, da tal pessoa muito amiga, que é a amiga Almerinda Pinto, marido Agostinho, filha, genro e netos.
1: Mãe.

0: Parabéns para todos que fazem anos e também todos nós que estamos a ouvir a Rádio Festival. Assim é, o nosso amigo Idalécio, que está na França. Grande Idalécio, um abraço da minha parte e da parte dele. Vem aqui então um beijinho a especial, diretinho de França, do Idalécio e do Tiago, para a querida mãe Fátima, fofinha, Teresa, Norberta, Mónica, Delta e Sara do TikTok. Que cada dia delas seja iluminado pela alegria, pela amizade, pelo carinho, também partilham ouvir a rádio. Um grande abraço. Olha, retribuímos um beijinho também à mãe Fernanda, toda a família, e aqui a Adelécio, não esquecendo então os amigos, não é? O Adelécio com o Tiago, Fátima, Fofinha, Teresa, Norberta, Mónica, Delta e Sara do TikTok. O grande amigo, olha, um abraço para si, para ti, já no TikTok. Não no TikTok, mas no Facebook temos um olá especial e continuando a festa do seu pai, a nossa amiga Anabela Ferreira e do filho, Clotilde Pêssego. Ah, graças a Deus está tudo bem, ainda bem. Um beijinho para ti, tudo bom, Clotilde Pêssego. Temos também Conceição Maria, sim, Ferreira, está na Itália, não esquecendo a sua Ilha da Madeira, amigos e familiares. Temos a Fátima Louro, avançamos também com outros amigos mais, claro, imperdível, Maria Helena Plantes, no Brasil. O Isaac Freitas, um abraço, amigo Isaac, e uma tarde muito feliz. Sim, vamos também cumprimentando estes amigos, amigo de sempre e de grande data, João Cuito, um abraço. Amigo, já chove cá na Calheta, olha a zona da Calheta, hoje prometi a chuva, já chove, temos no verão. Aqui um amigo, Daniel Sol, escreveu qualquer coisa, mas era anormal, ou estava escrito, o computador não deixa ler a mensagem. Já sabem, quando sempre escrevem qualquer coisa, às vezes o computador retém e não mostra a mensagem. Maria Silva Zesa, por isso eu cuidado ao escrever. Clotilde Pêssego, sim, são os nossos amigos. O grande André Brito, um bom fim de semana. André, tudo bom? Muita alegria, muita música. Então também o Francisco Veio, que não esquece então, o Daniel Sol, não sei o que ele escreveu, não podemos ler. Verónica Pereira, também connosco. E assim, também outros amigos mais, claro, através das nossas rádios em FM, o Luís Rodrigues. Luís, as músicas já são pedidas, a música é pedida, portanto, através de lista. Um abraço, Luís Rodrigues. Também outros amigos que sim nos acompanham, a nossa amiga, a filha da nossa aniversariante, Helena Vieira. Um beijinho, espero que a mãe esteja radiante e feliz neste dia, mãe Manuela. E que felizes estão também para celebrar o seu aniversário. Portanto, temos também a Fernandina Catanho, muito boa tarde, seja sempre bem-vinda, e a nossa querida Alexandra Alves. A todos estes e os amigos mais, continuação de uma tarde de sexta-feira, muito feliz.
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0: Deixando-lhe uma tarde feliz, um abracinho à Fernanda da Carreira, irmã Lúcia, tia Celeste, Encarnação e todas as amigas desse lado da Ribeira Brava. Mas estamos é para os lados de França. De Machico está em Alsácia a dona Manuela Vieira, a grande amiga, a celebrar os seus 79 aninhos de vida. A música é do Starlight, um beijo mãe, é um beijo para si, dos seus filhos à mãe. O Michel, o David, o Paulo, a Helena, a Nathalie e o Filipe e os seus 15 netos. Além do beijo à mãe, os filhos deixam-lhe aqui esta mensagem. Mamã, és uma mulher excepcional, uma mãe cheia de amor sempre que nos guiou. Graças a ti e ao teu pai, a nossa família está unida, pronta para atravessar os bons e menos bons momentos da vida. Fazemos o nosso melhor para fazer-te feliz, também indo à Madeira sempre possível, apesar das nossas obrigações. A música e a música pedida faz parte da tua vida. Ouves fados todos os dias e música, e assim dá-te muita alegria, especialmente quando estás sozinha, aguardando a nossa visita. Também não esquecendo, ainda nesta mensagem, hoje é com grande alegria que deixamos este beijinho mãe, muita emoção, que estamos todos reunidos para te dedicar o dia mais bonito da vida, com muitas músicas que tu amas, aquelas que trazem tantas memórias. Um agradecimento a todos, não esquecendo os amigos José António e Manuela e família e também o Rogé Capelo. Muito obrigado. Além do beijo, está a ver a dona Manuela recebeu esta linda mensagem, mamã, dos filhos. O senhor José Domingos Costa Vieira, 51 aninhos de vida, também continua a celebrar o seu aniversário. Rojão Dantas, Tito Foro, Estreito Câmara Lobos. E é com este tema do Starlight que continua a receber os parabéns e um beijo da sua mãe, Maria Alzira da Costa, Manuel Jesus Vieira, irmãos Alzira da Costa e Vieira, Maria Encarnação da Costa e Vieira, Manuel da Costa e Vieira, o Simão da Costa e Vieira, o João da Costa e Vieira, o Pedro da Costa e Vieira, o Jaime da Costa e Vieira e a tia e a madrinha Encarnação da Costa e família. José Domingos, pelos seus 51 aninhos de vida. O senhor Manuel Ribeiro, que é um pai também, vai receber um beijo dos filhos. Além do beijo, muitos parabéns. Senhor Manuel Ribeiro Ferreira, pelas suas 87 primaveras, Tito Pastel, Ribeira Seca, dos seus 8 filhos, Lina, Anabela, Eusébio, Noémio, Diamantino, Otávio, Amara e Delfina, os seus genros, noras, netos, netas e bisnetos. Mas vai receber um beijo da mãe, o Leonardo, que é do Citanóia, Ribeira Seca. Está entregue da mãe, também um abraço do pai. Também os parabéns da irmã, cunhado exatamente, cunhada, cunhado, sobrinho e sobrinha Leandra, o sobrinho Gonçalo, e não faltando, olha, um beijinho dela também, da namorada. Dona Isabela Agrela, 61 aninhos de vida, Sítio do Foro, Espigão, Jardim da Serra. Hoje há beijos, e muito bem, dos seus filhos. Os parabéns prosseguem, quer então do seu companheiro João Tiago, dos seus filhos o João o Paulo, a Catarina, a Fátima e Isabel, também os seus genros, seus 10 netos, a sua mãe Silvina, também com um beijo mãe, irmãs e sobrinhos. Um beijo mãe é da mãe para os agradecimentos da Dona Maria da Costa Rodrigues, do Complexo Habitacional de São Gonçalo. Agradecer ao seu marido, José Manuel Fernandes Rodrigues, como bem um beijinho à filha Celsa, ao genro David e às suas netas Valentina e Anastácia. Também com um beijo especial que a nossa amiga Esmeralda Olival, a nossa Flor Raquel, para aqui deixar também o sincero obrigado pela surpresa da grande amiga Albrinda Pinto, marido do Sr. Agostinho, filha, genros e netos.

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4: 14 horas e 32 minutos. Estamos também com 25 graus. Alguma chuva, alguns como prometido. E nós por cá, com o céu nublado. A ver, vamos, chega cá. Estamos também por lá, em França, em Alsácia de Machico, com a simpática Dona Manuela Vieira. Pelas suas 79 primaveras, esteve cá em breve, mas já tem saudades, não é? Por isso cá estão eles, a matar saudades também da ilha e desejando a mãe muitas felicidades, os filhos Miguel, Michel, David, Paulo, Helena, Nathalie, o Filipe e os seus 15 netos. Além dos parabéns, claro, já com saudades nossas, não é? Mas em breve volta com Teresa Tarouca, Saudade, Silêncio e Sombra. Saudade, Silêncio e Sombra para o Sr. José Domingos da Costa Vieira, 51 aninhos de vida, Rua João Dantas, Sítio Foro, Estreito Câmara de Lobos. Hoje temos saudade, silêncio também podemos fazer, a sombra se houver sol. Mas tudo isto e muito mais, caro amigo José Domingos, e claro, algo para brindar também, hein? Tem que acontecer. E a música, os dos pais, Alzira da Costa e Manuel Jesus Vieira, irmãos, Alzira da Costa e Vieira, Maria Encarnação da Costa e Vieira, Manuel da Costa e Vieira, Simão da Costa e Vieira, o João da Costa e Vieira, o Pedro da Costa e Vieira, o Jaime da Costa e Vieira e tia Madrinha Encarnação da Costa e toda a família. O senhor Manuel Ribeiro Ferreira também gosta de um bom fadinho, o Sítio do Pastel, Ribeira Sica, pelos seus 87 primaveras, também um daqueles que está na lista do ano passado. Com os parabéns então dos seus 8 filhos, Lina, Anabel, Eusébio, Noémia, Diamantina, Otávia, Mário e Delfina, dos seus genros, noras, netos e netas e bisnetos. Mas o seu neto, Leonardo, já crescido, completou mais um aninho de vida, cita Noia Ribeira Seca, está de parabéns dos pais, também do avô, dos pais, irmã, cunhado, sobrinha filhada Leandra, o sobrinho Gonçalo e também a sua querida namorada. A Dona Isabel Agrela, 61 aninhos de vida, sítio do Foro, Caminho do Espigão, Jardim da Serra. Os parabéns continua, Dona Isabel, porque as pessoas lhe querem demonstrar o carinho imenso que têm por si, desde o seu companheiro João Tiago, os seus filhos que tanto amam a sua mãe, o Paulo, Catarina, Fátima e Isabel, e claro, ficando para trás, restante família, os genros, 10 netos, a linda mãe Silvina, irmãs e sobrinhos. Saudade, silêncio e sombra, era para receber, oferece. A Dona Maria José da Costa Rodrigues, residente no Complexo Habitacional de São Gonçalo, com obrigado ao seu marido, o Sr. José Manuel Fernandes Rodrigues, à sua filha Celso, o genro da vida, e as netas Valentina e Anastácia, que lhe ofereceram músicas que tanto gostam. A Esmeralda Olival até está connosco no direto. Um beijinho à Esmeralda, também à nossa amiga Inês Franco, dos Tulipa e Amores Perfeitos, desse lado. Aproveitando também já agora, saúde e felicidades também em México, Manuel Daniel, em dia especial o nosso amigo Daniel Sol, que também hoje brilha como o sol. Saúde e felicidades. Quanto ao nosso amigo Esmeralda, continuo a agradecer a surpresa à amiga Almerinda Pinto, marido da senhora Agostinho, filha Genro e netos.

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6: Tarde de festa de Machico, em Alsace, França, da simpática amiga Dona Manuela Vieira. Por isso cá estamos todos, família e as pessoas que tanto estima, desejar muitas felicidades pela soma dos seus 79 aninhos de vida. Essa é só mais uma idade. Para que haja muito mais, fica aqui os parabéns dos seus filhos, Michel, David, Paulo, Helena, Nathalie, Filipe e dos seus 15 netos, deixando-lhes parabéns, sempre que estão consigo, não é? Sua casa é uma casa à portuguesa, mesmo na França. Amália Rodrigues, uma casa à portuguesa. Há tudo bom sobre a mesa. Para o Sr. José, Domingos da Costa Vieira, Rua João Dantas, Tito Foro, Estreito de Cambardelos, pelos seus 51 aninhos de vida, quer dos teus pais, Alzira da Costa, Emanuel Jesus Vieira, seus irmãos, Alzira da Costa Vieira, Maria Encarnação da Costa Vieira, Manuel da Costa Vieira, o Simão da Costa Vieira, o João da Costa Vieira, o Pedro da Costa Vieira, o Jaime da Costa Vieira, e não faltam também, há uma na casa portuguesa, seus parabéns da tia e Madrinha Encarnação e restante família. Uma casa portuguesa está também no sítio Pastel Ribeira Seca, Machico, a do Sr. Manuel Ribeiro Ferreira, para melhor celebrar as suas 87 primaveras, com os parabéns dos seus 8 filhos, Lina, Anabela, Eusébio, Noémio, Diamantino, Otávio, Amário e Delfina, os seus genros, noras, netos e netas e bisnetos, mas não ficamos só por aí. Numa casa de Machico, vamos a outra, ao sítio da Noia, em Ribeira Seca, onde o seu neto Leonardo também está de parabéns. Recebe os parabéns do avô, também dos pais, da irmã, cunhado, sobrinha e afilhada Leandra, o sobrinho Gonçalo e a sua linda namorada. Também uma casa à portuguesa entregue a dona Isabela Grela, do sítio Forde, Caminho do Espigão, Jardim da Serra. Uma casa é a mesma sua, à portuguesa, festejando os seus 161 aninhos de vida desde o dia de ontem, com a companhia sempre certa do seu companheiro João Tiago, dos seus maravilhosos filhos Paulo, Catarina, Fátima e Isabel, dos seus genros, dos seus 10 netos, a sua querida mãezinha Silvana, irmãs e sobrinhos. Uma casa portuguesa. Encerramos os festejos da Dona Maria José da Costa Rodrigues, do Complexo Habitacional São Gonçalo. Teve direito um dia de música, mas alguma compensar, e aqui também a casa portuguesa para fechar. É na sua, deixando um obrigado ao seu marido, ao seu Manuel Fernandes Rodrigues, da sua, à filha Celso, ao genro David e às suas netas Valentina e Anastácia. Deles fica o agradecimento da Dona Maria José e da nossa parte, Dona Maria José, um grande beijinho e felicidades. Assim também é o último agradecimento da nossa amiga Esmeralda Olival, que é de Machico, é muito querida e simpática. Esmeralda, pedra preciosa, também é uma pessoa preciosa. Celebrou o seu aniversário no dia de ontem, surpresa surgiu, como a Casa Portuguesa envia um beijinho e também um agradecimento de carinho à amiga Almarinda Pinto, marido do Sr. Agostinho, filha, genro e netos. Portuguesa.

Sim, com palmas e todos, apesar de estar na França, mas sempre com um pezinho na Madeira, sempre à maneira portuguesa. A dona Manuela Vieira, querida amiga então de Machico, na França, a celebrar as suas 79 primaveras, vamos à festa agora bem animada com este espica do Galo e da Cantadeira. Ele entrega também, uma vez mais, com muitos parabéns dos filhos Michel, David, Paulo, Helena, Nathalie, Filipe e os seus 15 netos. Mesmo despica ser entregue ao Sr. José Domingos da Costa Vieira, Rua João Dantas, sítio Foro Estreito de Câmara de Lobos, 31 aninhos de vida. Cá cantam, ainda é jovem, 51. Muitos mais onde vive, fica os votos e o aniversário feliz dos pais Alzira da Costa e Manuel Jesus Vieira, seus irmãos Alzira da Costa e Vieira, Maria Encarnação da Costa e Vieira, o Manuel da Costa e Vieira, o Simão da Costa e Vieira, o João da Costa e Vieira, o Pedro da Costa e Vieira, o João da Costa e Vieira, tia e madrinha Encarnação da Costa e restante família. Mesmo tema para celebrar o aniversário do Sr. Manuel Ribeiro Ferreira, 87 aninhos de vida, sítio do Pastel Ribeira Brava. Sim, senhor, está no papel escrito que ontem completou 87 aninhos de vida, por isso há parabéns à música, às surpresas dos seus 8 filhos: Elina, Anabela, Zeb, Noémia, Diamantina, Otávia, Mari e Delfina. Também dos seus genros, noras, netos e bisnetos, mas o seu neto, o Leonardo, também celebrou o seu aniversário do sítio da Noia, Ribeira Seca, por isso também tem direito a receber os parabéns dos seus queridos pais, irmã, cunhado, sobrinha e afilhada Leandra, sobrinho Gonçalo e também, não faltando, Leonardo, a sua namorada. A dona Isabela Grela, 61 aninhos de vida, sítio do Foro, Caminho do Espigão, Estreito de Câmara de Lobos, também está em festa, a música para si, leva-lhe também os parabéns por parte do seu companheiro João Tiago, seus filhos Paulo, Catarina, Fátima e Isabel, seus genros, também não faltando, Dona Isabel, os seus 10 netos maravilhosos, mãe Silvina, irmãs e sobrinhos.

0: Claro que sim, adoramos nosso Portugal, incluindo as ilhas da Madeira e Porto Santo e também os Açores. Muito boa tarde, são agora então 15 horas. Continuam a ouvir a emissão de Música Pedida, quer através das nossas rádios em FM. Estamos aí juntinho, a seu lado, com a Rádio Festival, frequência 98.4 FM, a Rádio Conselho da Ribeira Brava, e o simultâneo com a Rádio Sol, frequência 103.7 FM, a Rádio Conselho da Ponta do Sol, Rádio Zarco, frequência 89.6 FM, a Rádio Conselho de Machico, a Rádio Palmeira, frequência 96.1 FM, a Rádio Conselho de Santa Cruz. Quatro rádios num programa só. A todos vós, nestes conselhos e outros mais, um dia feliz. Estamos também via internet, 24 horas por dia. Lá ficam as nossas emissões gravadas em formato podcast e também toda a informação sobre a rádio. A oportunidade também, se não for anunciada a música, fica sempre as músicas anunciadas. Poderá voltar e ver quais são as que tocaram ao longo do dia ou dos outros dias. As que vão tocar depois, lá ficam. Em rfestival.pt, sol.pt, rezar.pt, palmeira.pt. No direto, continuamos com a nossa querida Maria Helena Plantes, o Renato, Brasil, o Renato também é do Brasil. Não falhando também aqui o António Ferreira, uma tarde muito feliz, caro amigo António. Esther Rodrigues, Anabela Ferreira, o nosso amigo Ricardo foi de férias, temos o maninho de coração Agostinho Pereira, saudando todos os amigos e os amigos da rádio, um abraço Agostinho. Temos também Silvia Fernandes, muito boa tarde, e também há pouco tínhamos o Kiko, um abraço para ele, julgo que saltei. Orlando Jesus, nos Açores, e tantos outros amigos, mais caso para dizer, se gosta de música pedida, se está a gostar da nossa emissão, continue desse lado, só terminamos às 17.
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0: E estamos já na terceira hora de emissão do nosso programa de Música Pedida. É madeirense, um dia emigrou para a França e, com certeza, quando lá chegou, emocionou-se já com saudades, porque o tema é novamente na voz de Linda de Souza e, com certeza, tem muito a ver com a amiga Manuela. Uma moça chorava. É, moça, agora já é uma grande senhora, Dona Manuela Vieira, recordando esses tempos. Também gosto de recordar a mocidade, não quando chorava, quando eu ria e brincava. E a Dona Manuela Vieira, também essa partida que não foi fácil, de Machico para a França, pelas suas 79 primaveras, os parabéns. dos seus filhos, Michel, David, Paulo, Helena, Nathalie, Filipe, e dos seus 15 netos. Linda de Souza, uma moça chorava, anda por aí. Para o Sr. José Domingos da Costa e Vieira, Rua João Dantas, Sítio Foro, Estreito de Cabreloso, pelos seus 51 aninhos de vida. Com os parabéns de quem não chora e que deseja assim que ele seja muito feliz. A mãe Alzira da Costa, o pai Manuel Jesus Vieira, irmãos Alzira da Costa e Vieira, Maria Encarnação da Costa e Vieira, o Manuel da Costa e Vieira, o Simão da Costa e Vieira, o João da Costa e Vieira, o Pedro da Costa e Vieira, o Jaime da Costa e Vieira, tia e madrinha, Encarnação da Costa e restante família. Uma moça chorava para o amigo Manuel Ribeiro Ferreira, do sítio do Pastel Ribeira Seca, pelos seus 87 aninhos de vida. Não é nenhuma das suas filhas. Assim, eles, filhos e filhas, a deixar-lhes os parabéns. São oito: Aline, Anabela, Eusébio, Noémio, também Diamantino, Otávio, Amar e Delfina. As seus genros, noras, netos e netas e bisnetos. Mas o neto, o Leonardo, também faz anos. Muitos parabéns, amigo Leonardo. Mais um aninho de vida no Citanói Ribeira Seca por parte dos pais, irmã e cunhado, sobrinha e afilhada Leandra e também o sobrinho Gonçalo, não esquecendo a linda namorada. A dona Isabel, a Grela, digamos, já não é moça, já não chora, nós chorávamos quando era moça, agora é só rir e esperar para a vida, a esperar a morte a cantar. Dona Isabel Agrela, pelos seus 161 aninhos de vida, sítio do Forca, Castelagio, Sítio do Foro, Caminho do Espigão, Jardim da Serra, os parabéns e a música é bem bonita. É mais uma alegria de partilhar o seu aniversário com a companhia do seu companheiro João Tiago, que estima muito e tem muito amor para lhe dar, os seus filhos Paulo, Catarina, Fátima e Isabel, seus genros, 10 netos, mãe Silvina, irmãs e sobrinhos.

Pois é, uma grande música que ainda deixa para trás em busca de um mundo novo, mas com o coração sempre apertado, não é? Helena Vieira, um beijinho e saudades. Tudo bom, beijinho especial à mãe. Samuel Ornelas, também na nossa companhia, juntando-se outros amigos mais, que assim gostam de estar na nossa, com a nossa emissão de Música Perdida. Cá está o Francisco Correia, sabia que estava aí o Kiko. Por cá temos agora Starlight, são portuguesas, e é bem portuguesa, é madeirense, e de Machico, a Dona Manuela Vieira, celebra os seus 79 anos de vida, agora está em Alsace, França, muitas vezes à Madeira, mas é melhor celebrar aí o aniversário com os parabéns dos seus filhos, Michel, David, Paulo, Helena, Nathalie, o Filipe e seus 15 netos. Starlight, são portuguesas também, aqui com a música, ao Sr. José Domingos da Costa Vieira, Rua João Dantas, Sítio Foro, Estreito de Câmara de Lobos, 51 aninhos de vida a completar, já meio século e mais uma primavera, com os parabéns dos pais, Alzira da Costa, Manuel Jesus Vieira, irmãos, Alzira da Costa Vieira, Maria Encarnação da Costa Vieira, o Manuel da Costa Vieira, o Simão da Costa Vieira, o João da Costa Vieira, o Pedro da Costa Vieira, o Jamo da Costa Vieira e, não faltando também, os parabéns da tia e madrinha Encarnação da Costa e de toda a família do José Domingos. O Sr. Manuel Ferreira, ou melhor dizendo, é Ferreira, mas tem Ribeiro, ou meio. O Sr. Manuel Ribeiro Ferreira, sítio do Pastel Ribeira Seca, a festa é grandiosa das suas 87 primaveras, por isso há mais parabéns, são portuguesas e não posso esquecer também aqui a surpresa, ela também é portuguesa e madeirense. É a amiga da sua filha, Anabela, que é a simpática Dona Almerinda, marido do Sr. Agostinho, filha Genro e netos. Almerinda envia também. Também um beijinho à Anabela, também ao filho Leonardo, pelo seu aniversário, desejando aos dois aniversariantes muitas felicidades e também, olha, elas são portuguesas, com certeza, boas músicas para as excursões. Ana Isabel, Dona Isabel Agrela, 61 aninhos de vida, sítio do Foro, Caminho do Espigão, Jardim da Serra. Somos madeirenses, mas pertencemos a Portugal, somos portuguesas, também é portuguesa. Recebendo os parabéns por parte do seu companheiro João Tiago, dos seus filhos Paulo, Catarina, Fátima e Isabel, dos seus genros, 10 netos, mãe Silvina e irmãs e sobrinhas e sobrinhos, deixando-lhes parabéns e com Starlight, são portuguesas.

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3: Bem, madeirense e de português é a dona Manuela Vieira, de Meixico, em Alsace, França. Celebra as suas 79 primaveras. Agora, Marco Paulo traz no tema Nossa Senhora, que, como um tipo de oração, que a proteja, lhe dê saúde, o que mais deseja de bom coração, Dona Manuela Vieira, aqueles que a amam muito na vida. Seus filhos, Michel, David, Paulo, Helena, Nathalie, o Filipe e os seus 15 netos. Nossa Senhora, com Marco Paulo, para o Senhor José Domingos da Costa Vieira, 51 aninhos, Rua João Dantas, se tu for, Estreito de Câmara de Lobos, se tem fé, olha, está sempre a nos ajudar e também os pedidos para se realizar. Fica a música com essa a fé da mãe Alzira da Costa, o pai Manuel Jesus Vieira, os irmãos Alzira da Costa e Vieira, Maria Encarnação da Costa e Vieira, o Manuel da Costa e Vieira, o Simão da Costa e Vieira, o João da Costa e Vieira, o Pedro da Costa e Vieira, o Jaime da Costa e Vieira, tia Madrinha Encarnação da Costa e restante família. Também é com Nossa Senhora que vai esse pedido para que saúde não falte ao Sr. Manuel Ribeiro Ferreira, sítio do Pastel Ribeira Seca, para que assim os 77 aninhos possam acontecer muitos mais. São os votos, e também com esta prece em tipo de oração, dos seus 8 filhos, Lina, Anabela, Eusébio, Noémio, Diamantino, Otávio, Namara e Delfina, seus genros, noras, netos e netas e bisnetos. Mas Nossa Senhora que proteja também o Leonardo, seu neto, que fez anos, sítio da Noia Ribeira Seca, pedidos de, também fotos da sua querida mãe e do pai, da irmã e cunhado, sobrinha afilhada Leandra, do sobrinho Gonçalo e também da sua namorada. Nossa Senhora, para outra senhora aqui da Madeira, do sítio do Foro, Castelejo, Jardim da Serra, pelas suas 61 primaveras, é Marco Paulo e Nossa Senhora, para que ela também lhe dê sempre saúde, são os votos e os pedidos a ela, do seu companheiro João Tiago, os seus filhos Paulo, Catarina, Fátima e Isabel, os seus genros, 10 netos, a mãe Silva, irmãs e sobrinhos. Para aqueles que têm fé, no qual a vida não corre menos bem, ela está aí sempre ao vosso lado para vos estender a mão. Nossa Senhora.

Que assim seja, que eles têm fé e mais precisam. E a nossa amiga, a simpática Dona Manuela Vieira, a pessoa também com um sorriso contagiante e com palavras sempre de grande apreço, celebra 79 aninhos de vida de Machico em Alsace, França. A música que tanto gosta, a música pedida, jamais poderia faltar. Aí está os parabéns uma vez mais dos filhos Michel, David, Paulo, Helena, Nathalie e Filipe. Com certeza a melhor prenda à mãe, música pedida, dos seus 15 netos. Deixem-lhes parabéns. E agora com Celina Teixeira, imigrante que sai da sua terra e vem cá sempre que pode. O Sr. José Domingos da Costa Vieira é por cá, 50 aninhos de vida, Rua João Dantas, se tu for Estreito de Câmara de Lobos, nem pensa em migrar, está-se bem por cá, recebendo os parabéns dos seus pais, Alzira da Costa, Manuel Jesus Vieira, o seu irmão, ou os seus irmãos, melhor dizendo, quer Alzira da Costa Vieira, Maria Encarnação da Costa Vieira, o Manuel da Costa Vieira, Simão da Costa Vieira, o João da Costa Vieira, o Pedro da Costa Vieira, o Jaime da Costa Vieira, tia, madrinha Encarnação da Costa e restante família. Imigrante que sai da sua terra, emigramos aqui dentro, no Cumbi, até o sítio do Pastel Ribeira Seca, onde o Sr. Manuel Ribeiro Ferreira está a celebrar as suas 87 primaveras. Reside então no sítio do Pastel Ribeira Seca, Machico, onde recebe também esta música com os parabéns e a eterna amizade dos filhos Alina, Anabel, Eusébio, Noémia, Diamantino, Otávio, Amário e Delfino, os seus genros, noras, netos e netas e bisnetos. Também está de parabéns o seu neto, Leonardo, que completou mais uma primavera do sítio da Noia Ribeira Seca. Deixa-lhe os parabéns, votos, muitas felicidades, quer o avô, quer os pais, irmã, cunhada, ao cunhado, a sobrinha e a filhada de Leandra, o sobrinho Gonçalo e a sua linda namorada. Imigrante que sai da sua terra, não sai, e vamos à terra da Dona Isabela Grela, que eu cito o foro, Caminho do Espigão, Jardim da Serra, onde está em festa, com os seus 69 aninhos de vida, para celebrar com o seu grande companheiro, João Tiago, os seus queridos filhos, o Paulo, Catarina, Fátima e Isabel, os seus genros, 10 netos, a sua querida mãe, irmãs e sobrinhos.

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7: E os parabéns pelo seu aniversário da Dona Manuela Vieira. Continua, apenas 79. É de Machico, está em Alsace, França. E sempre que vai à Madeira gosta de passear, não é? Olha, agora vamos ao monte. Sim, o senhor não tem grandes amigos. Com os parabéns dos filhos, o Michel, o David, o Paulo, a Helena, a Nathalie, o Filipe e os seus 15 netos. Zé António e Manuela, vamos ao monte. Vamos também à Rua João Dantas, Chito Foro, Estreito Câmara de Lobos, entregando mais parabéns ao Sr. José Domingos da Costa e Vieira pelos seus 51 aninhos de vida. Dirigimos-se ao aniversariante com os parabéns dos pais, Alzira da Costa e Manuel Jesus Vieira, os seus irmãos, Alzira da Costa e Vieira, Maria Encarnação da Costa e Vieira, o Manuel da Costa e Vieira, o Simão da Costa e Vieira, o João da Costa e Vieira, o Pedro da Costa e Vieira, o Jaime da Costa e Vieira, a tia Madrinha Encarnação da Costa e restante família. Amigo Manuel Ribeiro Ferreira, vamos à Ribeira Seca. O monte fica para mais tarde, pelos seus 87 primaveras. Está-se bem, e na Ribeira Seca, a celebrar o seu aniversário, com os parabéns dos seus 8 filhos, a Lina, Anabel, o Zébio, Noémio, Diamantino, Otávio, Amara e Delfina, os seus genros, noras, netos e netas e bisnetos. Todos lhe querem muito, 87, muitos mais anda a acontecer. O seu neto, claro, é mais jovem, o Leonardo, também celebra o seu aniversário, cita Noia Ribeira Seca, com certeza não vai perder a festa do monte, já no mês que vem. Com os votos também de parabéns dos pais, irmã, cunhado, sobrinha e afilhada, Leandra e o sobrinho Gonçalo e a sua namorada. Vamos ao monte, vamos também até o Jardim da Serra, mais precisamente ao Sítio Foro, Caminho do Espigão, com a dona Isabela Grela, pelas suas 61 primaveras, e vamos aí de bom agrado para que haja muita animação do seu aniversário, e com os parabéns do seu companheiro João Tiago, dos seus filhos, o Paulo, Catarina, Fátima e Isabel, os seus genros, 10 netos, mãe Silvina, irmãs e sobrinhos.

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3: E de regresso até França, exatamente, mais distante, só de avião. Com a Dona Manuela Vieira, 79 aninhos de vida, de Meixico, em Alsace, França. Já andei por aí, penso eu, próximo de Colmar. E então, Dona Manuela Vieira, está-se bem por aí, com saudades da Madeira, mas celebra o seu aniversário com os filhos, o Michel, o David, o Paulo, a Helena, a Nathalie, a Filipa e os seus 15 netos, a deixar-lhes parabéns e, com certeza, aqueles que estão mais distantes, reúnem-se, mas há sempre saudade. Miro Freitas. Saudade para o Sr. José Domingos, da Costa Vieira, Rua João Dantas, Sítio Foro, Estreito de Camarlos, 51 aninhos de vida, oferta e parabéns da música dos pais Dona Alzeira da Costa, o Sr. Manuel Jesus Vieira, irmãs Alzeira da Costa e Vieira, Maria Encarnação da Costa e Vieira, o Manuel da Costa e Vieira, o Simão da Costa e Vieira, o João da Costa e Vieira, o Pedro da Costa e Vieira, o Jaime da Costa e Vieira, tia Madrinha Encarnação da Costa e restante família. Também mesmo tema para o amigo Manuel Ribeiro Ferreira, sítio do Pastel, Ribeira Seca, Meixico. Completou no dia de ontem, 87 primaveras, a festa continua com os parabéns e bem-merecida dos seus 8 filhos que tanto alegria lhe dão: Lina, Anabela, Eusébio, Noémio, Diamantino, Otávio, Amário e Delfina, seus estimados genros, noras, netos e netas e bisnetos. Mas no sítio da Noia Ribeira Seca, o seu neto, o Leonardo, também celebra mais um ano de vida com os parabéns e também com esta música dos pais, irmã, cunhado, sobrinha e afilhada Leandra, sobrinho Gonçalo e também namorada. Saudade com Miro para a Dona Isabel Agrela, 61 aninhos de vida, sempre jovem e bela. É verdade. Sítio do Foro, Caminho do Espigão, Jardim da Serra. Com os parabéns, também bonito tema de Miro Freitas para entregar e acompanhar os parabéns do seu companheiro João Tiago, dos seus filhos Paulo, Catarina, Fátima e Isabel, seus genros, 10 netos, sua mãe Silvina, irmãs e sobrinhas.

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4: E a tarde especial com a simpática amiga Manuela Vieira em Alsace, França, de Benfica, a celebrar as suas 79 primaveras. Parabéns dos seus filhos, o Michel, o David, o Paulo, a Eliana, a Nathalie, a Filipa, os seus 15 netos, todos fazem-lhe festa para assim melhor celebrar o seu aniversário, com música pedida que tanto gosta, e algo que todos nós gostaríamos, Dona Manuel, na música de António Mourão, O Tempo Volta Para Trás. Não volta, siga sempre em frente e seja sempre feliz e haja saúde. O José Domingos da Costa Vieira, Rujão Dantas, e tu fores Estreito de Câmara de Lobos, pelos seus 51 aninhos de vida, se voltasse, olha, estava a nascer hoje, mas já 51 soma, com os parabéns dos seus pais, Alzira da Costa e Manuel Jesus Vieira, e irmãos Alzira da Costa Vieira, Maria Encarnação da Costa Vieira, o Manuel da Costa e Vieira, o Simão da Costa e Vieira, o João da Costa e Vieira, o Pedro da Costa e Vieira, o Jaime da Costa e Vieira, tia, madrinha, encarnação da Costa e restante família. Ao tempo volta para trás, não volta assim o Manuel Ribeiro Ferreira, quem volta sempre à primavera também, muitas mais vai completar, ainda vai nas suas 87, assim como o Pastel Ribeira, Ribeira Seca, com os parabéns dos 8 filhos, Lina, Anabel, Eusébio, Noemi, Diamantino, Otávio, Mari, Delfina, Cisgenros, Noras, netos e netas e bisnetos. Mas o seu neto, o Leonardo, também celebra o seu aniversário, Lucita Noia Ribeira Seca, do avô recebe um forte abraço, dos pais os parabéns, da irmã também o cunhado, sobrinha e a filhada Leandra, o sobrinho Gonçalo e também a sua namorada. Ao tempo volta para trás, Dona Isabela Grela, sítio do foro, Caminho do Espigão, Jardim da Serra, pelas suas 61 primaveras, já que o tempo não volta para trás, olhe, volta novamente mais música a receber, com os parabéns do seu companheiro, sempre em frente, com amor e carinho, João Tiago, sempre ao seu lado, de igual modo os seus filhos, Paulo, Catarina, Fátima e Isabel, seus genros, dez netos, mãe Silvina, irmãs e sobrinhos.

sol e nós também, muitas manhãs para despertar. Assim é também para a Dona Manuela Vieira, mas o tempo passa. Ui, nem damos por isso. 79 aninhos de vida. Esta amiga de Bexico está em Alsace, na França, por isso recebe os parabéns dos filhos Michel, David, Paulo, Helena, Nathalie e Filipe, dos seus 15 netos, com beijinhos e abraços. Disse muito bem, o tempo passa rápido, diz os filhos. Mãe, o tempo passa, não há perder tempo, Dona Manuela. O amigo do José Domingos Costa Vieira, Rua João Dantas, e tu for Estreito de Câmara Lobo, já vês até se esperamos. Ai, como este tempo passa e a idade vai avançando, ainda vai nos 51, muitos mais vão de ver, com os parabéns dos pais, Alzira da Costa e Manuel Jesus Vieira, dos irmãos Alzira da Costa e Vieira, Maria Encarnação da Costa e Vieira, Manuel da Costa e Vieira,

E que continua por muitos mais, pelas suas 87 primaveras, citou Pastel Ribeira Seca, com os parabéns dos seus 8 filhos: Alina, Anabela, Eusébio, Noémia, Diamantino, Otávio, Amário e Delfina, seus genros, noras, netos, netas e bisnetos. Mas claro que o tempo para ele ainda já vai passando, já é mais jovem. O seu neto Leonardo, do sítio da Noia Ribeira Seca, também com a mãe, diz: ai mãe, o tempo passa, ao pai. São também votos da irmã, cunhado, a sobrinha e afilhada Leandra, e sobrinho Gonçalo, e também a sua namorada. A amiga Isabela Grela, 61 aninhos de vida, sítio do Foro, Castelejo, Caminho do Espigão, Jardim da Serra. Eu vou sempre parar o Castelejo, não sei porquê, me fica no outro lado. E não pertence ao Jardim da Serra. Dona Isabela Grela, então aí no Caminho do Espigão, Jardim da Serra, assim que é. O tempo também vai passando e quem o diz, não só os seus filhos, a mãe, mas também o seu companheiro, que ama muito o Sr. João Tiago, os filhos Paulo, Catarina, Fátima e Isabel, os seus estimados sogros, que gostam muito de si, os maravilhosos netos, que amor e carinho à avózinha têm muito, a sua mãezinha Silvina, irmãos e sobrinhos.

0: Pois é, o tempo vai passando, a música pedida passa tão rápido que nem damos por isso. E, queridos amigos e amigas, são já 16 horas. Resta mais uma hora de emissão até às 17, com as nossas rádios em simultâneo, em frequência modulada, que era a Rádio Festival Madeira, a frequência 98.4 FM, a Rádio do Conselho da Ribeira Brava, a Rádio Sol, frequência 103.7 FM, a Rádio Conselho da Ponta do Sol, Rádio Zarco, frequência 89.6 FM, a Rádio Conselho de Machico, a Rádio Palmeira, frequência 96.1 FM, a Rádio do Conselho de Santa Cruz. Juntamos estas quatro rádios, estamos juntinho assim no rádio, na telefonia, e assim lhe fazemos a melhor companhia, em especial aqueles que não têm nada que fazer, os idosos, os doentes, enfim, vão, e também outros amigos, vão passando melhor o tempo. E com descontração, porque a música é, tem essa finalidade. Através da internet estamos consigo também 24 horas por dia. Visite o nosso site, é importante. Fica lá tudo registado, tudo. O que eu digo também aqui noutra gravação. Mas poderá sempre seguir rfestival.pt, rsol.pt, rsarco.pt, rpalmeira.pt. Nas playlists as músicas não são identificadas. Na internet, se tiver a possibilidade, vai lá e consulta as que estão passando, as que passaram, as quantas que vão passar, aguardo. Estamos também com os nossos amigos no direto, penso eu sempre com os mesmos amigos, e então hoje a conversa também está interessante com as flores deste jardim, e assim estes amigos vão também passando o tempo da melhor forma, no qual também continuo a desejar a eles e todos mais um dia de sexta-feira muito bom, alegre, com coisas positivas.
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0: Na hora de entregarmos mais parabéns à nossa maravilhosa amiga, Dona Manuela Vieira, e com fadinhos também gosta, vamos ao chalho de minha mãe. Pelas suas 79 primaveras, Machico é de Machico, está em Alsace, França, com os parabéns, e este tema com certeza até sabe cantar, dos seus filhos Michel, David, Paulo, Helena, Nathalie, Filipe e dos seus 15 netos. Isabel de Oliveira, o chalho de minha mãe, E também para o amigo José Domingos da Costa Vieira, Rua João Dantas e do Foro Estreito de Câmara de Lobos, 51 aninhos de vida. Seus pais, Alzira da Costa e Manuel Jesus Vieira, Domingos, têm muita amizade, desejam-lhe muita saúde e felicidade, bem como também os irmãos Alzira da Costa Vieira, Maria Encarnação da Costa Vieira, Manuel da Costa Vieira, o Simão da Costa Vieira, o João da Costa Vieira, o Pedro da Costa Vieira, o Jaime da Costa Vieira, tia Madrinha Encarnação da Costa e restante família. O senhor Manuel Ribeiro Ferreira é também um homem que gosta do fado. Tem muitos aqui, ainda vou buscar alguns. Olhos também este estava na sua lista do ano passado. Eu guardo sempre o meu arquivo e depois tenho elas. Quando quiser, já sabe, tento procurar se encontrar, está de volta. Pelos seus 87 aninhos de vida, sítio do Pastel Ribeira Seca, com os parabéns, então, amigo Manuel Ribeiro. Com saúde, e não lhe falta dinheiro, são os votos dos seus filhos, Lina, Anabela, Eusébio, Noémio, Diamantino, Otávio, Amar e Delfina. Seus genros, Nora, netos e netas e bisnetos, mas também este tema, e o chalho da minha mãe, vai da mãe e do pai, para o seu neto Leonardo, Citanoia Ribeira Seca, do cunhado, do sobrinho, da afilhada, da sobrinha e afilhada Leandra, sobrinho Gonçalo, também da sua namorada, desejar-lhe infinita amizade. Também a Dona Isabela Grela é mãe, tem chalho ou não? Olha, 61 aninhos de vida, sítio do Foro, hoje é mais mantinhas. Sítio do Foro, caminho do Espigão, Jardim da Serra, mas agora no verão, nem chalho nem mantinhas, os chalhos são para as fadistas. Mas o fado é tão bonito, a Dona Isabela Grela e a voz de Isabel de Oliveira, com os parabéns do seu companheiro, o Sr. João Tiago, os seus filhos, Paulo, Catarina, Fátima e Isabel, seus genros, 10 netos, mãe Silvina, irmãos e sobrinhos.

Da Madeira até a França, em horas de avião, penso que é de 3 horas, mais ou menos, mas via rádio e neste momento, e internet, claro. Com a nossa aniversariante, Dona Manuela Vieira, pelos seus 79 aninhos de vida, de Machique, em Alsace, França. Então chegamos aí da Madeira até a França, com os parabéns aí em França, dos seus filhos, Michel, David, Paulo, Helena, Nathalie, Filipe e seus 15 netos, sem esquecer, claro, os seus amigos aqui da Madeira. Enviando um abraço para a Dona Manuela, aqui da Madeira até França. O amigo José António da Costa Vieira, 51 aninhos de vida, Rua João Dantas, Sítio Foro, Estreito de Câmara de Lobos. Fica por cá e vai recebendo os parabéns dos seus pais, Dona Alzira da Costa, Manuel Jesus Vieira, os irmãos Alzira da Costa Vieira, Maria da Costa Vieira, Manuel da Costa Vieira, Simão da Costa Vieira, João da Costa Vieira, o Pedro da Costa Vieira, o Jaime da Costa Vieira e a Madrinha Encarnação da Costa e restante família em festa do José Domingos a celebrar meio século e um aninho de vida. O senhor Manuel Ribeiro Ferreira também não vai à França. Olha, fique por cá, está-se bem. Aí no, celebrando os seus 87 aninhos de vida, no sítio Pastel Ribeira Seca, e então recebendo os parabéns e a amizade dos seus 8 filhos: Alina, Anabel, Eusébio, Noémio, Diamantino, Otávio, Mari, Delfina, seus genros, noras, netos e netas e bisnetos. Também os parabéns são dirigidos ao seu neto, Leonardo, que recebe também um forte abraço de parabéns do avô, nascer no mesmo dia, o avô nascer primeiro, claro, do sítio da Noia Ribeira Seca. Então, Leonardo, os parabéns são dos pais, irmã, cunhado, sobrinha e afilhada Leandra e sobrinho Gonçalo e também a sua namorada. Não é difícil saber que os avós, os pais, nascem sempre primeiro do que nós. Da Madeira até França, com o Zé António, vamos até o sítio Foro, a caminho do Espigão, Jardim da Serra. Com mais parabéns à Dona Isabela Grela pelas suas 61 primaveras, também com certeza com um brinde. Olha, champanhe francês, é bem bom, dizem que é o melhor. E então, brindando a sua saúde, olha, pode ser então outros espumantes, não houver champanhe francês, com os parabéns, mas pode ir à França buscar. E deve haver na Madeira. Dos seus genros, 10 netos, mãe Silvina, irmãs e sobrinhos.

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6: E de parabéns continuam em terras de França, mais precisamente na bonita Alsace, Dona Manuela Vieira, recentemente esteve cá no São João pelas suas 79 primaveras e com certeza não tarda em voltar. Mas por aí vai celebrando em grande o seu aniversário. São apenas 79 aninhos de vida com os filhos Michel, David, Paulo, Helena, Nathalie, Filipe e os seus 15 netos. Também, com fadinho, bem a seu gosto, Maria Teresa de Noronha, o Fado das Horas. No Fado das Horas, são 16 e 19 desta tarde, o Sr. José Domingos da Costa Vieira, a Rua João Dantas, Sítio Foro Estreito, Câmara de Lobos, em festa continua pelos seus 51 aninhos de vida. Seus pais, Alzira da Costa e Manuel Jesus Vieira, seus irmãos, Alzira da Costa Vieira, Maria Encarnação da Costa Vieira, Manuel da Costa Vieira, Simão da Costa Vieira, João da Costa Vieira, o Pedro da Costa Vieira, o João da Costa Vieira, tia Madrinha Encarnação da Costa e restante família, juntam-se todos, José Domingos, para lhe desejar muitas felicidades. Este fado é da lista do amigo Manuel Ribeiro Ferreira, se está, é que gosta. E é também a seu gosto, pelos seus 87 primaveras, cito Pastel Ribeira Seca Machico, dos seus 8 filhos, Lina, Anabel, Eusébio, Noemi, o Diamantino Otávio, Amaro, Delfina, os seus genros, noras, netos e netas e bisnetos. Mas o seu neto também, nesta hora e com o fado das horas, também continua a receber os parabéns pelo seu aniversário, no Citanóia, Ribeira Seca, dos seus pais, cunhado, sobrinhos, afilhada, neste caso sobrinha e afilhada, Leandro, o sobrinho Gonçalo e também da sua querida namorada. O Fado das Horas são já, passou 2 minutos, 16h22 e o Fado tem 2 minutos e 45. Para a Dona Isabela Grela, Sítio do Foro, Caminho do Espigão, Jardim da Serra, com mais parabéns, é no Caminho do Espigão, 61 aninhos de vida do seu companheiro, João Tiago, adora estar horas felizes sempre ao seu lado, os seus filhos, Paulo, Catarina, Fátima e Isabel, seus genros, 10 netos, a mãe Silvina, irmãs e sobrinhos.

E de regresso à França, onde a dona Manuela Vieira de Machique celebra o seu aniversário, apenas 79 aninhos de vida, ainda mais jovem, voltamos com Jorge Ferreira, com poucos amigos, mas bons. Mas melhor do que ele são os seus filhos, Michel, David, Paulo, Helena, Nathalie, Filipe e os seus 15 netos, deixando-lhes parabéns e também, às vezes, não se olha a quantidade, mas sim à qualidade. Poucos amigos, Jorge Ferreira. O senhor José Domingos da Costa Vieira, Rua João Dantas, Sítio Foro, Estreito de Câmara de Lourdes, também há os poucos amigos. E sabem já agora, através da rádio, que a sua idade, 51 aninhos de vida. E nesta tarde, não só deles, mas também da família, recebe os parabéns dos pais Alzira da Costa e Manuel Jesus Vieira, irmãos, Alzira da Costa e Vieira, Maria Encarnação da Costa e Vieira, Manuel da Costa e Vieira, Simão da Costa e Vieira, João da Costa e Vieira, o Pedro da Costa e Vieira, o Jaime da Costa e Vieira e a tia Madrinha Encarnação da Costa e, claro, José Domingos, toda a restante família. Poucos amigos, sim, o Manuel Ribeiro Ferreira, também é da sua lista, mas tem poucos e bons, mas também tem uma grandiosa família. Pelos seus 87 aninhos de vida, cita o Pastel Ribeira Seca, todos se reúnem para deixar-lhes os parabéns, 8 filhos: Lina, Anabela, Eusébio, Noémio, Diamantino, Otávio, Mária, Delfina, seus genros, noras, netos e netas e bisnetos, também o seu neto, Leonardo, faz anos, no mesmo dia que o avô, é do Citanó. E a Ribeira Seca, Machique, também recebe poucos amigos, são poucos, mas bons, não é? Leonardo, entre eles, os pais, a irmã, o cunhado, a sobrinha e a afilhada Leandra, o sobrinho Gonçalo e também a sua namorada. Música também a preceito para festejarmos o aniversário da Dona Isabela Grela, musiquinha e também popular é com ela, não é, Dona Isabel? E com as amigas também. Pelos seus 61 aninhos de vida, se tu for do Espigão, Jardim da Serra, e às vezes temos os familiares, que às vezes não são nossos muitos amigos, mas estes o são, e também a minha família também são. E assim deixam-lhe os parabéns, claro, com muita amizade, o seu companheiro João Tiago, os seus filhos Paulo, Catarina, Fátima e Isabel, os seus genros, 10 netos, mãe Silvina, irmãs e sobrinhos.

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8: Como diz a frase, recordar é viver. São 16 horas e 34 minutos. Por isso vamos recordar outras coisas de outro tempo. Tradições do meu tempo. Do Zé António e do seu, da Manuela Vieira. Que os do tempo de hoje são bem diferentes. Pelas suas 79 primaveras, de Meixique em Alsace, França. Também para contar aos seus filhos e também os netos, como eram outros tempos, com os parabéns então do Michel, David, Paulo, Helena, Nathalie, Filipe e 15, e seus 15 netos. Também tradições do meu tempo, do tempo da dona do José Domingos da Costa Vieira, é menos uma geração. Rua João Dantas, Sítio Foro, Estreito de Cambarluz. Nos 51 aninhos de vida, vá recebendo a música e também recordando outros tempos, com os parabéns dos pais Alzeira da Costa e Manuel Jesus Vieira, irmãos Alzeira da Costa e Vieira, Maria Encarnação da Costa e Vieira, Manuel da Costa e Vieira, o Simão da Costa e Vieira, João da Costa e Vieira, o Pedro da Costa e Vieira, o Jaime da Costa e Vieira, não falhando também José Domingos, os parabéns e muita amizade a tia Madrinha Encarnação e restante família. Tradições do meu tempo, o Sr. Manuel Ribeiro Ferreira, muito mais velho do que eu, aos 87 anos, eram outras coisas, outras tradições. Sítio do Pastel, Ribeira Seca. Sr. Manuel, algumas vão ficando, outras vão desaparecendo e estas ficaram na recordação do Zé António. Com os parabéns dos seus 8 filhos, Lina, Anabel, Eusébio, Noémio, Diamantino, Otávio, Amaro e Delfina, seus genros, Nora, netos, netas e bisnetos, mas também o seu neto, o Leonardo, Sítio da Noia e Ribeira Seca, Mexico, claro que é muito mais jovem, outras recordações já mais avançadas com o tempo do avô, e com os parabéns e que tenha sempre coisas boas na vida, com mais desejos ao Leonardo, os seus pais, irmã, cunhado, sobrinhos, se é a sobrinha e a filhada, a Leandra e o Gonçalo, e também a sua namorada. Tradições do meu tempo. Para a Dona Isabela Grela, também recordar algumas do seu tempo. O sítio do Foro, Caminho do Espigão, Jardim da Serra. Olha, mais ou menos do meu tempo, sim senhor. Só que as coisas eram diferentes no Funchal e as tradições do Jardim da Serra. Pelas suas 61 primaveras, com os parabéns do seu companheiro João Tiago, dos seus filhos Paulo, Catarina, Fátima e Isabel, dos seus genros, 10 netos, mãe Silvina, irmãs e sobrinhos.

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3: Dia cheio de alegria para estar também a festejar o aniversário da minha querida amiga, Dona Manuela Vieira, com os seus familiares de Machica, em França, pelos seus 79 aninhos de vida. Os parabéns continuam a ser, claro, dos seus amados filhos, têm a mãe melhor do mundo, Michel, David, Paulo, Helena, Nathalie, Filipe, os seus 15 netos que tentam amar a vozinha. Deixem-lhe os parabéns e também Amália Rodrigues, Fadinho Serrano. Fadinho Serrano para o Sr. José Domingos da Costa Vieira, com 51 aninhos de vida, Rua João Dantas, Sítio Foro, Estreito de Câmara de Louros. Pois aí, é mais meia serra. Vamos ao Serrano, com os parabéns dos pais Alzira da Costa e Manuel Jesus Vieira. Seus irmãos, Alzira da Costa e Vieira, Maria Encarnação da Costa e Vieira, Manuel da Costa e Vieira, Simão da Costa e Vieira, João da Costa e Vieira, o Pedro da Costa e Vieira, o Jaime da Costa e Vieira, tia Madrinha Encarnação e restante família. Fadinho Serrano, para o Sr. Manuel Ribeiro Ferreira, do Sítio Pastel, Ribeira Seca, também já é um pouco da Serra do Vale de Machico. Pelas suas 87 primaveras, os parabéns é dos seus 8 filhos, Lina, Anabela, Eusébio, Noémio, Diamantino, Otávio, Amaro e Delfina, bem como também dos seus genros, noras, netos e netas e bisnetos, deixando-lhes parabéns e também ao amigo que é Serrano. Leonardo é o seu neto, Leonardo, que também é do sítio da Noia Ribeira Seca, Machico, também com os parabéns dos seus pais, irmã, também cunhado, sobrinho, afilhada, sobrinha e afilhada Leandra e sobrinho Gonçalo e também a sua madrinha, a sua namorada, assim é que é. Fadinho Serrano, eu sou mais sediano, sou da cidade, não porto da cidade, mas a Dona Isabel Serra, a Dona Isabel Agrela, está já na Serra, no Jardim da Serra, sítio do Foro, Caminho do Espigão, 61, pois parabéns, sou cidadino. O seu companheiro João Tiago, os seus filhos, Paulo, Catarina, Fátima e Isabel, e os seus genros, 10 netos, a mãe Silvina, irmãs e sobrinhos.

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8: 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Nos resta pouco porque corta as outras rádios na hora certa. Por isso só queria deixar o convite para amanhã Músicas do Arte Velha com um jovem que está a dar que falar, o Roberto Pestana, a não perder a partir das 10. Quanto à música da Dona Manuela Vieira, 79 aninhos de vida de Manchica em França, vai continuar e vai continuar ainda no dia de hoje, amanhã na música, ainda no dia de hoje, com a música da Madeira. Beijinhos, muito isso, tudo bom. O José Domingos da Costa e Vieira, 51 aninhos de vida, do Estreito de Cambrelos, amanhã ainda regressa, tem os agradecimentos a fazer. A festa ainda está para continuar, quer no sítio do Pastel de Ribeira Seca, ou no sítio de Noia Ribeira Seca, no fim de semana, do Sr. Manuel Ribeiro e do seu neto Leonardo. A Dona Isabela Grela, São Missé, com mais parabéns, já disse no dia 9, festa também em fim de semana, do sítio fora, Caminho do Espigão, Jardim da Serra. A todos vós, caríssimos amigos, deixo aqui o meu sincero obrigado pela vossa companhia. A todos aqueles que então nos acompanharam através das nossas rádios em FM, vasta cobertura aqui na região autónoma da Madeira, no rádio e na telefonia, as também aqueles via internet. Quanto a nós, caros amigos, então, como disse, em destaque amanhã, às 10 da manhã estarei de volta com o Roberto Pestana, logo mais à noite, às 21h, com os Fatos Sempre. Bem-aja a todos, muito obrigado, bom fim de semana.

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0: E assim se vive o seu programa de sempre em festa. E a música não para, mais um sucesso a tocar no seu coração. Seguimos juntos, se está a trabalhar, anime-se. 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Aqui ninguém fica parado.
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0: E a verdade, as melhores músicas só tocam aqui na sua Rádio Festival, sempre em festa até às 20, comigo, Júlio Pereira.
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2: Estamos a chegar ao fim desta primeira hora deste nosso programa de hoje, de Sempre em Festa, aqui na sua Rádio Festival Madeira. Logo a seguir ao sinal horário das 19, voltamos para mais 60 minutos de boa música. Até já!

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0: Mais uma vez, olá, muito boa tarde para toda a nossa Ilha da Madeira e também para todos os nossos imigrantes espalhados pelo mundo. Está no ar o programa mais animado das tardes madeirenses. É o Sempre em Festa, aqui na sua Rádio Festival Madeira. Prepare-se porque hoje temos uma seleção de ouro, música portuguesa da melhor. Muita alegria no ar e, claro, a sua companhia que é sempre muito especial.
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Chegou a melhor hora do seu dia. Música, alegria e boa disposição. Eu estou consigo no programa de Sempre em Festa, até bem pertinho às 20 horas.

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Sempre em festa, até bem pertinho, às 20 horas.

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4: E assim vamos chegando ao fim de mais uma tarde cheia de música. Sorri.
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6: Os jardins da Câmara Municipal de Ribeira Brava acolheram a cerimónia de encerramento do ano letivo 2025-2026 da Universidade Sénior, que completou o seu 8º ano de atividade. O projeto contou com mais de 130 alunos, 12 professores e 17 disciplinas. Na ocasião, o Presidente da Câmara de Ribeira Brava, Jorge Santos, destacou que o momento representa a celebração de um ano de aprendizagens e de novos conhecimentos, valorizou igualmente o convívio e o contributo das pessoas que dão vida ao projeto, salientando a participação dos alunos em várias iniciativas culturais, desportivas e ambientais ao longo do ano. O autarca reconheceu o trabalho da coordenadora Elizabeth Ramos e agradeceu a colaboração da Secretaria Regional da Educação, da Escola Básica e Secundária Padre Manuel Álvares e das restantes entidades parceiras. Uma cerimónia que contou com atuações do grupo coral e instrumental da Universidade Sénior, apresentações dos alunos das disciplinas de português, inglês e ainda uma atuação do grupo de dança. Combustíveis vão subir de Madeira na próxima semana, mas continuam a ser os mais baratos do país. A gasolina super sem chumbo de 95 octanas vai aumentar 2,2 cêntimos por cada litro, passando a custar 1,768 euros por litro. O gasóleo rodoviário vai subir 2,8 cêntimos, vai fixar-se nos 1,666 euros por litro. Já o gasóleo colorido e marcado, que é usado essencialmente no setor das pescas, vai registar igualmente um aumento de 2,8 cêntimos, passando a estar tabelado em 1,224 euros por cada litro. O secretário-geral de Equipamentos e Infraestruturas anunciou um reforço de 2 milhões de euros no programa de apoio ao autoconsumo energético Mais Energia. As declarações foram feitas à margem da sessão Produção e Armazenamento de Energia para Autoconsumo, que decorreu no Museu da Eletricidade. A medida surge após a região ter recebido cerca de 1.600 candidaturas ao programa, das quais 1.200 já foram aprovadas e pagas. O reforço financeiro surge no contexto da recente adaptação à legislação do autoconsumo à Madeira, aprovada em maio através do Decreto Legislativo Regional. Segundo Pedro Rodrigues, a medida pretende

0: de impulsionar o autoconsumo individual, coletivo e em comunidades de energia, numa altura em que as instalações privadas representam apenas 11% do total de produção renovável na região. O secretário garantiu ainda que o prazo para pagamento das candidaturas foi estendido até 31 de dezembro, mas que o Executivo espera pagar as 1.600 candidaturas ainda antes do fim do verão.
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tinha suspirado, tinha beijado o papel devotamente. Era a primeira vez que lhe escreviam aquelas sentimentalidades, e o seu orgulho dilatava-se ao calor amoroso que saía delas, como um corpo ressequido que se estira num banho térmico. Sentia um acréscimo de estima por si mesma e parecia-lhe que entrava, enfim, numa existência superiormente interessante, onde cada hora tinha o seu encanto diferente, cada passo conduzia a um êxtase e a alma se curava.

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1: Que Deus abençoe a todos com a meditação na sua santa palavra e que, enquanto você ouvir a mensagem de Deus, a palavra de Deus, que o Espírito Santo venha iluminar o seu entendimento de forma tal que você compreenda perfeitamente o que ele falou. Porque uma vez você compreendendo, você compreendendo a palavra dele, entendendo a palavra dele, que é a verdade, então você vai conhecer essa verdade que é Jesus, o nosso Senhor. E é óbvio que quando você conhece Jesus, ele lhe dá o Espírito Santo, o Espírito dele. E aí, finalmente, você chega ao Monte Sião. Isso mesmo, nós temos falado sobre o Monte Sião e quero falar mais um pouquinho hoje. Quando o texto sagrado diz que chegastes ao Monte Sião e à cidade do Deus vivo. Quer dizer, mas chegastes ao Monte Sião e à cidade do Deus vivo, a Jerusalém Celestial. O Monte Sião representa o Monte Celestial, a cidade de Deus, a Nova Jerusalém, e aos milhares, aos muitos milhares de anjos, diz o texto aqui, são os anjos celestiais, a universal assembleia, quer dizer, a igreja dos primogênitos, é a universal assembleia, não se está falando aqui que é a igreja universal do reino de Deus, não. Nós fazemos parte dessa igreja dos primogênitos, mas nós não somos a assembleia constituída dos primogênitos, não. Mas muitos que chegaram ao Monte Sião, obviamente, chegaram para conhecer os primogênitos, os demais primogênitos, como aqueles que chegam ao Monte Sião. E bacana que diz assim, a igreja dos primogênitos que estão inscritos dos céus.

o novo nome que Deus dá para cada pessoa que nasce da água e do Espírito Santo, pessoas nascidas de Deus, nascidas do Espírito Santo. Então elas recebem um novo nome. Elas não conhecem o seu nome novo. Elas só vão conhecê-lo quando chegar lá, porque está registrado no livro da vida. São os primogênitos de Deus. Então, fala de Deus, o juiz de todos, e aos espíritos dos justos aperfeiçoados, e a Jesus, o mediador de uma nova aliança. Nós tivemos a aliança lá no Monte Sinai, o monte que pegou fogo, pegava fogo. Quando Deus falava, o povo de Israel não queria nem ouvir, porque era pavoroso. A voz dele era pavorosa. Até o próprio Moisés ficou assustado e temente e temeroso com respeito à voz de Deus. Então eles pediram para ele não falar, mas falar com Moisés, através de Moisés para com eles, por conta do quão temível era a voz do Altíssimo. Então ele fala aqui, nesse versículo, no capítulo de Hebreus 12, versículos 22 a 24, ele fala do Monte Sião, um monte que reflete, que estampa a imagem do reino dos céus. Você depois lê, você vai entender com certeza. Mas eu queria que você soubesse que, enquanto a pessoa não chegar no Monte Sião, ela não conhece a Deus, ela não é primogênita de Deus. Ela só chega no Monte Sião quando ela nasce da água e do Espírito Santo. Por exemplo, Nicodemos era nascido da carne, ele era religioso, sincero, verdadeiro. Mas Jesus disse para ele: olha, o Nicodemos, importa que você nasça de novo. Porque ele nasceu da lei que foi dada lá no Monte Sinai. Mas a graça de Deus, o favor imerecido que nós recebemos de Deus, é no Monte Sião, um monte de Deus, o monte do Deus vivo, onde a cidade do Deus vivo vai descer, a cidade celestial. Agora, o que que eu queria que você soubesse, que é uma coisa assim extraordinária, nós estávamos meditando nesse texto, é com respeito ao que diz o salmista, lá no Salmo 132, ele diz assim, ó, preste atenção, por favor, porque o Senhor escolheu a Sião, o Monte Sião, não o Monte Sinai. Ele escolheu o Monte Sião. O que que aconteceu no Monte Sião? Duas coisas extremamente importantes. Primeiro, Abraão levou o seu filho Isaque lá no Monte Moriá, que é o Monte Sião, para sacrificá-lo. E Deus jurou, jurou. Deus não precisava jurar. Mas ele jurou por si próprio que iria abençoar Abraão. Quem abençoa Abraão é abençoado. Quem amaldiçoa Abraão é amaldiçoado também. Amaldiçoa a si próprio. Então Deus escolheu a Sião. A Sião. E outra coisa que aconteceu no Monte Sião foi a crucificação do nosso Senhor Jesus Cristo. Então ele morreu lá. Ele foi sacrificado lá, naquele monte. E aí, quer dizer, ele fez aliança com aqueles, ele faz aliança, casamento, pacto, com aqueles que o aceitam como único Senhor e Salvador. Então, o Monte Sião representa o monte onde Abraão foi sacrificar o seu filho, e também representa o local onde Jesus foi
crucificado. Agora, eu queria que você entendesse a importância desse monte, Monte Sião. Porque diz o texto, o Senhor escolheu a Sião. O Senhor escolheu a Sião. Desejou-a para a sua habitação. Dizendo, este é o meu repouso para sempre. Aqui habitarei, pois o desejei. Pode depois de conferir lá em Salmo 132, versículo 13 e 14. Eu vou deixar aqui registrado. Mas que coisa maravilhosa. O Senhor diz, eu escolhi a Sião. Desejou-a para a sua habitação. Quer dizer, esse monte foi reservado para dois acontecimentos extremamente importantes. Primeiro, o pacto que Abraão fez com Deus e Deus com ele, ali no Monte Sião. Depois, a morte do filho dele, Jesus, ele que deu a vida por aqueles que também entregam suas vidas para ele. Então, é o Monte Sião. Então, o Monte Sião foi o lugar que Deus escolheu. Para quê? Ele desejou o Monte Sião para a sua habitação, dizendo, este é o meu repouso para sempre. Aqui habitarei, pois o desejei. Muito forte isso. Você sabe, quando a pessoa está já na reta final da sua vida aqui na Terra, normalmente ela escolhe um lugar para morar, para viver, para passar os seus últimos dias. Um lugar sossegado, tranquilo. E Deus escolheu justamente o Monte Sião. Ele diz mais, eis-me aqui com os filhos que me deu o Senhor. Aqui é Jesus que está falando. Eis-me aqui com os filhos que me deu o Senhor, por sinais e por maravilhas em Israel, da parte do Senhor dos Exércitos, que habita no Monte Sião, Isaías 8 e 18. Portanto, assim diz o Senhor Deus, eis que eu assentei em Sião uma pedra, uma pedra já aprovada, pedra preciosa de esquina, que está bem firme e fundada. Aquele que crê, não se apressa. Quem crê, não se apressa. Esse é um ensinamento extremamente glorioso. Se a gente crê, não se apressa. Deixa que o tempo de Deus vai acontecer e vai trazer alegria. Mas vai ser o momento em que estaremos juntos, a igreja do nosso Senhor Jesus, lá no Monte Sinai, porque, no Monte Sinai não, no Monte Sião, porque a própria Jerusalém vai descer do céu, a cidade vai descer do céu sobre este lugar, o Monte Sião, conforme está escrito lá, em Hebreus 12 e 22, quando fala, mas chegastes ao Monte Sião e à cidade do Deus vivo, a Jerusalém celestial, não é a Jerusalém de hoje, mas a Jerusalém celestial do céu, que vem do céu, e aos muitos milhares de anjos, a universal assembleia e igreja dos primogênitos. Quer dizer, a igreja dos primogênitos vai se estabelecer
no Monte Sião. E é lá que Deus vai fazer, vai descansar. É o que ele diz aqui no Salmo 132. Porque o Senhor escolheu a Sião, desejou-a para a sua habitação, dizendo: este é o meu repouso para sempre. Aqui habitarei, pois o desejei. E amiga e amigo, nós vamos nesse monte, o Monte Sião. Nós vamos orar, nós vamos clamar por todas as pessoas que querem fazer parte deste grande exército dos primogênitos que vai se reunir ali no Monte Sião, juntamente com o Senhor, o Deus Pai, com o Deus Filho, na unção do Espírito Santo. Todos estaremos ali um dia e permanentemente por toda a vida. Então, eu queria que você colocasse a sua cabeça. O Monte Sião só vai ser colocado, as pessoas que vão participar dele são apenas os primogênitos de Deus, aqueles que nasceram de Deus, nasceram da água e do Espírito Santo, conforme Jesus fala, né? Quem não nascer da água e do Espírito não é filho de Deus. Tem que nascer da água, tem que nascer do Espírito Santo. Quem nasce da água, ou quem nasce do Espírito, melhor dizendo, é espírito, é espiritual. E quem nasce da carne é carnal. Então, quem nasceu lá do Monte Sinai, carnal. Mas quem nasce do Monte Sião é espiritual, está cheio do Espírito Santo. Então, nessa campanha do Monte Sião, nós estaremos lutando para que todos tenham o Espírito Santo, para que todos possam estar ali reunidos com o Pai, com o Filho, com o Espírito Santo e todos os primogênitos de Deus, bem como os anjos celestiais e os espíritos dos santos, daqueles que foram justos, que viveram na fé e pela fé no Deus, que nunca viram, mas creram nele. Então, nós teremos ali uma reunião toda especial quando isso acontecer em breve, quando nosso Senhor Jesus vier para buscar a sua igreja e todos estaremos ali. Eu queria que você meditasse nesse texto, nesses textos, para que você refletisse, mas com carinho, pensasse, raciocinasse, avaliasse aquilo que você vai estar lendo, para que você venha entender. O Espírito Santo vai falar com você, ele vai fazê-lo entender. Porque lá em Hebreus capítulo 12, nós temos aqui no versículo 22 e 24 até 24, uma descrição celestial ali no Monte Sião. Você vai entender melhor. Tá bom? Lendo, pensando, perguntando para Deus: ó, Senhor, eu não estou entendendo isso aqui, me diga, me explica isso aqui que eu não entendi. E ele vai explicar. Ele vai ter o maior prazer em ensinar você pessoalmente o que significa o Monte Sião. Que Deus abençoe a todos e até amanhã, em nome do Senhor Jesus. Amém.

0: Você acha que é este que se vê no espelho? Você pensou errado a vida inteira. O que você vê no espelho é apenas a matéria que você usa para interagir com este mundo. Se você fosse realmente o seu corpo, como poderia discordar dele? Já notou que, às vezes, o seu corpo quer uma coisa e você quer outra? Você quer levantar da cama, mas seu corpo quer continuar deitado. Você quer perdoar e seguir em frente, mas o coração insiste em se apegar à mágoa. Seu cérebro quer justificar o erro, mas você sabe que aquilo não te dá descanso. Quem é essa voz que é capaz de lutar contra o seu corpo? E até mesmo contra o seu próprio cérebro? O que ela é? Onde ela fica? Alguns estudiosos já reconhecem que algo está além do corpo humano. A teoria da consciência não local é o nome dado a uma pesquisa fascinante que envolve vários cientistas, físicos e médicos, e tenta explicar a consciência como algo que não é criado nem limitado ao cérebro, mas sim transmitido ou recebido por ele. Ou seja, a consciência existiria além do corpo físico, o que poderia dar base científica à ideia de alma imortal ou vida após a morte. O cardiologista holandês Pim van Lommel é um deles. Ele publicou sua pesquisa em uma das revistas médicas de maior prestígio, a The Lancet. O Dr. Pim, durante 10 anos, estudou o caso de 344 sobreviventes de paradas cardíacas em 10 hospitais que tiveram a EQM, experiência de quase morte. Ele observou que os sobreviventes relataram ter lembranças vívidas e lúcidas, como ouvir e ver seus corpos no leito do hospital, mesmo quando o cérebro estava inativo. Uma continuidade da consciência mesmo após a cessação das funções cerebrais. Em sua conclusão, ele afirma: a consciência não é um produto do cérebro e não está localizado nele. O médico defende que o cérebro atua apenas como um receptor de algo que está em outra dimensão ou plano. Outro que defende essa tese é o Dr. Samparnia, médico e professor de medicina. Seus estudos detectaram picos de atividade cerebral em pacientes segundos depois de seus corações pararem e antes dos médicos conseguirem trazê-los de volta à vida. Nos exames, uma explosão de consciência, bem na hora em que tudo deveria acabar. Vários pacientes se lembraram de ver cenas de sua vida, muito, muito rápido, de forma clara e muito real. Alguns também descreveram o que médicos e enfermeiros faziam, mesmo sem estarem biologicamente vivos. Em uma entrevista, o pesquisador disse: "Parece que quando a consciência se interrompe na morte, o seu ser individual persiste durante aquelas horas antes de ser ressuscitado. Daí podemos começar a concluir que o cérebro age como um intermediário para manifestar sua ideia de alma, mas pode não ser a fonte disso." Detalhe: o médico afirma não ser religioso. Você não é o seu corpo, nem seu cérebro. Você é uma alma. O cérebro e o corpo são ferramentas temporárias que você usa para viver aqui. Mas todo corpo um dia chega ao fim. E para onde vai a alma? Para onde vai você quando se descolar da matéria física? Se você é daqueles que acreditam que morreu, acaba tudo, onde estão as provas? De quem você tirou essa ideia? pare de viver como se o corpo fosse tudo e a eternidade não existisse. Isso pode custar muito caro para você. O que a ciência tenta hoje provar, o livro sagrado afirma há milênios. Somos espírito, alma e corpo. E o pó volte à terra como era. E o espírito volte a Deus que o deu. Louco, esta noite te pedirão a tua alma. E o que tens preparado? Para quem será? Existem apenas dois destinos para ela. Um encontro com aquele que criou a alma e que morreu por ela, ou com aquele que fez você ignorá-la e acreditar que ela não existe.
1: Essa ilustração mostra a evolução da espécie. Como professor de história há mais de 22 anos, formado em história, formado em geografia, pós-graduado, eu afirmo que o ser humano veio do macaco, de um primata primitivo que surgiu há milhões e milhões de anos atrás. Esse era o meu discurso para os meus estudantes. Além do meu discurso como professor de história, era a minha concepção de vida. Eu não acreditava que o homem tinha sido criação de Deus e que nem Deus existia. Só que antes de me tornar ateu, eu acreditava em Deus, né? Se a gente for ver, eu era de um berço, de uma outra denominação católica, aonde meus pais levavam eu na igreja todo final de semana. Eu fiz a primeira comunhão, fiz a crisma, segui todo um ritual, toda uma tradição religiosa da minha família. E foi aqui, no período da faculdade, que a minha cabeça mudou. Aos poucos, entrando em contato com essas teorias, com esses conhecimentos, né, de que o homem vinha do macaco, de que o mundo tinha surgido do Big Bang. Então, esses conhecimentos começou a entrar em choque, em conflito com aquilo que eu acreditava até então. E depois de 4 anos de faculdade de história, a minha cabeça transformou-se, a ponto de chegar e virar um ateu.
2: A nova visão que abraçou parecia explicar tudo, ou pelo menos era o que ele acreditava até aquele momento.
1: E isso eu levei para a sala de aula, isso eu levei para os meus estudantes, né? Eu me lembro que essa parte ali que eu comecei a minha fala, né, da origem do ser humano, é um conteúdo que a gente trabalha lá com os pequeninos de 10 anos, 11 anos. Eu falava para eles que existiam duas teorias, a teoria do criacionismo e a teoria da evolução. Mas eu pegava mais, eu ensinava mais a teoria da evolução. Com crianças, eu fico pensando, com crianças de 11 anos, eu estava tentando colocar já um ateísmo na cabeça dessas crianças. Eu tinha todo esse conhecimento, mas existia um vazio dentro de mim. Eu tive praticamente 2 anos, 1 ano e meio, para ser mais exato, que eu não conseguia dormir direito, a ponto de eu chegar a entrar numa depressão. Por quê? Porque o conhecimento que eu tinha não me explicava, por exemplo, o que aconteceria depois que eu morresse. Né? Qual era o meu propósito de vida? Eu me lembro que naquela época eu ia da casa para o trabalho, do trabalho para casa, e eu comecei a sentir um vazio, eu sentia a minha vida sem propósito. Eu tinha medo de deitar na cama e não acordar e morrer. Por quê? Porque a ciência não me explicava o que ia acontecer na pós-vida, né? Pós-morte. Agora, me explicava o passado, me explicava o presente, mas não me explicava o futuro. Então, quando eu chegava em casa à noite, depois do trabalho, já me angustiava. Era a ponto de palpitações. Eu me lembro de a gente estar deitado, tentando dormir, pegar no sono, não conseguia. Eu me levantava, sentava na cama ofegante, respirando ofegante. Daí eu sentia como se tivesse dores no meu coração, né, no peito, melhor dizendo. Até o médico, o psiquiatra que me atendeu, né, me diagnosticou com crise de pânico. Então ele me receitou remédio e o remédio pouco fez efeito. Todo esse conhecimento e todos os livros que eu comprei, todos os livros que eu li, nenhum explicava ou dava explicação para o que eu estava sentindo dentro do meu corpo, dentro da minha alma, né? A teoria da evolução explica que o homem vai se evoluindo e vai melhorando, as raças melhores vão permanecendo e as raças inferiores vão sendo extintas. Isso é que a teoria da evolução fala. Né? E eu estava vendo que eu estava definhando. Então, eu estava a ponto de ser extinto. Se a gente for ver pela teoria da evolução, eu ia ser extinto. Porque eu estava cada vez pior, cada dia pior. Eu já trabalhava em uma outra escola, na cidade de Pomerode, e lá eu conheci uma colega de trabalho. Essa colega, ela começou a falar de Deus para mim, e de início não acreditei, não dei muito crédito, né? Mas eu comecei a sentir algo diferente no que ela falava, principalmente com a presença dela próximo de mim, eu comecei a sentir algo diferente dentro de mim.
3: Inclusive, nós estamos com ela aqui, por videochamada.
1: Olá, Kelly, tudo bem? Se lembra dessa época?
4: Sim, Rodrigo, me lembro. Eu comecei a perceber que existia uma tristeza muito grande nele. No falar dele, no agir dele, ele não gostava de muito contato. Mas ele gostava de conversar comigo. E eu aproveitei essa oportunidade para falar de Deus para ele.
1: E eu pensei, não, já que próximo dela eu tenho esse alívio, eu quero ficar mais perto dela. Né? E começou a surgir um sentimento, então eu vou me arriscar.
4: Aí ele fez a revelação, né? Ele falou, olha, eu quero namorar com você. Eu fiquei surpresa. Porque eu falei, como você quer namorar comigo? Você é ateu e eu sou da Igreja Universal, então, nossa, eu achei engraçado. E falei para ele, não, eu estou esperando um homem de Deus.
1: Quando ela falou Igreja Universal, eu disse, como ela falou, eu acho que o meu semblante caiu no chão. Eu, nessa época, eu era ateu e criticava todas as igrejas. Né? Falava mal do Bispo Macedo, falava mal de todos os pastores que achavam que só estavam atrás do dinheiro, tudo que o povo fala, né? Eu falava. Daí logo eu encerrei o assunto, logo encerrei o almoço, e daí eu disse para ela, não, então tá bom. Daí eu fiquei quase um mês e meio, quase dois meses sem falar com ela. E aquele ruim que eu tinha de não dormir à noite começou a voltar. Daí foi que eu entrei em contato com ela, e daí conversamos. Perguntei para ela, ah, com quem que eu tenho que falar? Eu estou gostando de você, eu quero namorar com você. E com quem que eu preciso conversar? Preciso conversar com teu pai? Preciso conversar com o pastor? E qual foi a tua resposta?
4: Vai falar com meu pai celestial, Deus. Nossa, eu pensei que ele ia fugir novamente. Mas ele disse, não, eu vou.
1: Eu fui para a igreja para ficar próximo dela, porque eu precisava dessa paz que ela transmitia. Eu ficava lá, quieto, observava, não fechava os olhos. Eu me lembro que a cada cinco minutos colocava a mão no bolso para ver se a minha carteira estava lá ainda. As primeiras reuniões que eu fui, né, com a Kelly, começou a chocar. Já na primeira reunião, eu vi uma mudança em mim, porque naquela noite eu já dormi melhor. E algo que nenhum remédio tinha dado certo. Então, dos quase 100 livros que eu li na faculdade, nenhum conseguiu me dar a resposta que eu queria. Mas a Bíblia, a Palavra de Deus, ali eu encontrei a resposta que eu precisava para as angústias que eu tinha. Um dia em casa, eu peguei a Bíblia, um livro que eu rejeitei, né? Na minha infância eu até tinha, mas com a faculdade eu me afastei desse livro. Mas quando eu peguei esse livro e li ali em Jeremias capítulo 1, antes que te formasse no ventre te conheci, e antes que saíste da madre te santifiquei, as nações te dei por profeta. Naquela noite quando eu li essa palavra e vi que Deus tinha me escolhido no ventre da minha mãe, eu vi que eu era pó, que eu não era nada, que todo conhecimento que eu tive na minha juventude, na faculdade, todo o conhecimento que eu tive, de nada valia. Eu falei para Deus que eu era depressivo, Eu pedi para que ele viesse me perdoar, perdoar porque eu blasfemei contra ele, eu fiz tanta coisa errada e a única coisa que eu precisava naquele momento era da misericórdia dele. Então, quando eu fiz isso, eu senti um alívio. E eu, algo que há um ano e meio sem dormir, comecei a dormir bem. Dormi uma noite inteira, não ter dificuldade para dormir, não ter medo para dormir. Não ter medo para dormir. Medo para dormir. Medo para dormir. Né? Não bastava sono. Né? Não bastava sono. Né? Não bastava sono. Não bastava sono. Não bastava sono. Não bastava sono. Foi que daí surgiu uma oportunidade através que eu precisava depender de Deus. Esse é o significado que eu fiz. Né? Eu falei para Deus, Deus, durante muitos e muitos anos, perdão, peço a minha vida para o Senhor. Faça de mim o que o Senhor bem entender. Eu tenho feito tudo conforme a tua palavra. Veio uma certeza tão grande dentro de mim que a palavra de Jeremias se confirmou, que eu li ali. Que lá Deus falou, realmente, eu te escolhi no ventre da tua mãe. Não se preocupe com mais nada, eu sou contigo. Ali Deus viu em mim que eu não era nada. Né? Eu era pó. É algo que nenhum livro explica, algo que só Deus explica, só a palavra de Deus explica. Mas em todo o meu conhecimento não existe explicação para aquilo que eu passei naquela quarta-feira à noite naquela igreja.
3: Então o ateu ouviu a voz de Deus?
1: O ateu ouviu a voz de Deus.
2: Um professor que leu mais de 100 livros para entender a vida e que em apenas uma única página da Bíblia encontrou o verdadeiro sentido para viver.
3: Kelly, como amiga do Rodrigo, qual transformação que você viu?
4: Foi uma transformação de dentro para fora. Ele já era um homem de Deus, que queria falar de Deus, o que Deus tinha feito na vida dele também.
3: E não era um homem de Deus que você queria?
4: Era sim, pastor, um homem de Deus que eu queria. E como um homem de Deus, eu casei com ele. Somos felizes, estamos na fé juntos.
1: Deus não tem nos deixado faltar nada. Hoje eu trabalho, sou professor ainda, né? E sou diretor de uma escola. A minha esposa também trabalha na área da educação. E na igreja nós trabalhamos, né, de forma voluntária no grupo Depressão Tem Cura. O que antes eu criticava, né? Falava que a religião e a ciência não se misturavam, na realidade não é a religião e a ciência. Na realidade, a fé e a ciência são duas coisas que caminham juntas, uma explicando a outra. E a gente vê isso hoje em dia nos noticiários, né? Arqueólogos, cientistas comprovando o que está escrito na Bíblia. E agora, pastor, eu sei. Qual é o significado real da evolução humana? A evolução é quando o homem conhece a Deus, recebe o Espírito Santo. Essa é a verdadeira evolução da espécie.
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6: sonho de toda pessoa é dizer aquela frase, felizes para sempre. Mas comigo não foi assim. Por causa de uma vida espiritual longe de Deus, eu desenvolvi a depressão, síndrome do pânico, tinha terror noturno e não dormia à noite. Isso causou muito desentendimento entre eu e meu esposo. Eu não sabia ser esposa, não sabia conversar. Eu era infeliz dentro de mim e acabou refletindo do lado de fora, né? Para o meu casamento, para os meus relacionamentos. Eu me sentia vazia, né? Sem perspectiva. Enxergava os problemas, mas não via solução neles. Não conseguia lidar com os problemas, seja do dia a dia, as situações que vinham. Por causa dessa minha angústia, dessa minha tristeza, eu tive problema com a minha filha, não sabia lidar como mãe com ela e acabei não sendo para ela a referência que ela precisava de ter como mãe naquele momento. Eu era muito nervosa, né? Não sabia educar ela, ela ainda pequena, não sabia, né, não sabia olhar para mim de uma forma de me ver como mãe, de me respeitar como mãe. Eu achava que para mim não tinha mais jeito. Eu olhava para mim e vinha aquela acusação dentro de mim, né, que para mim não tinha mais jeito, que Deus não iria me aceitar mais. Deus não iria olhar para mim, Deus não iria me perdoar. Né, foi um período assim que mesmo eu lembrando de Deus, eu sabendo que eu tinha que buscar a Deus, mas só que eu não tinha forças para ir até Deus. Dentro de mim é como se eu estivesse em estado terminal. A minha alma era uma alma doente. Diante dessa situação que eu me vi, eu precisava buscar ajuda. Precisava de ir até esse Deus. Precisava me encontrar com esse Deus para que a minha alma fosse curada. Da mesma forma que quando a gente vai, né, a gente se sente mal e a gente procura um médico, vai ao hospital, eu me lembrei de um lugar que poderia ser um hospital para minha alma. Quando eu cheguei nesse lugar, Eu fui acolhida. Eu vi o amor de Deus por mim, né? O abraço dele. E eu fui acolhida. Fui tratada. Recebi o tratamento adequado para minha alma. Eu fui curada. E eu entendi o que eu precisava para minha alma naquele momento. Eu encontrei essa paz que eu sempre busquei, a alegria que eu sempre procurei, né? A minha alma que se sentia vazia, se sentia triste, se sentia sozinha no mundo, porque no mundo as pessoas se sentem só. E nesse lugar eu pude ver que eu não estava mais sozinha. Eu tive o abraço de Deus, o carinho de Deus, e Ele me adotou como filha. E aquela Patrícia angustiada, aquela pessoa triste, vazia, longe da presença de Deus, houve uma transformação de dentro para fora. Hoje, eu posso dizer que eu tenho o maior tesouro da minha vida. Hoje eu posso dizer que eu não estou mais sozinha no mundo. A gente pode estar sozinha de pessoas ao nosso redor, mas Deus, Ele está ali conosco, nos ajudando, nos guiando, nos orientando, me ensinando a ser mãe, a ser esposa. Quando eu cheguei na Igreja Universal, ela me abraçou como uma mãe, me ensinou. Eu falo para você, Deus, Ele está de braços abertos, só esperando uma oportunidade, uma oportunidade de você ir até ele. Eu tive que tomar essa decisão. Eu tomei essa decisão, eu fui até ele, eu fui buscar ele. E ele de pronto me abraçou. Me deu a alegria e a paz que eu tanto procurei. E com certeza, essa pessoa que também se entregar, buscar a Deus de coração, ela vai encontrar.
0: Um dia, você vai acordar neste mundo pela última vez. Vai viver a sua última manhã. Um dia, você vai comer a sua última refeição. Vai ver sua família pela última vez. Vai dizer as suas últimas palavras. E vai olhar com os seus olhos pela última vez. Um dia, seu coração vai bater a última batida. E você vai esperar pela última vez. Um dia, você abrirá os seus verdadeiros olhos pela primeira vez. E se entenderá como você realmente é. Uma alma. Nesse dia, você verá que tudo é tão real quanto aqui. Enxergará pela primeira vez quem virá te buscar para a eternidade junto dele. Este é aquele a quem você dedica seu tempo, seus dias, suas vontades neste mundo. Aquele a quem você decidiu servir nesta vida. Isso te assusta ou te conforta? O seu último dia nesta terra será também o seu primeiro dia numa eternidade feliz ou desesperadora.

0: Neste momento, vamos unir a nossa fé. Prepare o seu copo com água. 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
1: Em o nome do nosso Senhor Jesus, nós entramos em oração agora em favor, ó Deus, de todas as pessoas que estão aflitas, aqueles que têm pensado que a vida já não faz mais sentido, que já não vale mais a pena viver, que é melhor morrer, acabar com tudo, é melhor sumir, é melhor desaparecer. Pessoas que têm pensado que foram esquecidas até mesmo pelo Senhor. Mas agora, nesta oração, eu peço a Deus, envolva essa gente. Envolva aqueles que têm vivido sem paz. As pessoas que estão no fundo do poço, que estão jogadas, abandonadas, desprezadas, como se não valessem nada. É assim que muitas pessoas têm se sentido, como algo imprestável, como algo descartável, um objeto descartável que, após ser usado, é lançado no lixo. Meu Deus, somente o Senhor pode levantar essa pessoa, porque tudo que tem acontecido na vida dela tem feito com que ela mergulhe numa depressão, num buraco que parece que não tem mais fim. Essa pessoa tem vivido os seus dias em amargura, em dor, em sofrimento. Os seus dias têm sido de choro, de lágrimas, de opressão, de depressão. Há pessoas que já pensaram muitas vezes em desistir da família, do trabalho, de tudo. Estão em depressão, angustiadas, estão tristes. Mas eu te peço, Senhor, toque em cada uma delas e faça o milagre acontecer. Porque ninguém é capaz de conhecer o que está nesse coração. Ninguém sabe a realidade da vida dessa pessoa. Somente ela e o Senhor. E o Senhor, que conhece, que tem visto tudo que tem ocorrido com essa criatura, o Senhor pode dar a ela o alívio, pode dar a solução. Ó Senhor, faça isso, porque o Senhor se importa com o sofrido. Às vezes, na hora do desespero, da aflição, há pessoas que dizem: Deus não existe, porque se Ele existisse, Ele mudaria a minha situação. O Senhor certamente não leva em consideração essas palavras, porque quando a pessoa está aflita, Senhor, ela fala o que na realidade ela não queria falar. Mas eu peço, mostra para ela que o Senhor existe. Mostra para esta mulher que o Senhor é real, tão real como o ar que nós respiramos. Mostra que o Senhor existe. Dê um sinal para ela agora, Senhor. Dê um sinal que ela sinta uma paz no coração, um alívio na sua alma. Que ela seja envolvida pelo teu Espírito agora, nessa prisão, nesse quarto de um hospital. Nessa casa, ela está no seu quarto, trancada, e faz agora a oração, ou às vezes nem ora, mas está a ouvir essa oração. Que o Senhor Espírito Santo faça acontecer um milagre. Liberte de toda dor, seja física, seja na alma. Liberta essa criatura dessa prisão. Venha quebrar essas correntes que tem amarrado essa pessoa, que tem mantido essa pessoa presa há tantos anos. Faça, meu Deus, com que a vida dela seja mudada. Que o Senhor consagre esse copo com água, de maneira que, ao beber, que venha imediatamente o alívio, a cura, e que essa pessoa tenha forças, porque o que muitos precisam é de ânimo, coragem, forças, porque essa pessoa não tem tido ânimo para nada. Ela está prostrada nessa cama e não tem ânimo para se levantar. Mas ao beber dessa água, ela vai ser tomada por uma força, não da água, mas a força do Espírito Santo. E ela vai se levantar aquela que não conseguia se alimentar, vai se alimentar, vai ter outra reação agora. Eu te peço em o nome do Senhor Jesus. Amém e graças a Deus. Graças a Deus. Agora, beba dessa água com toda a sua fé. Beba, beba na certeza de que agora mesmo o Espírito Santo te liberta, te livra. Seja curado, seja liberto, seja abençoado.

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1: Olá, meus amigos, que a graça de Deus, Pai, Nosso Senhor, alcance você nesta madrugada de sábado. Chegamos até você aí no seu autocarro, você talvez está ouvindo aí no seu telemóvel, a programação. Você que está aí, taxista, caminhonista, você que é do Uber, está parada esperando a clientela vir, e você está ouvindo essa programação. Você que se encontra nos hospitais, no estabelecimento prisional, também as autoridades que regem a Ilha da Madeira, que Deus abençoe a sua vida, Deus abençoe a todos vocês. Nós estamos nesta programação A Hora do Milagre, nós vamos agora ouvir uma belíssima canção e voltaremos com todos vocês, porque Deus quer abençoar você.

0: pastor Flávio, domingo nós buscamos o Espírito de Deus. E sempre eu falo essa passagem, que é simples. O Senhor Jesus disse que sem mim nada podeis fazer. A pessoa ela pode ter todo o talento, ela pode ter toda a formação, ela pode ter estudado nas melhores faculdades. A parede da casa dela, do escritório dela, é cheio de diplomas. A pessoa ela tem um grau altíssimo de formação, mas se ela não tiver o Espírito de Deus, nada disso vale de nada para ela.
1: Por isso que Jesus orientou: buscai em primeiro lugar o reino de Deus e a sua justiça, e todas as demais coisas vos serão acrescentadas. Por isso que nós começamos a semana já buscando a Deus ao domingo, consagrando nossa vida a Deus, para que Ele esteja na nossa frente, para nos guiar e nos guardar de todo mal. A grande concentração de fé e milagres ao domingo é o dia em que nós buscamos a presença de Deus, oramos pela família, oramos pelos enfermos, e é aí que o Espírito Santo desce, fazendo com que haja transformação.
0: Vamos agora ouvir testemunhos de fé, pessoas que foram transformadas.
2: Esta fotografia aqui, ela representa bem aquilo que eu era, com vários vícios, álcool, droga, tabaco. E aqui era só mais uma daquelas noites que eu passava assim, pensava eu que era feliz, que era realizada, mas na verdade não era. Sempre tive a consciência de que não era, só que também não sabia onde deveria buscar. Eu com 8 anos fui retirada dos meus pais, fui crescer numa instituição, rodeada de outras crianças, mas logo ali só fui eu e a mais nova já ficou um ano separada de nós. E aquilo já foi um baque muito grande. E depois aí assim começaram muito os complexos todos, que mais tarde vinha a desenvolver, e que eu me fui apercebendo que vinha desse conflito, né? Porque em casa o meu pai era uma pessoa que tinha imensos problemas com o álcool, ele agredia a minha mãe, e então daí a gente fomos retiradas. Nós tivemos um certo tempo na instituição que não tivemos contacto com nenhum familiar, e então eu lembro que autorizaram a nossa ida no Natal a casa. E eu lembro que a filha da vizinha, ela queria um saco. E então a vizinha chegou lá na minha mãe e falou assim: ai, olha, Dona Rosa, eu vou deixar aqui estes 10 euros pelo saco dos berlindes. E a minha mãe falou que não queria. Mas ela disse, deixou, e pronto, foi embora. Quando o meu pai chegou, já à tarde e mais horas, vinha bêbado, eu lembro que ele olhou para aquele dinheiro e começou a perguntar onde é que era. Quando a minha mãe foi para se explicar, ele já agrediu, ela já caiu desmaiada no chão. E daí eu lembro que depois veio a ambulância, veio a polícia, e depois aí foi mais uma temporada sem ir a casa, sem ter contacto. Comecei aos 16 anos a ter um relacionamento que aí já era também mais, já era mais sério, já era uma coisa que não era aceitável na instituição, porque ele também era de uma instituição, então já era uma coisa assim bem, né, complicada. Eu faltava imensas vezes às aulas, eu fugia quase todos os dias da instituição, a polícia andava sempre atrás de mim, porque na minha cabeça passava muito. Poxa, mas os meus colegas, assim, eles saem daqui e vão ter com os pais, eles vêm do fim de semana, vêm dos pais, eles vão passar férias, tudo, e eu não tinha aquilo. Depois já de estar fora da instituição, né, eu saí então com 18 anos, já fui então a viver com esse rapaz, apesar de eu ter tantos complexos assim e ter, né, ter tido uma infância difícil e tudo, eu procurava o quê? Aquela figura paterna que eu nunca tive. Até que eu descobri que fui traída, e naquela que eu descobri, eu agarrei, já fui me envolver com outro rapaz. Mas já era uma pessoa que ele já não só consumia droga, como ele traficava. E nisso nós fomos para a França. Mas o processo lá em França foi muito duro. Eu experimentei MD nas garrafas de água, nas noites. Experimentei também Sanifei. E numa dessas que eu experimentei EMD, eu tive um fim de semana sem dormir. Eu discutia muito, qualquer coisa eu discutia, eu era muito nervosa, eu batia portas, eu era mal educada, pronto. Eu era bem conflituosa, eu era bem difícil de conviver. Depois então eu vim para Portugal. Nisso que eu vim para Portugal, vim para a casa da minha mãe e já logo comecei, apareceu de tudo. As amizades daqui, amizades de acolá, e então aí eu já comecei nas noites. Eu chegava em casa várias vezes bêbada, no dia seguinte não ia trabalhar porque não estava em condições, faltava imensas vezes. O meu foco era as noites, o tabaco, que sempre lá teve, e o álcool. Aí agora entrou o álcool mesmo. Foi então numa dessas noites que eu conheci o Miguel, que é hoje o meu marido. Quando eu conheci o Miguel, ele era uma pessoa também com alguns problemas, pronto, mas ele vinha de uma realidade totalmente diferente da minha. Eu, por um lado, tinha crescido numa instituição de famílias bem carenciadas, toda uma história assim, a gente pode dizer, dramática, por assim dizer. O Miguel já não. O Miguel vinha de uma família que o pai era professor, ele tinha uma casa, eu sempre vivi em casas alugadas, o Miguel já tinha uma casa com um jacuzzi, uma coisa que para mim aquilo era uma coisa, eu pensava assim, não, mais dia menos dia ele vai me deixar, porque, não, sabe, eu sempre me achava assim, tão inferior, que eu pensava, não, nunca vou conseguir aquilo, porque na minha mente eu sempre tinha aquele pensamento assim, uns nascem para serem felizes, outros infelizes, então eu é para ser infeliz. Uns nascem para serem ricos, outros pobres, então eu é para ser pobre. Eu sempre me colocava e eu aceitava, né, que eu agora vejo que eram os pensamentos que não partiam de mim, mas eu aceitava aquilo para mim. O nosso início de relação, quando é para ser normalmente, que é tudo muito lindo, muito, foi o pior. O pior mesmo, a gente quase não conversava. Eu trancava-me no quarto, eu chorava, eu não comia, porque cada vez que alguma coisa estava mal, eu me fechava, eu chorava, eu não comia, eu emagrecia muito, então eu andava sempre nesse registro. Nós começámos então a namorar em janeiro, depois logo em agosto recebi a notícia de que o meu pai tinha falecido. E aí foi um baque muito grande, porque assim, eu não tive aquela infância com ele e a única memória que eu tinha era daquele Natal que infelizmente correu mal. E então, quando o meu pai ele faleceu, ele estava em Espanha, então fui eu que fui lá mais o Miguel à Espanha para reconhecer o corpo e trazer. Fiquei muito mal, não consegui, era muito pesado para mim aquilo. Aquilo para mim era muito pesado, como já não via o meu pai há algum tempo. Depois vê-lo ali assim foi muito pesado. Passa muita coisa pela cabeça, né? A gente passa coisas que a gente diz e a gente se arrepende, que não deveria ter dito, devia ter dado mais atenção, deveria isto, deveria aquilo, um monte de coisas, né? E depois eu começava a me culpar. Ele viu, porque o Miguel no início ele estava comigo por pena do meu passado, né? Da minha história. E então quando o meu pai faleceu, ele mudou comigo. Ele era uma pessoa que ele sempre gostou de mulheres, nunca me traiu, nada disso, nunca me agrediu nem nada, mas ele sempre queria trazer outras pessoas para a nossa relação, com o meu consentimento. Mas eu nunca consentia isso. Entanto que ele uma vez chegou a falar para mim, se tu não aceitares isso, eu vou acabar por te largar. Na nossa relação, a gente ainda viu outras pessoas pela webcam, mas era uma coisa que eu, para fazer isso, eu precisava de estar bêbada. Porque eu não conseguia estar lúcida a fazer esse tipo de coisas. Nós começámos a trabalhar numa fábrica. Nessa fábrica tinha um colega que começou a conversar connosco. Começou a falar da fé, mas a forma como ele falava chamou a atenção do Miguel. E o Miguel falou assim, eu vou lá experimentar. Nós começámos a vir e nós entramos, foi em março de 2022. E nisso aí, logo o Miguel já começou assim, ele entendeu muito rápido. Eu vinha por acompanhar o Miguel, basicamente. E pronto, fui deixando algumas coisas e tudo, mas o tabaco, eu tinha deixado o tabaco, mas o álcool sempre esteve presente. Começou a Fogueira Santa, eu sabia que eu precisava me batizar nas águas, então isso já foi uma coisa que eu conversei com a obreira e eu fui entendendo, porque aí eu já estava mais envolvida, já ouvia mais as meditações do bispo, já lia mais a palavra, então já estava mais envolvida com a palavra, né? E aí eu já fui entendendo que o arrependimento era uma decisão, eu não precisava sentir nada. Eu não precisava de sentir aquela coisa, aqueles remorsos, não era isso. Eu precisava decidir não querer mais ser aquela Kátia. E eu fui e me batizei. Fiz a fogueira santa, fiz tudo direitinho, tudo, e eu estava assim com muita... Estava com muita certeza que eu ia receber o Espírito Santo. Porém, passou uma semana e eu, bem, não recebi o Espírito Santo. Eu não conseguia crer, não era que eu não cresse na palavra, eu queria na palavra, eu queria em Deus, eu queria em Jesus Cristo, tudo isso, só que eu não queria o facto de eu me achar, é porque eu já estava na igreja há algum tempo, mas a minha mente estava lá atrás, a minha mente estava no meu passado ainda, e eu ainda me achava aquela Kátia inferior, que nunca era capaz de nada, na verdade nós não somos capazes de nada, mas eu sempre achava que eu nunca iria conseguir nada, e eu pensava assim, o Espírito Santo não é para mim. Houve uma quarta-feira, quando o pastor começou, quando ele subiu no púlpito, ele já começou a orar para receber o Espírito Santo, e eu já sabia que ele ia chamar lá na frente, então eu já me adiantei, eu já fui. E eu ajoelhei-me ali e eu falei tudo o que eu sempre tinha falado, só que a diferença foi que eu fui sincera, porque às vezes a gente fala, e a gente fala da boca para fora. Então assim, eu ali realmente eu vi que eu fui sincera, e eu dali eu saí diferente, eu não senti nada, mas eu sabia que tinha valido. Pronto, e então eu já me apeguei àquilo, porque eu pensei assim, é isto, eu preciso ser sincera. Viemos do Restelo, começou o... Então estava. Eu não senti nada, Deus não falou nada para mim na hora, mas eu fiquei assim tão cheia, tão preenchida, foi isso mesmo que eu fiquei. Eu vi que eu estava cheia, eu estava preenchida. E sempre que eu pedia ao Espírito Santo, eu pedia para Deus me preencher, para me encher. E foi isso mesmo que eu... Poxa, não é eu sentir a palavra, que não dá para a gente explicar, né? Assim, é uma coisa que não dá para explicar, porque não é um sentimento. E foi quando Deus falou para mim, tu és minha e eu te escolhi. E isso para mim foi... Não tem palavras, porque ali acabou tudo. Acabou os complexos. Eu agora já quero assim, já quero passar o dia na igreja se for preciso, já quero falar. É logo assim, uma coisa que mudou é imenso, foi logo, eu comecei a ter muita paciência com o Miguel, porque eu não tinha paciência de ouvir. Agora a gente já conversa muito mais, agora parece que assim, de um momento para o outro tudo mudou, foi mesmo, transformou-me mesmo da água para o vinho, uma coisa assim que não tem explicação, só Deus mesmo, porque agora tudo começou a fazer sentido, tem sido muito bom. Os pensamentos vêm, mas logo já vem a voz de Deus. Lembra-te, eu não te falei, eu não testifiquei, porque na verdade aquele versículo de que o Espírito de Deus testifica com o nosso espírito que nós somos filhos dele, não é só naquele momento. Se nós estivermos sensíveis à voz de Deus, ele vai testificando todos os dias. Parece que assim, eu recebi o Espírito Santo e saiu uma venda da frente de mim. Então, maravilhoso, não tenho palavras para descrever. E depois de tanta luta, Deus cumpriu a palavra dele na minha vida.
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4: antes de conhecer o Centro de Ajuda Espiritual, eu era uma pessoa muito doente e vivia triste, oprimida, não tinha alegria de viver. E porque eu era doente, tinha problemas de saúde. Sofria do estômago, do fígado, da bexiga, sofria das pernas, sofria de sinusite também. Eu era muito doente. E depois andava sempre nos médicos, não é? Cada vez se encontrava a cura. E então eu andava e fazia, mandava-me fazer análises, exames, e tomava os medicamentos, mas não resultava. Andei assim anos, não foi pouco tempo, foi anos. E depois, como não resultava andar nos médicos, não tinha resultado, começaram-me a dizer para ir a um bruxo, então andei nos bruxos, andei num centro espírita, andei num cartomante e andei em videntes. Tomava chás, os videntes mandavam-me tomar chás, mas nada adiantava, ainda ficava pior. Depois eu estava farta de sofrer e o meu marido então disse-me que tinha visto no rádio que havia um centro de ajuda, que as pessoas iam lá e que eram curadas, e então mandou-me lá. E eu não queria muito ir. Eu, era uma vez, era outra, lá mandaram-me eu dizer: olha, é na igreja que me vou curar. Não é numa igreja que me vou curar. Mas vai lá. E um dia, então, enchi-me de coragem e fui ao centro de ajuda. Comecei a ter alegria de viver, comecei a ter mais vida. E as doenças, aos poucos, fui-me curando delas. Sem-me a perceber, eu comecei a ficar curada. Fui batizada com o Espírito Santo. Então é que foi a maravilha, não é? Então é que depois de ter o Espírito Santo, é que eu recebi uma vida nova, vontade de viver, tenho alegria de viver, tenho uma vida nova. Jejuava, fazia jejuns, orava, pedia muito a presença do Espírito Santo. Senti-me mais forte, porque a gente fazendo os jejuns, não é? Orando, fazendo os jejuns, a gente vai fortalecendo na fé, não é? E fui mais fortalecida. Eu hoje sou feliz porque eu tenho a fonte da vida a jorrar dentro de mim, que é o Espírito Santo.
0: É forte, Pastor Flávio. Deus é testemunha, Deus é grande, Deus é soberano, Deus é imenso. Deus não é pequeno, Deus é grande. E por isso nós estamos falando da grandeza dele. O Espírito Santo, que é o Espírito de Deus, quer entrar dentro do coração, na alma dessa pessoa que está vazia. Talvez ela já se preencheu de tudo, de todos, mas ela foi decepcionada. E o Espírito Santo jamais vai decepcionar essa pessoa quando ela busca a presença dele.
1: E quando o Espírito Santo entra dentro de uma pessoa, aí acontece a verdadeira transformação. Porque Deus não quer dar uma vida recalçutada, melhorada. Deus quer fazer uma transformação de vida ao ponto de que haja um antes e um depois. E quem viu o sofrimento pergunta: o que é que aconteceu na vida desta pessoa? Por isso, nós vamos acompanhar agora o caso da Wanda Fernandes, ela que já era uma pessoa que infeliz e que já sofria com problemas de saúde já desde criança. O pai dela era alcoólico, agressivo fisicamente com a sua mãe, e ela começou a ter problemas também espirituais, como ataques de ansiedade, e que não podiam ser justificados pelo médico. E mais tarde, quando ela começou a namorar, descobriu que foi traída. Enfim, ela viveu uma vida de sofrimento, começou depois a se envolver com os vícios, com o álcool, e a sua vida ia indo de mal a pior. Mas quando ela chegou na Igreja Universal, a convite da sua mãe, foi aí que a sua vida começou a ser transformada. E quando ela recebeu o Espírito Santo, a transformação aconteceu dentro dela. Ela deixou de ser uma pessoa insegura, triste, e passou a ser uma pessoa feliz e uma pessoa realizada.
0: Vamos ouvir então agora o testemunho belíssimo da senhora Wanda Fernandes. E voltamos com a programação A Hora do Milagre.
5: Desde pequenina eu era levada com convulsões para o hospital, praticamente, muitas das vezes dada como morta, quase. E eu sempre fui crescendo com doenças estranhas. Eu chorava noites inteiras. Eu sempre me lembro desde criança de sofrer com vários problemas, principalmente a nível de saúde. e familiares. Desde pequenina eu era levada com convulsões para o hospital, praticamente, muitas das vezes dada como morta, quase. Eu não me lembrava de nada, eu adormecia na minha cama e acordava no hospital. E o meu irmão dizer que se olhava para a minha mãe constantemente, tipo, rápido, que a mana não chega ao hospital. E isto foi durante muito, muito tempo. Mas depois lá está, em casa também não havia uma estabilidade. O meu pai bebia muito, mas muito, muito mesmo. Eu constantemente via o meu pai ter discussões muito agressivas, mas agressivas mesmo fisicamente, também com a minha mãe. Eu lembro-me de ver a minha mãe tipo a pegar na faca e o meu pai a tentar estrangular a minha mãe, até que percebemos a voz dela a ficar sem ar. Só lembro do meu irmão tipo saltar e se meter no meio deles, e foi assim das imagens mais horríveis que eu tive do meu pai com a minha mãe naquela altura. E eu sempre fui crescendo com doenças estranhas, convulsões que eles não conseguiam fazer nada, era levarem para o hospital e deixarem-me estar, até vamos ver se ela acorda, vamos ver como é que corre. Depois deixei de ter convulsões, comecei a ter ataques de ansiedade, aí já comecei a ficar um bocadinho mais velhinha, fui para a escola, comecei a ter ataques de ansiedade em que tinha dores profundas no peito, eu começava a ver tudo a andar à roda e ficava sem ar e desmaiava, tipo, perdia os sentidos. Eu nem tenho noção da quantidade de medicações que às vezes me davam para tentarem me encobrir, tipo, doenças que eles não conseguiam justificar. Para fugir um bocadinho àquele ambiente em casa, comecei a namorar, ao início era tudo um mar de rosas, até que comecei a descobrir traições, comecei a encontrar mensagens, comecei as pessoas a virem-me contar e eu a encobri-lo e dizer não é nada disso, mas eu tinha provas que era, eu só não queria ver aquilo. Até que eu cheguei a um ponto em que eu cheguei a apanhar a pessoa. Ele ficou a morar sozinho e eu ajudava com as contas, eu chegava a deixar de, às vezes, ter um bocadinho para mim, para que ele não ficasse sem comer, porque ele tinha ficado desempregado, tinha ficado a morar sozinho, então foi muito complicado. Eu, de tanto dar para ele me estar a anular a mim, eu cheguei ao ponto de estar a entrar lá naquela casa e eu chegar, tipo, ir ao quarto, e quando eu entrei estava lá uma rapariga. Tipo, ela a vestir-se assim meio à pressa e eu... Foi das piores coisas e eu ainda pensei assim, dei a volta àquilo, não sei como é que aquilo aconteceu, ele dominava também de tal forma que eu ainda fui eu que fui pedir desculpa para ele e desculpa a ela. Como se eu é que tivesse errada por ele estar a fazer acontecer aquilo tudo. Mas eu não percebia, não é? Aquilo era uma falta de amor por mim mesma que já não estava a existir. Porque às vezes ainda vinham aqueles pensamentos na minha cabeça do tu qualquer dia acaba contigo, não vale a pena. E eu pensava assim, mas nem isso eu posso fazer. Porque ele já dizia que comigo, porque ele chegou a tentar se matar à minha frente. Ou seja, ele já dizia que sem mim se matava, morria. Os meus pais, quando discutiam, tentavam se matar um ao outro. E eu pensava, então se eu me matar, o que é que vai ser deles? Né? Então, tinha que viver por viver. Então, ainda cheguei para o estrangeiro com ele depois disso tudo. Não sei bem porquê, mas ali eu decidi tomar um basta, acabei por voltar para Portugal e decidi dar a olhar para mim. Só que ainda do meu jeito, né? Então aí eu comecei a fazer o quê? Ok, agora vou viver a minha vida. Eu comecei a envolver-me com as minhas amizades, comecei a sair à noite. Comecei a beber muito. Aquilo que eu repudiava no meu pai, comecei a fazer. Aquilo só me estava a levar cada vez mais, a questão da ansiedade só estava a piorar. Eu já, mesmo quando saíamos à noite, eu já tentava encontrar momentos que, quando eu começava a sentir crises de ansiedade, eu já tinha que parar e pensar, não, deixei-me estar sozinha, eu vou-me isolar, vou-me controlar. Ou seja, era como se tudo aquele buraco, aquele peso, tivesse a tornar-se um hábito, tivesse a tornar uma coisa normal. Eu chorava noites inteiras, ninguém sabia. Eu era a primeira a puxar toda a gente para sair, era a primeira a dizer a toda a gente para sorrir e quando estou em baixo, bora para cima. Mas era uma capa. E era uma capa que eu estava a mostrar para toda a gente e que, quando eu estava sozinha, eu desmoronava. Eu chorava e chorava e chorava e ninguém tinha noção. Até que tive uma última doença em que levantei e quando levantei, eu assim que eu meti os pés no chão, foi muito estranho. É tipo, como aquela expressão de levar uma facada nas costas, eu senti isso nas costas, mas assim direto. E assim que eu senti aquilo, eu fiquei toda torta. Com 24 anos eu fiquei assim. A minha mãe, lógico, eu comecei logo a chamar pela minha mãe, eles pegaram em mim, levaram-me a médico, porque foi do nada, eu fiquei completamente sem conseguir levantar. Eu não conseguia andar, eu comecei-me a arrastar. Eu comecei de tal forma a ficar limitada, os médicos não conseguiram perceber o que era, fazer um monte de exames, eu levei injeções. O médico fazia tudo, ele disse-me, já não sei o que fazer. E eu fiquei limitada, eu não conseguia conduzir, eu fiquei desempregada porque estava no início de um trabalho, o que é que foi? Acabei por ficar desempregada. Então, a minha mãe já estava a vir na Igreja Universal, já tinham estado um tempo, tinham-se afastado, e naquele momento o meu pai tinha voltado pouco tempo e a minha mãe disse, não, tu vais comigo na igreja. Não, não vou, não sei o quê. Porque eu ofendia eles, eu dizia, não, vocês são doidos, estarem lá. E ela, não, tu vais. Eu fui num sábado de manhã. No primeiro dia que eu entrei, aquele problema de coluna, que para o médico ele já não sabia o que fazer, no primeiro dia eu fui curada. O pastor que estava na altura até brincou comigo, estás bem? Eu estou, então vá, corre na igreja. Ainda me fez andar a correr lá dentro da igreja. Ou seja, aquilo que eu não conseguia fazer, eu passei a conseguir. A minha melhor alegria foi quando eu saí dali eu poder conduzir outra vez, fiquei muito feliz. Tinha muitas saudades de conduzir. Aí comecei, devagarinho, fui me envolvendo com as coisas de Deus. E foi saindo. Quando eu dei por mim, eu já não tinha crises de ansiedade. Eu larguei todo o vício, eu larguei tudo. Eu larguei mentiras, eu larguei principalmente mágoas, que eu tinha mágoas escondidas. Até que chegou uma altura em que a gente percebe que só se envolver e só com as bênçãos não é suficiente. E então eu procurei conhecer esse tipo de Espírito Santo que é apresentado. Em que eu não entendia, mas diziam que era assim, não é um pedacinho do céu, lembro muito bem, um pedacinho do céu dentro de si. Eu lembro-me que eu dobrei os meus joelhos e eu abri a palavra, derramei-me completamente para Deus. E eu busquei com todas as forças, até que recebi a presença de Deus dentro de mim. E foi muito bom, porque aí saíram os medos, saíram as inseguranças. Não há mais, ainda antes de eu chegar à cama, já vou com sono. Então, tipo, não há mais aquela coisa de não ser difícil dormir ou assim. Não preciso de pessoas para estar bem, não preciso de pessoas para estar feliz. Deus é muito grandioso, então, não era digna, nem sou. Mas não há nada, nada mais valioso. Pode vir o que vier, pode vir a bênção que vier, mas nada. Não há vida sem Deus, não há. A pessoa pode até sobreviver, mas não tem vida. Então, não quero mais nada. Se não tiver, ele não quer mais nada.
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0: forte testemunho da senhora Wanda Fernandes, né, pastor Flávio? Nós estávamos agora sorrindo aqui, é muito bom sorrir, tira o estresse, apesar que nós não andamos estressados, jamais. Mas sorrir faz bem para o coração, alegra a alma, aonde há o Espírito do Senhor, há alegria. Então, minha amiga, meu amigo, Deus quer alegrar o seu coração. Apenas o Espírito Santo pode trazer essa verdadeira felicidade para você, quando você passa a buscar Ele de todo o seu coração.
1: E você, amigo e amiga que nos acompanha neste momento, que está aí em sua casa, está no seu trabalho, você que está sintonizado na nossa programação, no seu automóvel, e você tem sentido um vazio enorme dentro de si, só você sabe os pensamentos que têm vindo na sua mente e você não sabe o que fazer. Nós estamos aqui transmitindo para você aquilo que Deus nos tem dado. Que aí onde você está, você já receba força, já receba determinação, coragem para buscar a Deus e buscar uma transformação de vida. A partir do momento em que você tomar a decisão de se voltar para Deus, esse sofrimento que você está aí a passar, ele vai acabar. Por isso nós determinamos que a sua vida seja transformada.
0: Vamos ouvir agora pessoas que os sofrimentos delas terminaram e voltamos com a programação A Hora do Milagre com todos vocês.
2: A minha maior frustração foi na minha vida sentimental, o que me levou a deixar de acreditar no amor e o que, por consequência, me levou a trair o meu atual marido. Eu comecei na igreja muito miúda. Eu fui apresentada pela minha avó, que foi a primeira da família a frequentar a igreja aos 4 anos de idade. E eu, em miúda, sempre fui com a minha avó, porque pronto, a minha avó ia e eu acompanhava a minha avó porque a minha avó ficava a tomar conta de mim. A minha mãe tinha separado do meu pai quando eu tinha 2 anos de idade. O meu pai nunca aceitou bem essa separação, o que fez com que ele também nunca quisesse criar um laço comigo porque as coisas não ficaram em bom termo com a minha mãe. E eu carreguei sempre essa rejeição do meu pai e andava neste vai e vem na igreja. Às vezes ia, outras vezes não ia, quando eu sabia que aquilo que eu estava a ouvir que me desagradava, eu já não ia da próxima vez, até que eu deixei de ir de vez. Antes disso eu já tinha estado noiva, descobri uma traição. Entretanto, aquilo causou-me um buraco enorme, porque eu estava muito apegada à pessoa, eu tinha tipo 18 anos. Entretanto, eu deixei de ir de vez à igreja e eu conheci uma pessoa, namorávamos há 6 meses e eu emigrei para a Alemanha sozinha. Nunca pensei que a Alemanha fosse algo tão difícil como foi para mim, porque somos privados de muita coisa, tudo o que a gente conhece é tudo diferente, cultura, pessoas, não falava a língua, não nada. E então, quando eu me junto com essa pessoa, a gente tínhamos um estilo de vida aqui em Portugal, que era de sairmos à noite, de ele beber, de ele às vezes estar a noite inteira sem aparecer, mas para mim aquilo era uma coisa normal, porque eu tenho que dar liberdade à pessoa, porque a pessoa tem que poder fazer o que ela quer. E assim foi. Só que quando eu fui para a Alemanha e comecei a ver que eu tinha que fazer sacrifícios para efetivamente aquilo que eu estava a fazer na Alemanha ter algum retorno, eu tinha uma mentalidade que ele não tinha. E as bebidas, o problema com a bebida começou-se a agravar. Perspectivas para o futuro, eu não tinha, eu só via pior e depois os anos iam passando e ele cada vez mais no álcool, a gente não conseguia juntar dinheiro, ele saía, ele estava noites desaparecido e eu lá sozinha na Alemanha, sem poder fazer nada, sem ter ninguém a quem recorrer. Decidimos vir embora para Portugal. Foi muito difícil porque eu deixei lá. Eu comecei, pronto, eu aqui saí adolescente a morar na casa da minha avó. Quando eu saí dali, foi onde eu tive a minha primeira casa, o meu verdadeiro emprego, essas coisas todas. Então eu tive que me desapegar outra vez daquilo tudo e vir embora para Portugal. Viemos para Portugal. E eu até pensei assim, ingenuamente, agora ele vai para Portugal, já não vai estar naquele sufoco de estarmos num país estrangeiro e as coisas vão começar a correr melhor. Só que foi completamente ao contrário, porque ele começou-se... Ele não queria trabalhar, a gente tentámos arranjar trabalho para ele não queria trabalhar. E eu tinha, por exemplo, que entrar às 7 da manhã, eu não dormia à noite porque ele não me aparecia, quando chegava estava bêbado, eu era noites em que onde é que ele está e se está bêbado, e teve acidentes de carro, nós não sabemos, andávamos sempre à procura dele. Eu tive nesta relação 7 anos, portanto, eu vivi isto desde o início, 7 anos. Eu tomei a decisão de acabar aquele relacionamento. Eu primeiro estive muito triste, mas depois comecei a viver coisas que eu nunca tinha vivido. Então eu comecei a investir em como eu estava, eu viajei para o Brasil, esta foto, por exemplo, é no Brasil, eu fui para o Brasil, eu fui para Palma de Maiorca com a minha família, eu comecei-me a dar com pessoas que, pronto, eram assim que saíam, que eram visíveis nas redes sociais e que toda a gente conhecia, ah, ela é tão gira, ah, ela é... E então nós fomos, eu comecei a ir a festivais, comecei a ir a concertos e eu achava que estava a viver o melhor momento da minha vida. Isto sou eu no Brasil. Em todos estes momentos que eu vivia e que eu achava iludidamente que eu estava a viver o melhor momento da minha vida, porque eu sentia muito bem comigo própria, eu deixei de acreditar que o amor, que era uma coisa que existia efetivamente. Porque depois, neste meio em que a gente sai muito à noite, em que a gente conhece muitas pessoas e isso, nós começamos a ver a podridão que há e que efetivamente todos somos descartáveis, que hoje eu estou com A, amanhã eu estou com B. Então eu comecei-me a envolver por isso e eu comecei a acreditar naquilo, mas são coisas que eu nunca na minha vida pensei acreditar, porque desde o início o que eu queria era ter estabilidade, ter uma pessoa, ter filhos e viver a minha vida bem, com a pessoa, sem ter este tipo de eu querer uma coisa e a pessoa querer outra. Eu já conhecia o meu marido, nós, assim que eu vim da Alemanha, nós já estávamos a trabalhar juntos, mas depois, entretanto, eu já estava envolvida com uma pessoa nesta nota de hoje estamos juntos, amanhã não estamos, sem compromisso, essas coisas. E eu, entretanto, eu e o meu marido, a gente começámos a olhar um para o outro, de estarmos a trabalhar sempre juntos, de uma maneira diferente. Só que ele era um homem a sério. Não era um menino, ele era um homem a sério, porque ele tinha uma mentalidade já... outra maturidade, uma coisa que já não se vê hoje em dia, despertou em mim uma coisa que eu pensava que já não existia. Eu pensei, não, mas afinal... E então foi-se envolvendo, só que eu nunca deixei aquela pessoa. E eu resisti tanto tempo ao caminho que eu sabia que tinha que seguir, que eu comecei a pensar assim, eu vou dar uma chance, vai ser a última chance, mas eu vou tentar fazer as coisas de maneira diferente. E nós começámos a namorar. Eu tinha uma tristeza tão grande dentro de mim que eu parecia que tinha uma coisa na garganta, porque eu não conseguia olhar para ele sabendo que eu falava com outra pessoa, que estava com outra pessoa às vezes, enquanto ele cada vez me mostrava um caráter, uma maneira de me tratar que eu nunca tinha tido na minha vida, nunca. Só que eu estava sempre assim, dividida, quero o bem ou quero o mal. Eu já ia assim à igreja, mais ou menos, às vezes, e eu reparei que ele, pronto, o meu marido é grego, ele não fala português, e na altura ele nem entendia nada de português, nem olá como é que estás, porque nós trabalhamos em alemão, e quando, às vezes que eu ia, ou que dizia que ia, mas depois que dizia, ah, não vou, hoje não vou, hoje não sei, ele dizia, não, vai, faz-te bem, vai, olha, eu vou contigo. Porque ele via que havia ali alguma coisa dentro de mim que não estava bem, mas era, claro, o vazio e o saber que eu estava a fazer uma coisa que para mim eu nunca na minha vida inteira eu pensei que fosse capaz de fazer. A palavra começa a entrar dentro de mim. E eu, a primeira coisa que eu pensei foi, eu tenho que cortar com esta pessoa não é para mim. E eu fui e cortei com ele completamente. Entretanto, passámos para o ano de 2024 e eu batizei-me ali logo no início do ano. Houve um verdadeiro arrependimento da minha parte porque eu decidi me batizar e todas as vezes em que eu disse que não para trás para Deus, eu decidi dizer que sim. E pensei assim, eu não tenho nada a perder porque eu já perdi tudo. Eu tinha tudo aparentemente, mas dentro de mim eu estava completamente quebrada, completamente. Eu pensei assim, eu já não tenho mais nada a perder. E então nós começámos a ir, ele começou a ir, ele mesmo sem perceber nada. Entretanto, graças a Deus, houve um pastor que falava inglês e nós fomos, começámos a assistir às reuniões nesse sítio, porque o pastor, no fim de cada reunião, falava com ele, traduzia-lhe a reunião, até que ele depois se batizou por ele próprio. E eu comecei a ver bem, até aquilo que ele me dizia, que não era capaz de se entregar, ele começou a fazer e as coisas começaram a fluir. Quando eu, efetivamente, houve o verdadeiro arrependimento e eu me decidi, então, em batizar e começar a fazer as coisas certas já com o meu, na altura, namorado, atual marido, eu sabia que aquele vazio, aquela coisa que me corroía por eu saber que estava a esconder-lhe uma coisa e que efetivamente era uma coisa horrível, eu sabia através das pregações da palavra que eu tinha que lhe confessar efetivamente aquilo que estava errado, porque se eu não confessasse eu estava a esconder uma coisa em que eu sabia que ia pôr em causa tudo aquilo que eu queria fazer com Deus. Até que chegou um momento e eu disse, olha, eu traí-te, começámos a namorar, eu tinha outra pessoa, traí-te várias vezes, eu não sei se tu queres continuar ou não, mas eu não quero que isso seja algo prejudicial para a tua vida espiritual, assim como também não pode ser para a minha. Então eu tenho que te contar e tu tens que saber em que ponto é que estamos. Mas a minha vida, eu quero mudar, eu quero fazer tudo completamente diferente e asseguro-te que se a gente formos ficar juntos, que vai ser tudo diferente daqui para a frente. Só que quando eu falei aquilo, saiu-me tipo uma tonelada de cima de mim e eu já nem estava assim tão preocupada se fôssemos realmente terminar ou não, não porque eu não gostasse dele, mas porque eu tinha paz que eu tinha feito aquilo que era certo. Até que, para minha surpresa, ele diz-me assim: não, eu perdoo-te, vamos daqui para a frente. E uma coisa que eu não estava à espera, porque já ia pronta para um não. Eu pedi perdão, mas eu também recebi perdão, não só dele, mas o perdão que me trouxe aquela paz que eu senti foi o perdão de Deus. Tanto que o medo que eu estava a sentir, fui contra o medo, mas o medo que eu estava a sentir saiu naquele momento. Foi quase como um teste, porque como todas as vezes ele disse-me faz e eu não fiz, faz e eu não fiz, naquele momento era, vais fazer ou não vais fazer? Se realmente me amas e estás arrependida, vais fazer ou não vais fazer o que é certo? E eu fiz. Entretanto, nós casámos, tudo certo, ele recebeu o Espírito Santo, aqui somos nós casados, casámos em novembro de 2024, no altar de Deus. Só que eu tinha sempre uma desconfiança. E se o Espírito Santo não é para mim? Porque eu ainda não busquei o suficiente, eu ainda não fiz o suficiente, eu ainda não jejuei o suficiente, eu ainda não... Eu pus tipo um muro em que, entre mim e Deus, em que eu só ia ter o Espírito Santo se eu fosse perfeita. Até que eu percebi, Deus falou comigo e disse-me assim: como é que tu vais receber o Espírito Santo se tu estás a duvidar, se estás a pôr entre mim e ti uma dúvida? Tu tens de te libertar dessa dúvida, e quando tu não te libertares dessa dúvida, eu não vou conseguir te batizar com o Espírito Santo. Eu tive que depositar no altar o meu eu de verdade e render-me e dizer assim: olha, eu estou aqui, eu quero o teu Espírito, eu não sou perfeita, eu ainda hoje tenho muitas imperfeições, Deus ainda me está a moldar, mas eu decidi, sem ligar àquilo que eu estava a sentir, eu decidi que eu ia receber o Espírito Santo, porque era uma promessa dele. Até que eu recebi o Espírito Santo e eu percebi efetivamente que eu não estou sozinha, que eu não preciso de o amor das outras pessoas para me sentir amada. Todo aquele amor que eu não tive de pai, Deus deu-me. É a minha maior vitória, é o meu maior testemunho. Eu podia estar aqui e dizer: olha, tenho a minha casa, tenho emprego, tenho um marido, é muito bom ter um marido, um homem de Deus, mas a minha maior conquista foi ter recebido o Espírito Santo, porque como eu tive tudo sem o Espírito Santo e eu vi que nada era sem ele, só quando eu recebi o Espírito Santo é que eu efetivamente percebi que tudo com ele tem valor, sem ele nada tem valor. O altar é que controla a minha vida, é que tem que controlar a minha vida, não sou eu que tenho que controlar o altar. Então, para mim, é um lugar de aprendizado, é um lugar de desenvolvimento e é o meu porto seguro. Sem o altar eu não sou nada. Claro que a minha vida mudou completamente interiormente. Agora o meu foco é outro, então eu tenho todo o gosto, todo o prazer de participar em eventos que nos edificam, como, por exemplo, a Caminhada do Amor. Eu faço parte também do grupo de evangelização da minha igreja e, com muito gosto, com todo o carinho e amor, eu tiro sempre do meu tempo para poder servir a Jesus. Aqui somos nós na Força Jovem, numa vigília, até cansadinhos, mas a gente vamos com todo o gosto também. Coisas que eu nunca pensei viver, coisas que a minha avó nunca... Ela sabia, pela fé ela já sabia, não é? Mas fomos as duas consagradas como evangelistas no mesmo dia. É tudo para melhor agora.
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0: Pastor Flávio, domingo o senhor vai estar ali em Machico, ministrando a reunião do derramamento do Espírito Santo. Nós estamos vivendo momentos marcantes, onde o Deus do Monte Ancião será derramado na vida das pessoas ali em Machico.
1: Deus prometeu que no Monte Sião haveria salvação e livramento para todos aqueles que se voltassem para Ele e colocassem nele a confiança. Nós temos visto que tudo tem falhado ao redor do mundo. A natureza tem falhado, o homem tem falhado, os recursos que nós temos à disposição têm falhado, mas aqueles que confiam em Deus não têm sido abalados. Deus tem guardado, tem abençoado e tem protegido. E nós estaremos neste domingo buscando a Deus, colocando Ele em primeiro lugar. 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Prepara uma garrafa com água, se você quiser, traga as fotografias da sua família e venha com toda a sua fé para buscar a Deus.
0: E estaremos também ali, na mesma fé, na rua Dom Carlos I, número 11, no centro do Funchal, ali próximo dos teleféricos, em frente quase das paragens dos táxis, às 7 da manhã, 15 horas, 18 horas, mas principalmente às 9 da manhã, naquela concentração pela família, pela Sagrada Família, onde Deus estará derramando o Espírito dele sobre a sua vida. Para mais informações, você pode ligar para o Amigo 24 Horas, 218-368-008, 218-368-008. Da nossa parte é tudo. Deus abençoe, Pastor Flávio, a todos os amigos ouvintes. Até a próxima programação. Fica com Deus.
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